0: mulheres famosas. Em cidades como Seul, a modernidade impressiona com prédios futuristas e metrôs extremamente organizados. Mas, ao mesmo tempo, os sul-coreanos valorizam muito as tradições. Muitos jovens ainda usam o hanbok, roupa típica tradicional, em datas especiais e visitas a palácios históricos. A educação também é muito a sério lá, com estudantes passando horas e horas em escolas e cursos preparatórios. Na culinária, um dos pratos mais famosos é o rinche, uma conserva apimentada feita geralmente com acelga. O prato é tão importante para os coreanos que existe até um museu dedicado a ele. Outra curiosidade muito interessante é que a idade na Coreia já foi contada de forma diferente do resto do mundo. Durante muitos anos, o bebê já nascia com um ano de idade. A regra mudou recentemente para facilitar as relações internacionais. E claro, a cultura pop ajudou a espalhar a imagem da Coreia do Sul pelo planeta. Grupos de K-pop e as séries sul-coreanas, elas conquistaram milhões de fãs e transformaram o país em uma referência mundial no entretenimento. A Coreia do Sul está na Copa do Mundo e vai enfrentar a República Tcheca no dia 11 de junho, data da estreia. Com informações das curiosidades da Copa do Mundo, Daniela Esperon.
1: No inverno, o Brasil se aquenta com as festas juninas. Um dos eventos mais aguardados do ano pelos brasileiros, a festa tem origem nos antigos povos pagãos da Europa, como os bárbaros e celtas. Eles comemoravam o início do verão no hemisfério norte, que acontece no mês de junho, e marcava também o começo da colheita. Festa junina, uma tradição que não cabe apenas em um mês.
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4: Muito bem, já estamos de volta para mais meia hora do programa Master DJ. Você sabe, né? Todo sábado a gente tá aqui nesse horário trazendo para você muita informação sobre música. E a gente adora uma boa curiosidade sobre música também para trazer aqui no nosso programa, principalmente se é sobre aqueles sucessos icônicos que a gente adora ouvir aqui na programação. Já imaginou uma moça namorando o tecladista de uma super mega banda? E aí ela vê o nome dela no título do maior hit do ano? E depois descobre que a música não era bem sobre ela. Muito legal, né? Esse é o caso da música Rosanna, da banda Total, um super clássico lançado em 1982. O nome foi um empréstimo da atriz Rosanna Arquette, que na época namorava o tecladista Steve Porcaro. Mas o compositor, o David Page, confessou que usou o nome da moça simplesmente porque a palavra encaixava perfeitamente na métrica do refrão. A letra, na verdade, era uma mistura das histórias de outras ex-namoradas dele, e não do tecladista. Um pequeno golpe no ego da moça, mas um verdadeiro presente para a história do pop rock. Além dessa confusão romântica, a faixa entregou aí o famoso Rosanna Shuffle. É uma batida que foi criada pelo genial Jeff Porcaro, que, olha, sinceramente, faz muito baterista experiente hoje suar frio tentando copiar esse estilo que é absolutamente exclusivo dessa canção, que é uma obra-prima aí do pop rock dos anos 80.

Programa Master DJ, as melhores músicas do mundo pra você no seu rádio. Lady Gaga e Bruno Mars, Die With A Smile, Water of Love com Dire Straits, e teve também o Toto com a música Rosanna. Isso é o programa Master DJ. Estamos quase no finalzinho do programa, mas dá tempo ainda de falar mais um pouco sobre música. Vou trazer para você aqui uma curiosidade muito legal de um som que o Lionel Rich gravou em 1983. Não é das mais conhecidas dele, tocou bastante no rádio, mas não é daquelas super famosas, né, que fez ele ser conhecido como o rei das baladas. Essa tem um ritmo um pouquinho diferente. Chama-se You Are. Na minha opinião, uma das mais legais do Lionel Rich. É uma faixa ensolarada, otimista, que praticamente é impossível ficar de mau humor ao ouvir, né, uma música tão legal. Mas tem um grande segredo nessa música e que pouca gente sabe. Acontece o seguinte, ó, o Lionel Rich havia escutado uma fita cassete de um garoto de 19 anos, totalmente desconhecido na época. E ele gostou do resultado aí da demo do rapaz e resolveu convidar ele para vir no estúdio fazer um teste como backing vocal dessa música. E deu certo, e ficou na gravação dessa música o backing vocal desse garoto. Totalmente desconhecido na época, como eu já disse, né? O nome do garoto, Richard Marx. Isso mesmo. O mesmo cara que dominaria as rádios poucos anos depois com sucessos absolutos como Right Here Waiting. Ele começou a sua jornada rumo ao estrelato fazendo coro para o mestre Lionel Rich nesse som chamado You Are. A gente vai rodar pra você e eu já sei que você vai tentar identificar a voz aí do Richard Marx nos backing vocais aí desse som. Então aumenta o volume e presta atenção, porque essa música é muito legal.

com essa mensagem incrível do Lionel Rich, dizendo pra você: You are the sun, you are the rain. Aqui pro nosso programa é assim: You are the sun, you are the rain, in the Master DJ. E a gente volta na semana que vem. Terminou nosso tempo, vou deixar a última pra você e o convite, claro, pra voltar a ouvir a gente semana que vem neste mesmo horário por aqui. E durante a semana, quer falar comigo? Manda um recado lá no Instagram djmal.radio. Aproveita bem seu fim de semana e tenha uma ótima semana também. Valeu!

dia 30 de maio, hoje é dia das bandeiras, dia também do geólogo e dia mundial da esclerose múltipla, além do dia do decorador. Tem aniversário de Anastácia, cantora e compositora, Eduardo Bueno, jornalista, Roberto Moreira, cineasta, Steven Guerra, futebolista e Remy Bergman, cineasta francês. Fatos históricos e jornalísticos. Voltando no tempo, em 1987, uma onda de calor fazia a temperatura chegar a quase 40 graus em 18 cidades da Nova Inglaterra. Em 1971, o programa Mariner, lançamento da Mariner 9 para mapear 70% da superfície e estudar mudanças de tempo na atmosfera e superfície de Marte, era lançado. Em 2020, o Crew Dragon Demo 2 era lançado do Centro Espacial Kennedy, tornando-se a primeira espaçonave orbital tripulada a ser lançada dos Estados Unidos desde 2011 e o primeiro voo comercial para a Estação Espacial Internacional. A gente fica por aqui com a agenda do rádio. Um grande

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1: Muito bem, muito bem. Terceiro bloco, vamos dar início ao terceiro bloco do Central Mix aqui pela sua rádio. E lembrando, hein, se você quiser parar de mexer o esqueleto, então o programa não é esse pra você, tá certo? Agora, se você quiser chacoalhar o esqueleto, show de bola, bacanilda, então você ouve o melhor programa dance aqui do rádio, Central Mix. Vamos pro terceiro bloco. Eu, se eu fosse você, aumentava o volume aí, porque a gente vai sentar o dedo no play aqui. Manda lá!
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1: No inverno, o Brasil se aquenta com as festas juninas. Santo Antônio, São Pedro, São João. A festa junina foi incorporada pela Igreja Católica que cristianizou os antigos povos europeus. Neste sincretismo, a celebração adotou também elementos pagãos, como a fogueira, usada para espantar os maus espíritos e proteger a colheita. Festa junina, uma tradição que não cabe apenas em um mês.
2: Morri em Paris, François Marie Arouet, mais conhecido como Voltaire. Ele tinha 84 anos. Membro da Academia Francesa, Voltaire era um escritor e filósofo francês que pertencia ao movimento iluminista e lutava contra a intolerância religiosa em favor da liberdade de expressão. Seu lema foi pensar e deixar pensar. Estudou em um colégio jesuíta, onde aprendeu dialética e teologia. Quando jovem, seu padrinho o introduziu numa vida desregrada entre poetas e cortesãs. Em 1715, escreveu a peça Édipo e o poema Enríada, um épico sobre Henrique IV. Graças à sua imprudência e às suas anedotas que falavam sobre conspirações, acabou preso na Bastilha, onde adotou o nome de Voltaire. Depois de quase um ano, foi libertado. A obra literária de Voltaire, muitas vezes picante e maldosa, lhe valeu outra prisão na Bastilha. Por causa disso, também foi expulso primeiro de Paris e depois da França, quando se refugiou na Inglaterra. Ao regressar à França, publicou as Cartas Filosóficas, ou Cartas sobre os Ingleses, texto que foi lançado na fogueira pela monarquia. Posteriormente, escreveu um Tratado de Metafísica e Elementos da Filosofia de Newton, o Dicionário Filosófico, e depois muitas outras obras. Voltaire produziu cerca de 70 obras em quase todas as formas literárias, assinando peças de teatro, poemas, romances, ensaios, obras científicas e históricas, mais de 20 mil cartas e mais de 2 mil livros e panfletos. Descendente da pequena nobreza europeia, desde cedo destacou-se como brilhante pensador, tendo frequentado as melhores universidades do seu tempo. Nos últimos anos de sua vida, passou em sua casa na cidade de Fenay. Em decorrência de alguns problemas de saúde agravados com uma viagem

0: tranquilinho e sendo muito feliz. Vamos lá então, tá começando, hein? Programas preferidas do velho. Prazer, eu sou o Renato Neves, o seu amigão aqui do rádio. Serão 2 horas de muita saudade no melhor do seu fim de semana.
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0: Luciano.
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2: Programas preferidas do velho acontece todo fim de semana, nesse horário, aqui na nossa rádio e para mais de 200 emissoras Brasilzão aí afora. Tamo junto! De onde que você ouve o nosso programa? Quero saber. Manda aí um zap, manda um Instagram, um direct pra gente. O meu é @RenatoNeves42. Vamos fazer amizade, ainda mais do que a gente já tem. Afinal, já rola algo muito especial entre a nossa rádio e você. Esse contato direto, esse calor humano. E no fim de semana, é claro, não seria diferente. Aumenta o som que a saudade continua. O lance aqui é menos papo, né, produção? Menos papo, muito mais músicas, muito mais alegria e muito mais você no ar.

0: do Velho, no melhor do seu fim de semana. E aí, tá curtindo? Tá gostando? Eu espero que sim, hein? Vamos juntinhos, trazendo qualidade e muita saudade, meu compadre, minha comadre. Abraça essa galera aí, Brasilzão afora, que mata saudades dos anos 80, dos anos 90 e lá do início também, dos anos 2000, época boa, né? Décadas de ouro que infelizmente não voltam mais e ao mesmo tempo voltam através do fantástico mundo da música. E intervalo pequenininho. A gente volta já já trazendo mais alegria que contagia no Sai Daí Não.
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3: Trazendo algumas curiosidades da Copa de 1950. Na tentativa de encontrar um culpado para a derrota do Brasil, os supersticiosos de plantão culparam a troca de local de concentração na véspera da final. O Brasil trocou a concentração de Joá pelo estádio do Vasco da Gama em São Januário. Outros culpam Flávio Costa pelas 2 horas de missa na manhã do jogo imposta pelo treinador aos jogadores que rezaram de pé. Após a derrota para o Uruguai no jogo final, os organizadores brasileiros esqueceram de entregar o troféu para o capitão uruguaio. O francês Júlio Rimet, presidente da FIFA, teve que descer da arquibancada para promover a premiação. São curiosidades e informações da Copa do Mundo que você só encontra aqui no

No inverno, o Brasil se aquenta com as festas juninas. Em qualquer lugar em que se celebre, o que não pode faltar é o clima de alegria e o ritmo envolvente do baião, shot, chachado e forró. Reco-reco, violão, cavaquinho, triângulo e a sanfona são os instrumentos que também marcam a alegria nos festejos. Festa junina, uma tradição que não cabe apenas em um mês.

0: 10:42.
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3: Oi, já de volta. Não falei pra você que era rapidinho? Programas preferidas do velho aqui na nossa rádio. Mais uma vez, prazer, eu sou o Renato Neves, o seu amigão aqui do rádio. Estaremos juntos trazendo muita saudade, muita credibilidade e esse nosso jeito aí de fazer FM que só a gente tem. Pra você, aniversariante do dia, meus parabéns, sucesso, amor, felicidades, é o que toda a família aqui da rádio deseja pra você, viu? Sorte, amor, sucesso, muita paz, muito amor e muito Deus no coração, primeiramente, né? Tudo de bom pra todo mundo. Vamos lá então, o melhor da saudade continua nesse fim de semana maravilhoso. Tem muito tempo ainda, tem muito tempo pra gente matar saudades e trazer o melhor da música pra você. Aumenta o som, vem com a gente, e neste fim de semana, o som é por nossa conta.
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programas preferidas do velho aqui na sua rádio. O meu abraço a você ouvindo a gente pela primeira vez. Oi, seja bem-vindo, seja bem-vinda. Que bom ter você junto conosco. Tá curtindo o programa? O seu feedback é importante. Arroba Renato Neves 42. Quero saber de onde, de qual parte do Brasil você tá acompanhando aí a nossa programação. Participa aqui pelas redes sociais da rádio. Manda um abraço aí pra todo mundo. O meu abraço a você, meu amigo Antônio, o Antônio da Academia. Aí matando saudades, a minha amiga Jéssica do centro da cidade. Alô, você, Rufino! Também tá sempre acompanhando aí no bairro mais próximo. Bom demais ter vocês conosco, hein, galera, que todo fim de semana tá curtindo as preferidas do velho aqui na programação. Mas não acabou, não. Tem muita música boa, tem muita linha pra queimar e a saudade seguindo em frente. Se você ama matar saudades, tá no programa certo, na rádio certa e com o cara certo.

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1: Eita, saudade que não acaba mais com o programa As Preferidas do Velho, aqui na sua rádio. A emissora líder de audiência. E nesse horário, então, se torna a emissora líder de audiência e da saudade. Todo mundo gosta de matar saudades, tem boas lembranças do passado. Todo mundo tem a música da sua vida. Não venha me dizer que você não tem, porque todo mundo tem alguma música que marca história, que marca saudade. E além de agitar o seu fim de semana com essas batidas do passado, essas músicas que fazem a gente viajar, a gente alegra e faz um combo só, né? Traz saudade, anima o fim de semana, tem o nosso bate-papo legal e esse calor humano que rola entre a nossa rádio e você. É o grande diferencial. Intervalo pequenininho, a gente volta já no Sai Daí Não.
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3: 11:09.
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1: E aí, gente boa, já de volta com as preferidas do velho, agitando o seu fim de semana. O meu abraço a você ouvindo a gente, onde quer que você esteja, ou para onde quer que você vá, acompanhando pela Rede Mundial de Computadores, pelo aplicativo, pelas redes sociais, pelo rádio, forma tradicional, pelo Dion. Seja muito bem-vindo, que bom poder contar com você todo fim de semana. Mais uma vez, prazer, eu sou o Renato Neves, o seu amigão aqui do rádio, para que você saiba com quem está conversando, quem você está ouvindo. É um prazer, repito, estar todo fim de semana com você, dividindo esse momento especial onde a gente se diverte, mata saudades, o nosso bate-papo legal e essa energia boa que rola entre o rádio e você. Sucesso garantido num programa que só fala de saudade. Vamos lá que tem mais? Aumenta o som, o batidão aqui é por nossa conta.
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As preferidas do velho continuam aqui na nossa rádio, trazendo sucesso, qualidade e muito mais você no ar. Um bom fim de semana, você curtindo aí pra valer o seu fim de semana, ouvindo a nossa programação, matando saudades dessas músicas dos anos 80, dos anos 90 e lá do início também, dos anos 2000. Acontece todo fim de semana, nesse mesmo horário, nessa mesma rádio, o nosso programa As Preferidas do Velho. E a sua opinião é muito importante, a sua participação, a sua audiência, onde quer que você esteja ou para onde quer que você vá. Bem-vindo, bem-vinda, o prazer é sempre nosso!

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1: Intervalo pequenininho. A gente volta já trazendo muito mais músicas. Aguenta a mão aí, não mude de estação. E a gente volta já trazendo muito mais saudades. Tem mais meia hora de muita música e você não vai perder. Eu sei que você não vai perder. Então, continua conosco. A gente volta já.
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3: No inverno, o Brasil se aquenta com as festas juninas. Um dos eventos mais aguardados do ano pelos brasileiros, a festa tem origem nos antigos povos pagãos da Europa, como os bárbaros e celtas. Eles comemoravam o início do verão no hemisfério norte, que acontece no mês de junho, e marcava também o começo da colheita. Festa junina, uma tradição que não cabe apenas em um mês. E a hora certa.
4: 11:39. 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
6: E aí, gente boa, já de volta com as preferidas do velho na rádio que agita a galera. Um bom fim de semana a todo mundo. Obrigado pelo carinho. A você com o rádio ligado, a você acompanhando junto com a galera, junto com a família, matando saudades. A você com mais de 30, de repente, com mais de 40, tá fazendo aquela viagem ao passado, relembrando bons momentos da sua vida, da sua trajetória, da sua história. Eita, como é bom, né? A gente que passou dos 30 já, a gente sabe que tem um gostinho especial ouvir essas músicas do passado e, de fato, recordar bons momentos, boas lembranças que ficaram para sempre guardadas em nossos corações. Ô, coisa boa! Aproveitando aqui até pra filosofar. Vamos lá, então, pessoal, que vem mais músicas no programa As Preferidas do Velho, do melhor do seu fim de semana.
4: Velhinhos.

Velho aqui na nossa rádio. Aquele abraço, pessoal. Já avisando que as últimas de hoje vem chegando. Como passou rápido o nosso programão hoje, eu acho que tem que aumentar mais esse horário pra gente matar mais saudades, viajar fundo aí nesse tempo bom que deixou marca em tanta gente. Marca boa, claro, dos anos 80, dos anos 90 e do início dos anos 2000. Quantos anos você tinha lá nos anos 90? Vamos supor aqui, 1995. Quantos anos você tinha em 1995? Era criança? Era adolescente? Pré-adolescente? Lembra aí das brincadeiras do passado? Dos amigos de escola? Da primeira namorada? Quem sabe do primeiro beijo? E aí vai, né? Do primeiro emprego, dos amigos da escola, dos amigos de trabalho, do primeiro trabalho. Nossa, ô tempão bom! O quanto que a gente aprendeu nessa longa estrada de lá pra cá? Você concorda? Aprendemos muito, evoluímos muito. E assim é a vida, sempre uma constante evolução. Mais músicas vem chegando, programas preferidas do velho, agitando o seu fim de semana.

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2: Final de semana no Brasil promete chuva, principalmente em áreas do extremo norte do país. A explicação da Maria Clara Sasaki, especialista em meteorologia da empresa Tempo OK, destaca as áreas onde pode chover mais.
3: Nós devemos ter chuvas concentradas apenas no extremo norte, com potencial até para volumes mais elevados no norte do Amazonas, Roraima, norte do Pará, norte do Amapá.
2: Segundo ela, entre Rondônia, Acre, Tocantins, sul do Amazonas e sul do Pará, a previsão deve ser diferente, com sol e as temperaturas passando de até 35 graus. Essa também é a previsão para algumas áreas no Nordeste, que tem chance de chuva um pouco maior apenas no litoral da região.
3: Sul do Maranhão, sul do Piauí, oeste da Bahia são áreas que têm predomínio de tempo firme e também com muito calor no sábado e no domingo. Nas áreas litorâneas do Nordeste, a circulação de ventos úmidos do mar ainda traz potencial para alguma chuva fraca ao longo do dia, nada com grandes volumes acumulados e nada que atrapalhe também o fim de semana.
2: Já no Sudeste, temperaturas mais baixas pela manhã, que devem subir ao longo da tarde, principalmente no interior de São Paulo e de Minas Gerais. Em algumas áreas pode até chover entre sábado e domingo, mas nada de temporais.
3: No Sudeste, tem um potencial de chuvas isoladas na faixa leste do estado de São Paulo e também no Rio de Janeiro na tarde de sábado. Isso devido a áreas de instabilidade que avançam pelo oceano e favorecem a formação desta nebulosidade. No entanto, não é um volume muito elevado e não é uma chuva persistente, é uma chuva que vai perder força rápido.
2: Na região sul, as temperaturas no fim de semana podem abaixar, segundo Maria Clara, por causa de uma massa de ar frio
3: que mantém as temperaturas baixas, especialmente no Rio Grande do Sul e em Santa Catarina, e até com potencial para a geada de relva nos pontos mais altos das Serras Gaúcha e Catarinense. Baixa possibilidade de chuva na região sul do Brasil como um todo, apenas nas áreas litorâneas é que podemos ter mais nebulosidade, até alguma chuva fraca por causa da circulação de ventos úmidos do mar.
2: Já no Centro-Oeste, nada de expectativa de chuva. Calor deve ser a regra no final de semana, principalmente em Goiás, no Distrito Federal e no norte do Mato Grosso. Produção e reportagem, Breno Zonta.
4: No inverno, o Brasil se aquenta com as festas juninas. Santo Antônio, São Pedro, São João. A festa junina foi incorporada pela Igreja Católica, que cristianizou os antigos povos europeus. Neste sincretismo, a celebração adotou também elementos pagãos, como a fogueira, usada para espantar os maus espíritos e proteger a colheita. Festa junina, uma tradição que não cabe apenas em um mês.

0: de volta na sua melhor sintonia, sua melhor rádio, a sua melhor programação. Onde quer que você esteja, aquele forte abraço.
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0: 8h41 minutos.
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3: De volta com o seu Toca Tudo. De volta com muita música. Continuamos a viagem musical com as melhores batidas e os maiores sucessos.
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1: Hora certa. 0 hora e 56 minutos.

0: continua. Tá chegando agora, prazer, seja bem-vindo. Bora curtir, aumente o volume, mais um bloco de muita música no Toca Tudo.
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3: 1:10.
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5: O governo Lula reagiu nesta sexta-feira ao anúncio do secretário de Estado norte-americano Marco Rubio de que os Estados Unidos vão designar como terroristas o PCC e o Comando Vermelho. A manifestação do governo Trump aconteceu após o encontro do senador e presidenciável Flávio Bolsonaro. Em nota, o Palácio do Planalto afirmou que tem travado combate permanente contra o PCC, o Comando Vermelho e as demais facções e milícias que praticam o terrorismo nos territórios em que vivem milhões de famílias. Mas destacou que as organizações não podem ser confundidas com o tipo de ação por motivos ideológicos, políticos e religiosos do terrorismo internacional. Em Sergipe, Lula reforçou esse posicionamento.
6: Essa tal de Comando Vermelho, esse tal de PCC, eles são terroristas para as comunidades brasileiras, para a sociedade brasileira, para o povo da periferia desse país, eles são terroristas, porque eles incomodam as famílias, eles incomodam o bairro, eles incomodam a cidade, eles roubam tudo que tem direito do povo, o direito do povo viver livremente. Então eles são terroristas e nós vamos combatê-los aqui dentro. Nós aprovamos uma lei antifacção e aprovamos a lei de combater o crime organizado. E vamos combater. Eles não são o terrorista que o Trump quer.
5: Também no comunicado, o governo chamou o clã Bolsonaro de falsos patriotas e disse ser deplorável que mais uma vez integrantes da família Bolsonaro viajem aos Estados Unidos para defender intervenção estrangeira no Brasil, como já fizeram no tarifaço. Lula cobrou o governo Trump a fazer sua parte no combate ao crime organizado no Brasil.
6: Porque sabe que as armas importadas que são contrabandeadas pro Brasil vêm dos Estados Unidos. Vem de lá as armas. O Brasil está disposto a trabalhar para combater o crime organizado. E vamos começar pelo seu estado de Delaware, que tem lavagem de dinheiro de brasileiro. Vamos começar por aí. Vamos começar entregando o maior contrabandista de combustível desse país, o Ricardo Magro, Polícia Federal e a Receita prenderam 250 milhões de combustíveis dele contrabandeado, foi dado ao Petrobras e ele tá morando em Miami. Eu entreguei pro Trump, o nome dele e a fotografia da casa dele. Quer combater o crime organizado? Me entregue os nossos que estão lá nos Estados Unidos. Não aceitamos ser tratado como moleque.
5: Por fim, o Palácio do Planalto defende que a soberania nacional é inegociável, rejeitando qualquer forma de interferência externa em seus assuntos internos. E que quem define como o crime é classificado e combatido dentro do Brasil são os brasileiros, com suas instituições, suas leis e suas forças de segurança. Alan Barbosa.

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hoje da Copa do Mundo de 1954 na Suíça. A Copa de 1954 teve a maior média de gols por jogo da história dos mundiais, 5,38, 140 gols em 26 jogos. A derrota para a Hungria nas semifinais da Copa do Mundo de 1954 foi a primeira do Uruguai na história do torneio. Também em 1954, o Brasil usou as camisas amarelas e calções azuis, uniforme que seria imortalizado. Anos mais tarde, o radialista Geraldo José de Almeida criou o apelido Seleção Canarinho. São curiosidades e informações da Copa do Mundo que você encontra aqui no Central da Copa.

0: No inverno, o Brasil se aquenta com as festas juninas. O linguajar do arraiá tem um vocabulário próprio. As palavras de origem francesa ditam um ritmo que os casais devem seguir nas danças juninas. As quadrilhas são inspiradas nos bailes. Os vestidos rodados e as tranças eram usados pelas damas para impressionar os cavalheiros. Festa junina, uma tradição que não cabe apenas em um mês.
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0: 1:45.
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2: A proposta que reduz a jornada semanal de trabalho para 40 horas e acaba com a escala 6x1 chega ao Senado, onde a expectativa é de um debate intenso entre defensores e críticos da medida. O texto aprovado pelos deputados prevê 2 dias de descanso para cada 5 dias trabalhados e uma transição de 14 meses para a redução da carga sem corte salarial. A proposta já mobiliza setores empresariais, sindicatos e lideranças políticas. No Senado, parlamentares discutem tanto o mérito da mudança quanto os impactos econômicos da nova jornada. Uma das vozes críticas à proposta é do senador Oriovisto Guimarães. Ele chegou a pedir ao presidente da casa que não paute o tema antes das eleições.
3: O Brasil já tem o maior Bolsa Família de toda a história. Já tem auxílio gás, já tem benefício de prestação continuada. Isso é puramente eleitoral. Não tem cabimento.
2: Entre os defensores, o senador Irajá argumenta que a redução da jornada acompanha uma tendência internacional.
4: O Brasil não está inventando a roda. A barreira das 40 horas já foi, inclusive, superada por nações como os Estados Unidos, o Japão, o Canadá.
2: O senador petista Paulo Paim reforçou o argumento e destacou que o país ainda convive com uma jornada considerada ultrapassada em comparação a outras economias.
5: Defendemos, todos sabem, o fim da escala 6x1 e entendemos, com muito diálogo no segundo momento, podemos chegar às 36, a escala 4x3, reduzindo 1 hora por ano.
2: O presidente do Senado, Davi Alcolumbre, ainda não definiu o ritmo da tramitação, mas a expectativa do governo Lula é concluir a votação antes do recesso parlamentar de julho. De Brasília, e o Yuri.
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6: Uou, tô chegando. Você tá bem, é? Eita, nós, obrigado pelo carinho. Continua participando com a gente, tá? Isso, vai lá no meu Instagram, no @JoelQuebrouVoz, e me conta de onde tá me ouvindo. Pode ser? Me manda mensagem. @JoelQuebrouVoz. É assim que você me encontra no Instagram, tá? Bora começar aqui? Chega pertinho do rádio.
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6: Abrindo o top 7, Zé Neto e Cristiano, quase

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0: 7:07, tocando Hugo Henrique e Ana Castela, Processo Delicado.
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0: Antes, Rafaela Santos e Ludmilla, Impossível. Leone com A Nota Placa, Amado Batista e Gustavo Lima, Alucinação. Eli Juste com Insônia da Madrugada, teve João Gomes com Zeca.

0: amigão. Bom fim de semana, gente. Tchau.
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2: 2:09.
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2017, um carro bomba explodia em um cruzamento lotado de Cabul, perto da embaixada alemã, na hora de maior movimento, matando mais de 90 pessoas e ferindo outras 463. Vamos ficando por aqui.

0: coisa não, mas estamos nós juntos mais uma vez nesse final de semana. É, se despedindo do mês de maio, mês mariano, mês do meu aniversário. Semana passada eu fiz aniversário. Foi verdade, foi verdade. É, não, não venha me chamar pra tomar uma, não. Rapaz, não, de jeito nenhum, de jeito nenhum.
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0: É isso aí, ó, né? Grande coisa não, como sempre eu passo aqui, mas a gente tá, né? Vamos trabalhando, e a gente chega lá, um dia a gente chega lá. Pois é, vis meus 40 e poucos aí, e a gente tá por aqui. Rapaz, e esse mês o forró tora aqui, rapaz. Muita música. Agora, você quer participar do Pix Premiado? É o Pix Premiado. Vamos para o Pix Premiado aqui? 819, né? O 81 é o DDD, o 9 é que tem que ser aquele aqui. Vamos lá, ó. 819-9710-8896. Daqui a pouco eu passo novamente o número do zap aqui, já que muita gente, mas rapaz, fala muito rápido aí, rapaz. Não. Daqui a pouco eu falo novamente o número do zap. Quer agora? De novo? Quer agora? Então vamos lá, pra você que reclama aí, é rápido demais, não. Zap do Pix Premiado, DDD 819-9710-8896. Um abração pra toda a rapaziada, todos os nossos amigos ligados e antenados aqui com a gente. Então manda áudio aqui no zap, né? Tem mais de 100 participações aqui, e aí a gente não tem como colocar todas as participações, mas o que é que a gente faz? É, aquelas ligações, aqueles zaps que vocês mandam os áudios, né? Participando, a gente vai guardando aqui no nosso banco de dados, né? Você já fica registrado pra concorrer aí o nosso Pix Premiado, tá bom? E é isso, então fica à vontade aí, nosso programa tá apenas começando, a gente abraça vocês todos que estão ligados com a gente aqui em qualquer parte do Brasil e do mundo, abraçando aqui os aniversariantes também, né? Que fizeram aí mês de maio e os que vão fazer agora em junho, já que estamos aí nessa passagem aqui de mês. Então é isso, minha gente. Então a gente abraça aqui as cidades, algumas cidades, cidade de Batalha, no Piauí, Passira, Goiânia, Iati, Camucim de São Félix, rapaziada do Pernambuco, também Minas Gerais, tem a cidade de Pouso Alegre, não é Porto Alegre, não, é Pouso Alegre, e estão ouvindo lá Cidadã 90.9. Que maravilha, sejam bem-vindos aí, tá bom? Quem mais aqui? Deixa eu dar uma olhada aqui. É, rapaz, aqui fica registrado. Também cidade de Santa Luzia do Paruá, no Maranhão, que legal, é a digital. Alô, meus amigos no Rio Grande do Norte, São José do Seridó. Ouvindo a Bonita, a rádio é bonita. Também a Central Nordestina. Abraço pra vocês aí, hein? É, cultura da cidade de Eloy Mendes, Minas Gerais. Minas Gerais a gente tem muita audiência aí também, né, produção? Minas Gerais. Cidade de Nazaré do Piauí. É, Nazaré do Piauí é onde? Diga aí, é onde? Claro que é do Piauí, né, pai? Se é Nazaré do Piauí, você é Nazaré de onde, né, não? Cidade de Dom Basílio, na Bahia. Alô, Bahia, 105. Também no Maranhão tem Santa Rita. Alô, Alegria. Alô, 91.5. Também aí a cidade de Acopiara, no Ceará. Canindé, no Ceará também. Rio Grande do Sul. Alô, São Martinho. Alô, Sorriso. Alô, meus amigos aí de São Martinho, no Rio Grande do Sul. Maravilha, é bom ter você aqui com a gente. Vamos lá, produção, a gente falou demais hoje.

garganta, né? Tá meio assim, melhorou, né? É assim. Acaba quando tá rouco, fala. E quando melhora, fala mais ainda. É isso aí. Mas a gente inicia com ela, a rainha do forró aqui. Era a Eliana, mas agora é Elba Ramalho. Vamos lá, eu vou chamar ela de rainha aqui. Ei, vamos dançar aí, vamos dançar forró. Mês de junho é bom demais. Vamos fazer a festa, vamos fazer a festa.

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chegando por aqui, bora fofocar, porque chegou o final de semana! E já tem fofocas pra contar. Gente, quanto tempo eu não vejo esse cara, né? Mas ressurgiu aqui, ó. Ed Motta afirmou aí, né, que se sentiu desprestigiado com cobrança de taxa de rolha em restaurante. Que história é essa? Taxa de rolha. É isso mesmo que você ouviu, tá? Onde é que tem rolha? No vinho, champanhe tem rolha? Aquilo é rolha? Gente, o nosso queridíssimo cantor Ed Motta prestigiou o depoimento, né? Na 15ª DP da Gávea, Zona Sul do Rio de Janeiro. Caramba, precisou até disso, né? Bem, pra esclarecer a confusão ocorrida no restaurante no último dia 2, lá no início do mês, né? Investigado por injúria e por preconceito após um funcionário acusá-lo de xenofobia, né? O artista chegou à delegacia acompanhado por advogados depois de ter informado na semana passada que estava viajando e não podia comparecer à intimação, né? Em depoimento obtido, né? O Ed Motta afirmou ter se sentido chateado e desprestigiado, né? Após cobrança da taxa de rolha no estabelecimento. O cantor negou ter ofendido funcionários e declarou que não teve a intenção de acertar qualquer pessoa ao arremessar uma cadeira durante a confusão. Que é isso, gente? E ele arremessou pra quê, então? Me diz, né? Fazendo aviãozinho? Bem, segundo relatos reunidos pela polícia, o desentendimento começou após a cobrança da taxa, que não, já que o artista, né, não costumava pagá-la em visitas anteriores ao restaurante. Nem sabia dessa taxa, viu, gente? Vou parar de tomar vinho, então. Funcionários e testemunhas ouvidos na investigação afirmaram que o cantor teria feito ofensas xenofóbicas contra nordestinos durante o episódio. Que absurdo, Ed. Sou tão sua fã. Um dos amigos, né, que acompanhavam Ed Motta, o Nicolas Guedes, né, também é investigado por lesão corporal após, segundo depoimentos, arremessar uma garrafa, nossa, e agredir aí uma pessoa no local. O caso segue sob investigação da Polícia Civil do Rio de Janeiro, né? Que é isso, Ed Motta? Que vergonha esse caso. Ai, eu já volto, viu? Porque tem Sônia Abraão questionando o sumiço de Vitória Estrada das novelas, né? Volto já.

final aqui, é, de mais um bloco, mas agora eu vou mandar alô de novo. Ô, sim, o pessoal de, ó, nunca mais mandou alô, é cidade de Ibirapitanga, na Bahia. Ouvindo ali a Itamaraty, bonito o nome da rádio, né? A Marta mandou zap pra gente, tá valendo aqui o Pix de premiado de duzentão, tá bom, Marta? Vamos lá, fala aí, fala aí. Alô, Rádio Farol em Touros, no Rio Grande do Norte. Ouvindo lá o meu amigo Matheus, valeu, Matheus. Cidade

0: 89.9. Bom demais, bom demais. Filadélfia tá ligado junto com a gente. Alô, cidade de Belo Jardim, Pernambuco, visitei a Vitoria FM 98.3. Que legal, rapaz, muito bonita a rádio, viu? Parabéns, parabéns aí, Laerto, Igor, a toda a rapaziada. Cidade de Riacho de Santana, Bahia. Lá no Riacho de Santana tem o Daniel, nome de cantor, né, Daniel? Mandando aí para o seu irmão Carlos, que também é um dos aniversariantes desse mês. Rapaz, passou rápido, mas eu tenho ainda Guaratinga, do Mato Grosso, tá bom? Ouvindo a líder aí, é a Bianca. Bianca manda beijos e abraços aí para o seu padrinho Romário e também para o seu pai Arthur e sua mãe Maria José. Legal, então, muito bom. Também temos o que mais aqui? Lá no Mato Grosso, né? No Minas Gerais tem a cidade de Nova Era, ouvindo a Alfa, lá tem a Carol. Também tem no Rio Grande do Sul, cidade de São João do Polessine. É na cidade de São João, ouvindo a São João. É isso aí, 98. E aí, Amanda, manda zap aqui pra gente, manda beijos e abraços. Cidade também de Poção, no estado do Pernambuco. Isso mesmo, então, Vale do Acaí, na cidade de Poção, Pernambuco. É, toda a rapaziada aí, os amigos aí da diretoria da rádio aí também, um abraço, viu? Ok, então eu vou para o intervalo, mas daqui a pouco a gente volta com mais músicas e muito mais sucesso pra você. Tá legal? Valeu, valeu.
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1: O Voador aterrizou na música brasileira no verão de 82. Mais precisamente, no Rio de Janeiro.
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1: As consequências desse fenômeno foram imediatas.
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1: O Circo Voador teve curta temporada em Ipanema. Até que em outubro de 82, se instalou definitivamente ao lado dos Arcos da Lapa. Debaixo da lona, diversas atividades educacionais e artísticas, como oficinas, teatro e muita música. No Rio de Janeiro, o Circo Voador foi palco principal para o rock brasileiro, que ressurgia no início da década de 80. Ali, artistas como Blitz, Paralamas do Sucesso, Lobão, Barão Vermelho, Lulu Santos e Kid Abelha deram os primeiros passos. Mas o Circo Voador não foi palco apenas para os cariocas. Ele também abrigou artistas de outras praças. Bandas brasilienses como Capital Inicial, Plebe Rude e Legião Urbana se apresentaram no circo nas primeiras idas ao Rio. O mesmo aconteceu com os paulistas dos Titãs, Ira e o Traje a Rigor. Mas o Circo Voador não estava sozinho na missão de divulgar novas bandas. Em março de 1982, ele ganhou o reforço da Rádio Fluminense FM. Também conhecida como Maldita, a Fluminense FM é considerada a primeira rádio rock do Brasil. Junto com o Circo Voador, ela foi a porta de entrada para o rock brasileiro dos anos 80. Quem se apresentava no circo tocava na Fluminense e vice-versa.
4: Aumenta que isso aí é rock and roll.
1: O Circo Voador existe até hoje, apresentando novos nomes e artistas consagrados da música nacional e internacional no mesmo endereço, ao lado dos Arcos da Lapa. Mas é no período em que o Circo Voador aterrizou de maneira fenomenal na música brasileira, a canção que vamos ouvir. Blitz, com mais uma de amor.

0: acabamos de ouvir Blitz, com Mais Uma de Amor. Música de Ricardo Barreto, Antônio Pedro e Bernardo Vilhena.
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0: bilhões de reais em emendas parlamentares foram bloqueadas pelo governo no contingenciamento adicional publicado na noite desta sexta-feira pelo Ministério do Planejamento e Orçamento. A medida foi tomada com foco no cumprimento da meta fiscal, que neste ano é de um superávit primário de 34 bilhões de reais. O bloqueio extra é de mais de 22 bilhões de reais, de acordo com o decreto de programação orçamentária e financeira do segundo bimestre. Somado com o valor do primeiro bimestre, o total ultrapassa 23 bilhões e meio de reais. Dentro do Poder Executivo, o ministério mais afetado foi a Defesa, com corte de 4 bilhões e 300 milhões de reais. Na sequência ficaram Cidades e Educação. Por outro lado, as pastas de Justiça e Segurança Pública, Trabalho e Emprego e Previdência não tiveram orçamento alterado. Ainda foi mantido o faseamento de empenho de 27 bilhões de reais. Com esse instrumento, o governo libera o dinheiro parceladamente para os ministérios, em vez de soltar tudo de uma vez. Isso permite que possa acompanhar o desenrolar das contas durante o ano e segurar o dinheiro, caso seja necessário. Da Rádio Nacional em Brasília, Gabriel Bruno.
1: Celebra hoje o Dia Mundial Sem Tabaco. A data foi criada em 1987 pela Organização Mundial da Saúde e serve para que as pessoas reflitam sobre os males que o cigarro provoca. Estima-se que ainda hoje, mesmo com todo o acesso às informações, cerca de 100 mil pessoas se tornem fumantes todos os dias. O tabagismo é a segunda maior causa de mortalidade em todo o mundo. Só perde para a hipertensão. Quem fuma põe para dentro do organismo mais de 4.700 substâncias tóxicas que prejudicam o corpo e viciam. Para se ter uma ideia, as estatísticas revelam que os fumantes têm 10 vezes mais chances de ter câncer de pulmão do que um não fumante. E entre eles é 5 vezes maior também o risco de sofrer um infarto e apresentar problemas sérios, como bronquite crônica e enfisema pulmonar. Por isso, apesar de não ser uma tarefa fácil, o ideal é que o fumante se livre do vício. Precisa, como todos sabem, muita força de vontade e às vezes até mesmo apoio médico e psicológico. Quem está nessa situação pode aproveitar esse dia 31 de maio para dar o primeiro passo. Milena Abreu, Agência Rádio 2 de Notícias.
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0: ligado. Olha, e ainda teve um solo, foi, rapaz? Tô acreditando, mas rapaz, você quer emocionar? Porque aí eu fico emocionado com um programa desse, mas homenagem dessa aí, rapaz. Eita! Eita, valeu, grande Sival Borges, é lá de Guarulhos.
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0: Ô, rapaz, não é grande coisa não, mas a gente tá por aqui. Obrigado, Sival Borges, obrigado aí toda a rapaziada, rapaz, né? Obrigado, viu? A gente só tem a agradecer, né? A gente só tem a agradecer, é verdade, mais um ano de vida, né? É, 40 e alguns, né? 41 aí. Eu tenho o quê? Tem 28 anos aí de rádio, né? De emissoras de rádio. Comecei ali nos 40, nos 14, 15 anos, né? Trabalhando já em locução ali. Mas já fiz muita coisa, já trabalhei muitas coisas também aí, né? A gente tem que correr, tem que correr. Sério que não, locutor de rádio ganha muito. Ganha o quê? Ganha trabalho, meu filho. É muita gente aí que trabalha aí no sábado, no domingo, é, de escala, isso aí. Mas é um trabalho bom, né? É um trabalho bom. A gente gosta do que tá fazendo, é sempre vantajoso e também é um prazer, né? Mas é isso. Então, agradeço aí, agradeço a profissão, agradeço as felicitações, parabéns que a gente recebeu aqui dos nossos amigos, dos familiares, né? Dos diretores aí, gerentes das emissoras de rádio, eu agradeço também de coração os parabéns que deram aqui a esse locutor.
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0: Eita, rapaz, não é grande coisa não, rapaz. Não precisa nem botar essas coisinhas aí, não. Não faço não. Mas aí eu agradeço, é isso, e aí, como te falei aí, né? Que a gente começou ali nos anos 98, 97, né? Com as emissoras ali. Anos 2000 já foi mudando ali. Tinha fita cassete naquela época. Eu já trabalhei em banco aqui, né? Meu irmão, né? Banco vendendo fita cassete. A galera chegava lá, me dê aí três fitas. Dizia, qual é as fitas? Aí dizia, não, é a fita aqui de Adelino Nascimento, Amado Batista. Quem era mais? Era Amado Batista, Adelino Nascimento, era o Ainda Apaixonado, que era Franquito Lopes, meu Deus do céu, rapaz, era o que vendia, que saía muito lá nas fitas, viu? Entre 97 a 2000 ali. Depois de 2000 aí foi mudando, chegou CD, né? Aí o Marcos Filho entrou numa emissora, depois entrou noutra, depois foi pra outra e por ali foi. Legal, muito bom, né? Muito bom, muito bom. Aí 2005, 2010, a gente já teve também a equipe de som, né? A gente colocava nas prefeituras, tenda eletrônica. Legal, a gente pegou ali também aquela época. E de agora, de 2000 pra cá, 2010 pra cá, né? A gente vem vindo aí muita tecnologia, vem celular, né? Eu lembro que ali nos anos 99, 2000, eu tive o meu primeiro celular ali, rapaz, era um tijolo, não tem um tijolo ali, ainda é pequeno. Mas tinha um tijolo ali, um tijolão, o primeiro celular meu, era isso mesmo. Rapaz, e de lá pra cá só modernidade. Agora tem até drone, rapaz, tem painel de LED, tem essas coisas aí da tecnologia, os computadores agora, cada um mais tecnológico do que o outro, né? Mais rápido do que o outro. Celular mesmo, você compra hoje um, aí é G3, aí daqui a pouco já vem G4, depois GG4, 5, depois GG5S, e é um G, e é um A, e é um C, e é um B, eu nunca vi, não. O camarada compra o celular hoje, amanhã ele já tá quebrado, já tá, vamos dizer, ultrapassado, né? É isso aí, é tecnologia. TV também nem se fala, né? Naquele tempo era TV de tubo, né? Lá na minha sala, meu pai tinha uma, e minha mãe, uma TV de tubo ali, menino, meu Deus do céu. Era uma TV que era do tamanho da sala lá de casa. Aí hoje é tudo de LED, né? 4K, era 1K, 2K, 3, 4K, 5K, e agora eu não sei mais nem o que é que vão agora, HD, depois foi tela plana, depois tela plasma, e agora é HD, Ultra HD, Full HD, meu Deus do céu. Tudo isso pra gente comprar, né? Aqui pra gente, só pra gente comprar. Mas é isso, então esse tempo aí, né? Eu sou de 82 ali, e aí a gente vem vendo, vamos ver, a gente vai ver coisa, como diz lá no, na internet, né? Mas é isso, a gente agradece por mais um ano de vida e que Deus me dê muitos e muitos e muitos anos de vida e saúde, né? Porque saúde é o mais importante. Pede dinheiro não, dinheiro chega e é difícil demais, quando chega vai-se embora, mas é bom é saúde. Saúde é o mais importante de tudo. Então, com saúde a gente trabalha, a gente conversa, a gente brinca, né? A gente se diverte, a gente viaja. Eita, coisa boa é viajar. Então, valeu. Valeu, obrigado aí pelo carinho da audiência aí de todos e valeu, valeu, valeu.
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0: Felicitações aqui de aniversário, eu ofereço também o nosso programa de presente para todos os aniversariantes também. E vamos de música, alegria da vida.

0: Rio Grande do Sul. Itaberá, São Paulo, tá lá o Henrique, mandando um abraço aqui para o seu irmão Francisco e também para o irmão Carlos. É, o Carlos também é um dos aniversariantes desse mês.
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0: Cidade de Maraújo, Ceará, também está de Anísio de Abreu, alô regional, alô Piauí. Rio Grande do Norte, RN, cidade de Acari, alô Gargalheiras. Alô, Abreu e Lima, cidade de Pernambuco aí, né? Abreu e Lima, cidade de Pernambuco, alô Dom Bosco, 98. E também a Minas Gerais, cidade de Cor...

Sônia Abraão questionando o sumiço de Vitória Estrada das novelas após BBB, né? Bem, durante o programa Tarde é Sua da Rede TV, a apresentadora Sônia Abraão demonstrou incômodo pelo fato da atriz Vitória Estrada ainda não ter retornado às novelas após a sua participação no BBB 25, né? Cadê a Vitória Estrada? Uma atriz boa, né? Foi estrela de várias novelas da emissora, foi protagonista de 3 novelas, né? Questionou a Soninha aí, gente. Cadê você? Vitória Estrada, de volta nas novelas. Vamos lá, gente, fazendo levante, tá? Ai, meu Jesus, sei não, hein? Cadê a Vitória, gente? Cadê Vitória Estrada? Ela deu um sumiço mesmo, né? Ela deve estar em outro país, gente. Ela não tá, né? Deve estar querendo dar uma descansada geral, né? Porque a gente não tá vendo nem assim ela em eventos, né? A gente, cadê a Vitória Estrada, realmente, né? Nem na TV e nem fora.

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Nordeste concentra o maior número de unidades prisionais que receberão regras mais rígidas para ampliar o isolamento de lideranças de organizações criminosas no país. O Ministério da Justiça e Segurança Pública prevê investimentos em tecnologia e adoção de protocolos de segurança máxima nos moldes dos presídios federais. Das 138 unidades mapeadas, 45 estão localizadas no Nordeste, seguidas pelo Sudeste com 38, Norte com 23, Sul com 17 e Centro-Oeste com 15. O projeto Padrão Segurança Máxima integra o programa Brasil contra o Crime Organizado, que prevê investimentos de 11 bilhões de reais em ações de segurança pública.

públicas para 2026 é de até 6,4 bilhões de reais. O novo piso representa um aumento de 5,4% acima da inflação de 3,9% no período. A medida altera a lei do piso salarial do magistério de 2008 e determina que o reajuste anual leve em conta a inflação e a variação de receita do Fundo de Manutenção da Educação Básica, Fundeb. A senadora relatora, professora Dorinha Seabra, defendeu a valorização docente para evitar um apagão de professores. Obrigado por sua audiência e até o próximo programa.

0: tá ligado aqui com a gente, quem? O Rony. Valeu, meu amigo Rony. A cidade de Açailândia, do Maranhão, Canhotinho, Pernambuco, vertente de Lério. Fala direito aí, rapaz. Em Canhotinho tem ali Rafael, que manda abraço pra o amigo Antônio, que é o aniversariante do mês. Valeu, Canhotinho. Também na cidade de Vertente do Lério tem a Rádio Tambor, né? Pernambuco. Alô, boa viagem. Ouvindo a Líder 90.7 também, ali a cidade de Araguaçu, no Tocantins. Alô, nossos amigos lá do Tocantins. Tocantins tá com a gente também lá, ouvindo a Rio Verde. Alô, cidade de Marapaninha, Tropical, lá no Pará. Também no Rio de Janeiro, tem a cidade de São João da Barra, Grussá FM. Alô, meu amigo lá, quem tá? É a Francisca, né? Ah, é a minha amiga Francisca. Mandou mensagem aqui para o seu esposo José, lá no Rio de Janeiro. Valeu, valeu, valeu.
1: E 16 minutos.
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3: O julgamento do assassinato do menino Henri Borel é retomado com as testemunhas de defesa de Monique Medeiros neste sábado. É o sexto dia do tribunal.

0: Tribunal do Júri, em que ela, mãe de Henri e o ex-vereador do Rio de Janeiro, Dr. Jairinho, respondem pelo crime. Nesta sexta, os jurados terminaram de ouvir as testemunhas de acusação. O último a depor foi o pai de Henri, Leniel Borel, que terminou de falar às 4h15 desta madrugada. Disse que passou a acreditar na possibilidade de o crime ter sido premeditado quando teve acesso a novas informações depois da investigação. Ele contou ainda que numa das vezes em que foi deixar o filho de 4 anos com a mãe, o menino não queria ir e chegou a ter ânsia de vômito de tanto nervosismo. O advogado Cristiano Medina, que auxilia a acusação, comentou neste sábado o depoimento dos médicos legistas, que apontaram que o menino morreu por causa de agressões.
1: Ontem os médicos legistas provaram cientificamente que Henri foi lesionado e morto no período em que estava com o casal.
0: Os advogados de Jairinho defenderam a tese de que foram as seguidas manobras de ressuscitação que causaram a laceração hepática e a hemorragia. Tese negada pelo médico legista Luiz Carlos Leal Prestes. A defesa ainda questionou o grande número de laudos elaborados após a morte do menino e o desaparecimento de um exame de raio-x que apontaria um pneumotórax. Da Rádio Nacional em Brasília, Gabriel Bruno.
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3: De volta e agora tem participações. Que legal ter você aqui com a gente. Preparando aqui, mande seu áudio.
4: Meu amigo Marco Filho, aqui é Gatinho de Papá, Pernambuco, viu?
3: Opa!
4: O taxista.
3: Opa!
4: Eu quero participar do Pix premiado, o melhor do Brasil.
3: Que legal!
5: Melhor do Brasil, quero participar do sorteio do Pix. Ana Lúcia da Costa Vitor, de São João da Barra, interior do Rio de Janeiro.
3: Opa! São João da Barra, interior do Rio de Janeiro.
6: Arrocha, mamãe.
3: Que legal receber aí mensagens de vocês aí do Rio de Janeiro. Olha, sempre, todo final de semana, pode mandar áudio aqui para o programa Melhores do Brasil. Anota aí, Rio de Janeiro. 819-9710-8896 é o zap do programa. Tem o zap da rádio aqui, tá bom? Mas como se trata de final de semana, o pessoal tá sempre aí participando, né? Aqui no programa, e final de semana o pessoal sempre tá aqui na emissora, sempre na rádio, então a gente lembra a vocês que tem o zap do programa e fica à vontade pra gente fazer o sorteio aqui do Pix premiado. Então, a todos vocês do Rio de Janeiro, obrigado pelo carinho e também pela participação.
7: Todos os ouvintes aí do programa Melhor do Brasil.
3: Opa!
7: Campo da Mar, da cidade de Pedra Branca.
3: Grande Pedro Amaro, da cidade de Pedra Branca.
7: Ouvinte, brincadeira cativa aí do programa Melhor do Brasil.
3: Que legal.
7: Manda um alô aí, Marcos Filho,
3: Pedro
7: Amaro, na cidade de Pedra Branca.
3: Pedra Branca.
7: E eu gostaria de participar do Pix premiado, né? Estamos aqui na escuta do programa. Um abraço.
3: Beleza, Pedra Branca deve ser na Paraíba, né? Um abraço. Então é sempre bom você falar aí o nome da rádio que escuta, o estado, a cidade, tá bom? Já que o programa ele vai para todo o Brasil. Rapaz, são mais de 200 emissoras espalhadas por todo o Brasil. Ó, quer o programa Melhores do Brasil na sua rádio? Entra em contato com a gente. Vamos lá.
8: Tudo bem, aqui é o Paulo Roberto, estou aqui na cidade de Madalena, no Ceará, ouvindo vocês aqui no Brasil, através da FM 87,9, Educador Patuense, da cidade de Patu.
3: Cidade de Patu.
8: E gostaria de mandar aí um alô pro nosso amigo Manuel aqui, certo? Estamos aqui pegando aqui, fazendo instalações elétricas, né? Forte abraço aí, tudo bom. Valeu.
3: Valeu.
9: Sou Edinei, da cidade de Patu, interior de Natal.
3: Opa,
9: gostaria
3: Natal.
9: De participar do Pix premiado.
3: Vamos nessa.
10: Kenadi Javanese, da cidade de Bom Sucesso, na Paraíba. Gostaria de participar do Pix premiado.
11: Marcos, aqui quem fala é José, moro em Liseu, do estado de Pernambuco. E eu quero concorrer ao Pix premiado.
12: Sou Arinaldo de Boa Viagem, Ceará.
3: Opa, tem Boa Viagem no estado de Pernambuco, tem Boa Viagem é bairro do lado do Recife, né? É, e também a gente tem também no Ceará, que legal.
12: Escuto os melhores do Brasil pela Rádio Líder de Boa Viagem.
3: Líder.
12: Gostaria de participar do Pix premiado.
13: Sou daqui de Chique Chique, Bahia.
3: Bahia!
13: Quero participar do sorteio do Pix aí de 200.
3: Obrigado pelo carinho da audiência, Bahia.
14: Aqui é a Micheline de Pedra Branca.
3: Opa, mais uma participação aqui de Pedra Branca.
14: É, estou ouvindo a rádio O Melhores do Brasil pela FM 92,9.
3: 92,9, Aham, tá bom.
15: Tudo bem? Aqui é a Luísa. Eu falo de Pato Branco, Paraná.
3: Paraná! Pato Branco, Paraná, rapaz, muito bom. É, Pato Branco, Paraná, cidade muito bacana aí no Paraná. Então já tivemos também aqui participação lá do Rio de Janeiro, participação também agora do Paraná, obrigado pelo carinho, pessoal do Nordeste também, pessoal do Sul e a todas as cidades, né, que cortam o nosso Brasilzão, isso mesmo, tudo de bom pra vocês.
16: Ô, guris, aqui no Sul, sim, os melhores do Brasil, toca das melhores rádios, tu ficas ligado, tchê.
3: Ligado, tchê.
15: Eu quero concorrer ao Pix premiado. Muito obrigada.
3: Valeu, tudo de bom. Cidade de Crevilândia, no Paraná. Rádio Progresso 106.9. Obrigado pelo carinho de vocês todos aí também, rapaz. Muita rádio, muita emissora e também muitos ouvintes, rapaz. Muito legal, muito legal. E a Rocha, mamãe, vamos dançar, vamos se divertir.
17: Só de Lula.

Constantino, que está na escuta, né? Alô, cidade de Aliança, HD também ligado aqui com a gente, 98. Alô, também São Gotardo. Já falei, falo também que aqui Minas Gerais tem vez. São Gotardo, Minas Gerais. Alô, Alvorada, obrigado pelo carinho lá no Maranhão. Passagem Franca em Unhas. Também a Macau, Rio Grande do Norte, Timbaúba, Pernambuco. Alô, Nova Timbaúba. Alô, também a meus amigos da Rádio Povo. Alô, no Caicó, Rio Grande do Norte, tem Geovani.

delícia. É, você tem que acreditar, viu? Você que faz acontecer. Então, ó, após passagem pela Record, a Bárbara França acerta volta à Globo em nova novela, né? A

de Oliveira. Além de Bárbara, a produção também contará com nomes como Pamela Tomé, Maurício Destre, Alexandra Hitler e também o Ricardo Viana no elenco, tá? O trabalho mais recente de Bárbara na televisão foi em O Senhor e a Serva.

Olha a Bahia aparecendo aqui. Tem o Moisés mandando abraço aqui pra Francisca, sua esposa, também pra os filhos Daniel, Marcelo, tá todo mundo lá na Bahia, tá todo mundo lá na Bahia. Cidade de Mandaguari é agora, é agora, é agora. Eita, rapaz, muito bom, muito bom. Cidade de Mandaguari, também cidade de Campestre, Alagoas. Ouvi na 87 lá, Campo Maior é do Piauí. É a Rádio 100, é 100, é 100%. Alô, meu amigo Antônio aí. Ouvindo a Rádio 100 lá no, na cidade de Campo Maior, no Piauí. Alô, cidade de Caucaia, no Ceará também. Ouvindo a Luar de Sertão, Tucano, na Bahia.

0: também tem o Antônio, Antoniana.
1: É isso aí.
0: Com sua para Piauí e também cidade de Marimbondo, Alagoas. É isso aí. Opa, mas rapaz, a gente vai pra um rápido break, daqui a pouco a gente volta.
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0: E vai mandando um áudio aí pra participar aqui do Pix Premiado, viu? DDD 819-9710-8896. Aí eu vou repetir de novo, porque o pessoal de Marrapá fala rápido demais. 819-9710-8896. Vou tomar um café, vou e volto rapidinho.
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5: Partida de estreia da Copa entre Iugoslávia e França foi a primeira a ter transmissão direta pela televisão. Com um ataque poderoso, a Hungria fez 27 gols em 5 jogos no Mundial de 1954, a maior média de uma seleção em uma Copa do Mundo, 5,2 por partida. A Hungria também revolucionou não só no esquema tático, em que os atacantes não tinham posição fixa, mas também em sua preparação. Antes das partidas, os húngaros faziam aquecimento prático incomum na época. 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

inverno, o Brasil se aquenta com as festas juninas. Trazida para o Brasil pelos portugueses, a celebração ganhou elementos da cultura africana e indígena. Como em toda festa, as comidas típicas não podem faltar por aqui. O trigo foi substituído pelo milho usado na pamonha e na canjica. Festa junina, uma tradição que não cabe apenas em um mês.

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1: 3:47. 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
2: A Comissão Especial de Mortos e Desaparecidos Políticos aprovou nesta sexta-feira relatório que concluiu que o ex-presidente Juscelino Kubitschek foi morto pela ditadura militar em 1976. Com a aprovação do documento, a comissão deverá trabalhar para retificar a certidão de óbito do ex-presidente, conforme resolução do Conselho Nacional de Justiça. A relatora Maria Cecília Adão contestou a conclusão da época de que Juscelino teria sido vítima de um acidente automobilístico na rodovia Presidente Dutra, no interior de São Paulo. O relatório foi feito a partir de diversos elementos públicos, como um inquérito realizado pelo Ministério Público Federal em 2019. O MPF afirmou que a justificativa de que o carro do ex-presidente teria sido atingido por um ônibus jamais ocorreu. Mesmo que a Comissão Nacional da Verdade tenha descartado a possibilidade do acidente ter sido provocado, as comissões estaduais da Verdade de São Paulo e Minas Gerais defenderam a hipótese de que Juscelino Kubitschek teria sido vítima de um atentado político. Com informações da Agência Brasil, da Rádio Nacional em Brasília, Gésio Passos.
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3: Estamos de volta.
4: De volta, de volta. Melhores do Brasil. Tudo de bom pra você.
5: Mande
4: áudio pra gente, participe aqui do Pix Premiado. É bom demais ter você aqui com a gente. Legal, legal.
6: Eu gostaria de participar do Pix Premiado. Ah. Eu sou do Clevelândia. Meu nome é Júlia de Fátima da Cruz.
4: Sim.
6: Ferreira.
4: Legal.
7: Silvano aqui de Pato Branco, Paraná. Quero concorrer ao Pix Premiado.
4: Olha, mais uma participação de Pato Branco no Paraná. Um alô pra vocês todos aí.
8: Me chamo Celiane Carvalho Teixeira. Ah. Sou de Santa Vitória do Palmar.
4: Opa.
8: Rio Grande do Sul.
4: Rio Grande do Sul.
8: E quero participar do Pix Premiado.
4: Já participando. Um alô aqui também pra todos lá, todos de Santa Vitória, tá bom.
9: Aqui
4: opa.
9: Quem fala é fazendo minha terra. Rádio América FM 107.5.
4: Rádio América, audiência grande aí. Duzentão.
10: Meu amigo, aqui é Branco da Folga da Engazeira. Tô aqui ligadinho no programa.
4: Beleza, Afogados da Engazeira. Também o Marco Túlio de Carandaí, Minas Gerais. Tá escutando lá pela 98 e participando aqui, né, do Pix Premiado. Abração aí pra todos os nossos ouvintes na cidade de Caruaru. Alô, Caruaru. Alô, toda a turma. Alô, todos os amigos aí de Caruaru. É, ouvindo aqui o Melhores do Brasil. Que legal, maravilha. Todos vocês aí da cidade de Caruaru, sejam todos bem-vindos também aqui ao nosso programa Melhores do Brasil. Tem mais o que aqui, produção? Tem mais áudio? Coloca aí.
11: Aqui é Marcos Alves Ferreira, da cidade de Carandaí.
4: Opa, Carandaí, Minas Gerais, é o meu xará, é Marcos, é?
11: Gostaria de participar do Pix do Milhão.
12: Mande áudio.
4: Mande áudio aí, anote aí, anote aí, anota isso, anote aí, DDD 819-9710-8896. Esse é o zap do programa pra você participar com a gente aqui.
13: Meu amigo Marcos Filho.
4: Opa.
13: Do programa Melhores do Brasil.
4: Que legal.
13: Aqui quem fala é o seu amigo Edson. Ouvinte da Rádio Pato News FM 92.
4: Opa, que legal!
13: Senador Pompeu, da Transnordestina Grupo Marquise.
4: Que legal!
13: Aqui com meu amigo e irmão Washington Passanha de Abreu. E todos os irmãos do grupo Águias de Cristo.
4: Eita, coisa
13: Marcos
4: boa!
13: Filho, coloca aí meu nome aí no Pix Premiado, hein? Tô precisando ganhar esses duzentão aí.
4: Porra!
13: Eu ofereço aí a todos os companheiros aí que faz parte dessa rádio maravilhosa. Um grande abraço e fica com Deus.
4: Valeu, grande abraço, tudo de bom. Um abraço aqui também pra Ana Célia, do sítio Xixá. É, Zona Rural do Senador Pompeu, no Ceará, também acompanhando aqui a nossa programação. Beleza, beleza, beleza. Então tá bom, vamos nessa. Tem música, tem

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0: fechar aqui, né, esse nosso final de semana. Olha só ela. José Loreto surpreende sósia com casa própria e diz que fará DNA. Que é isso? José Loreto protagonizou um dos momentos mais emocionantes do Domingão aí, né? O ator surpreendeu o público ao revelar que comprou uma casa para Lohan Galdino, jovem paraibano que viralizou nas redes sociais por sua impressionante semelhança com o artista, né? A história dos dois começou há poucas semanas, depois que Loreto assistiu aí a uma reportagem exibida na televisão sobre um acidente sofrido por Lohan. Imediatamente o ator percebeu aquilo que milhares de internautas, né, já comentavam aí na internet. Os dois realmente parecem irmãos, gente. A partir daí, o encontro entre o galã e o servente de pedreiro rapidamente conquistou as redes sociais. Entretanto, ninguém imaginava que a amizade renderia um gesto tão transformador, né? E olha, durante a participação do programa, José Loreto relembrou aí toda a aproximação com o novo amigo. Além disso, contou que os dois passaram, né, a viver experiências juntos justamente para brincar ainda mais com a semelhança física. Primeiro o ator levou aí o Lohan, né, para mudar o visual. Depois promoveu um verdadeiro banho de loja com roupas parecidas, corte de cabelo semelhante, né, e até ajustes na barba. Enquanto isso, os seguidores acompanhavam tudo pelas redes sociais. No entanto, o momento mais forte aconteceu no fim da atração, né? É, falando com ele, eu percebi que o sonho não era dele, né? O sonho é meu. Nunca imaginei realizar um sonho, declarou Loreto, visivelmente emocionada. Aí, gente, eu vi isso, eu assisti a esse momento aí e achei muito lindo da parte aí do Loreto. Não sei se, eu não sei o que que tá acontecendo, mas ele tá ajudando esse cara e isso é importante, né? Se os dois estão aí fazendo sucesso nas redes sociais por conta dessa história, né? A gente fica muito feliz com isso também, né? Ó, além da repercussão no Domingão, José Loreto também revelou recentemente que decidiu fazer um teste de DNA para descobrir se existe algum parentesco entre ele e o sósia, né? Vamos testar então, hein, Loreto? Aí, Lohan. Olha aí, gente, até o LL, Loreto e Lohan, né? É, Lohan Galdino, que trabalha como servente, né? Desde que viralizou, o jovem já participou de pré-estreia de cinema, visitou pontos turísticos como Pão de Açúcar e iniciou uma transformação visual completa. O processo começou no consultório do dentista Mauro Piragibe, né? Responsável pelos primeiros procedimentos estéticos nos dentes do paraibano. Gente, eu achei essa história muito bacana aí do José Loreto e o Lohan, seu sósia. O Lohan é pequenininho, né, gente? O Loreto é um cara altão, e é isso. Ó, terminou? Então tá. Obrigado pelo carinho de todos vocês. Terminando com essa história linda por aqui, né? E a gente volta aí semana que vem fofocando muito mais com vocês, pra vocês, tá bom, meus amores?
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encerrando aqui mais uma edição do Melhores do Brasil. Semana que vem a gente volta mais, hein? É, semana que vem tem mais forró, porque a gente tá no mês junino.

0: estadunidense. Aniversário também de Marco Nanini, ator e humorista, Marília Gabriela, apresentadora e jornalista, e Marcelo Falcão, músico brasileiro. Foi no ano de 1906 que o rei Afonso da Espanha e sua noiva escaparam de um atentado à bomba no dia do casamento. Em 1911, o estaleiro White Star Line, na Irlanda do Norte, terminava a construção do navio Titanic. Em 1970, um terremoto no Peru matava 70 mil pessoas e deixava 600 mil desabrigadas. E em 2017, um carro-bomba explodia em um cruzamento lotado de Cabul, perto da embaixada alemã, na hora de maior movimento, matando mais de 90 pessoas e ferindo outras 463. Vamos ficando por aqui com a Agenda do Rádio. Um grande abraço.
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3: Olá, tudo bem? Sejam todos muito bem-vindos ao programa Central da Biografia. É a valorização do talento brasileiro. Éder Machado na comunicação, prazer. E hoje, José Felipe Rocha Costa. Zé Felipe é o especial Central da Biografia. Então, dá volume. A programação especial Zé Felipe no Central está no ar. Começa agora. Mentes tão bem.

Maravilha, central da biografia, José Felipe Rocha Costa, Zé Felipe. Ele que nasceu no dia 21 de abril do ano de 1998, em Goiânia, Goiás. Zé Felipe é cantor e compositor, filho do sertanejo Leonardo, um dos grandes nomes da música sertaneja no Brasil. Cresceu em um ambiente totalmente ligado à música, acompanhando o pai em shows e estúdios desde pequeno. Ainda na infância, aprendeu a tocar violão e sempre demonstrou interesse pela música. Apesar de ter o pai famoso, precisou construir seu próprio espaço. Na adolescência, Zé Felipe decidiu seguir carreira profissionalmente e começou a gravar suas principais músicas por volta de 2013. Zé

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0: bate palma! Cadê os gritos pro Gustavo, gente?
1: Tiro certo, Zé Felipe, Gustavo Lima na programação do Central da Biografia. Vamos fazer uma rápida pausa e a gente volta já já falando mais da carreira de Zé Felipe. Central da Biografia, volta já.
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3: No inverno, o Brasil se aquenta com as festas juninas. Santo Antônio, São Pedro, São João. A festa junina foi incorporada pela Igreja Católica, que cristianizou os antigos povos europeus. Neste sincretismo, a celebração adotou também elementos pagãos, como a fogueira, usada para espantar os maus espíritos e proteger a colheita. Festa junina, uma tradição que não cabe apenas em um mês.

0: 2:46.
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3: Tudo bem, já estamos de volta. Programa Central da Biografia, a valorização do talento brasileiro. Zé Felipe é o especial de hoje. Ele que lançou seu primeiro trabalho em 2014 e rapidamente ganhou destaque no sertanejo universitário. Com o tempo, modernizou o seu estilo, misturando sertanejo com pop, batidas eletrônicas e até funk. Entre seus sucessos que rolam pelo Brasil e pelo mundo afora, hoje é considerado um dos nomes mais populares da nova geração do sertanejo, com milhões de seguidores e visualizações na internet. Zé Felipe foi casado com a influenciadora Virgínia Fonseca, com quem tem 3 filhos. Atualmente segue focado na carreira, realizando shows por todo o Brasil, lançando novos projetos e mantendo forte presença digital. Zé Felipe, pra você, especial Central da Biografia, agora parceria com Ana Castela, sua boca mente.

0: Felipe. Assim vamos chegando ao final da edição de hoje do programa Central da Biografia. Apresentamos Zé Felipe. Foi uma hora inteirinha na programação. Obrigado pela audiência de vocês. Até o nosso próximo especial. Valeu!
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4: Esse é o Giro de Notícias, eu sou o Christian Costa e você acompanha os destaques do momento. Neste sábado, mais 4 homens que estavam presos em uma caverna inundada na província de Chasbun, no Laos, conseguiram

0: de fogo na tarde deste sábado, na estação São Bento do metrô na linha 1 azul, no centro de São Paulo. Segundo o corpo de bombeiros, entre os feridos está uma criança. Ela foi socorrida por policiais. As vítimas teriam sido alvo de um roubo. O tenista João Fonseca enfrenta neste domingo o norueguês Casper Ruud pelas oitavas de final de Roland Garros. O jogo deve começar por volta das 3 da tarde. Ruud já foi vice-campeão 2 vezes do torneio na França. João Fonseca vem de uma vitória histórica contra Novak Djokovic por 3-2. O sérvio é o maior vencedor de Grand Slams da história, com 24 conquistas. O cantor e compositor Gilson Vieira da Silva morreu neste sábado, aos 73 anos de idade. O artista estava internado nas últimas semanas em razão de problemas de saúde. Gilson nasceu em 1º de agosto de 1952 e construiu uma trajetória marcada pela música Casinha Branca. A canção foi regravada por diversos artistas e é considerado um clássico da memória afetiva brasileira. O Giro de Notícias é uma produção da Agência Rádio Web. Texto e apresentação, Christian Costa.
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3: Muito bem, pessoal, estamos aqui pro Rock and Roll mais uma vez, o caminho que leva ao rock. Você está com a gente, eu sou Marcelo Pacífico. O programa hoje está demais, com muita coisa boa. Eu conto sempre com você, com a sua participação. Você manda e-mail, você participa conosco, você fica sempre à vontade aí no Rock and Roll, tá bom? As bandas novas também podem se contactar com a gente. Legal. De novo, muito obrigado aí pela companhia mais uma vez e a gente começa o programa muito bem. Rock and Roll, o caminho que leva ao rock. Começamos com a Ásia. Only Time Will Tell.

0: Infelizmente morreu Caniz de Vênus ao vivo no Rock and Road.
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0: E agora tem Eagles.

0: aí encerrando a primeira sequência de hoje do Rock and Roll. Eagles, Hotel California. Beth morreu ao vivo com camisa de Vênus. E Ásia, Only Time Will Tell. Daqui a pouco tem mais na próxima sequência, muito mais pra você que curte o melhor do rock nacional e internacional. Rock and Roll acontecendo aqui na sua emissora preferida. Daqui a pouco a gente tá de volta.
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3: Copa de 58, os dirigentes do Brasil esqueceram de mandar para a FIFA a numeração dos jogadores para a disputa da competição. A entidade então precisou definir a numeração dos brasileiros. Por obra do acaso, o reserva Pelé recebeu a camisa 10 e eternizou o número logo em seguida. Ainda sobre a Copa de 58, a Irlanda do Norte quase não participou da Copa, tudo porque a religião anglicana proibia atividades físicas aos domingos. Foi necessário que o clero local autorizasse a participação dos jogadores e assim viajaram para a Suécia com a consciência tranquila. Diversos países favoritos fracassaram nas eliminatórias daquela Copa. Holanda, Espanha, Uruguai e Itália, por exemplo, ficaram pelo caminho.

0: No inverno, o Brasil se aquenta com as festas juninas. O linguajar do arraiá tem um vocabulário próprio. As palavras de origem francesa ditam um ritmo que os casais devem seguir nas danças juninas. As quadrilhas são inspiradas nos bailes. Os vestidos rodados e as tranças eram usados pelas damas para impressionar os cavalheiros. Festa junina, uma tradição que não cabe apenas em um mês.
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2: Já de volta no Rock and Roll, Dr. Sim, futebol, mulher e rock and roll.

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1: Aí os Raimundos agora, o Teiro João Pessoa.

Rock and Roll, o caminho que leva ao rock. Agora tem Ratos de Porão, beber até morrer.

sequência pesada essa daí, festa funk com refrescantes, antes de você morrer, Ratos de Porão, poderes não pessoa com Raimundos e Dr. Sim, futebol, mulher e rock and roll, daqui a pouco tem mais.

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1: Uma doença autoimune que atinge o sistema nervoso central. Fadiga intensa, dor e dificuldades motoras estão entre os sintomas mais comuns. Segundo a ABEM, Associação Brasileira de Esclerose Múltipla, a doença afeta cerca de 40 mil brasileiros entre 20 e 50 anos. A bancária Karine Ferreira, de 46 anos, é uma delas. Diagnosticada em 2017, depois de quase 20 anos sofrendo com os sintomas, atualmente faz acompanhamento médico e utiliza medicamento fornecido gratuitamente pelo Sistema Único de Saúde.
2: Indo de médico em médico, cada médico dizendo que isso ia passar, que era estresse, e até que em 2017 eu fui diagnosticada. Desde então, eu faço acompanhamento regularmente, e aí então eu iniciei um tratamento de alta eficácia, né? A medicação, ela é muito cara, ela foi fornecida pelo SUS, né? E sigo confiante na melhora, né, das minhas lesões, no meu cérebro e na minha medula cervical.
1: O ator e dublador Pedro Alcântara, de 31 anos, também convive com a esclerose múltipla e mantém a esperança em sua recuperação.
3: Fiquei assustado e triste, um pouco revoltado. Foi um momento muito ruim, mas depois de ser bem orientado pelo médico, depois de pesquisar a respeito, depois de entender melhor, eu entendi que dá para ter uma vida normal, ou pelo menos quase normal, se eu seguir o tratamento direitinho e tomar os cuidados necessários e entender que eu tenho agora algumas limitações que eu preciso respeitar.
1: De acordo com o neurologista Felipe Von Glenn, a doença pode se manifestar de diferentes maneiras, com evolução e intensidade variáveis.
4: Os sintomas de esclerose múltipla pode ser desde uma fraqueza no braço, na perna, uma alteração da sensibilidade, uma alteração da coordenação, uma alteração da capacidade de enxergar, que demora mais do que 24 horas.
1: Apesar dos sintomas, não é fácil chegar a um diagnóstico, pois segundo o neurologista, não há um teste específico que confirme a esclerose múltipla. Por isso, evidências clínicas são importantes para excluir outras doenças.
4: Dados clínicos, laboratoriais, da imagem, do exame do líquor, tudo isso sendo interpretado e excluindo outras causas, é que se chega, né? A gente tem os critérios de McDonald's, que uma vez que são atendidos, a gente pode dar o diagnóstico de esclerose múltipla. Então, por isso que é difícil, e geralmente um especialista, um neurologista, é que tem o estudo, né? Já o treinamento para poder dar esse diagnóstico.
1: Em todo o mundo, são mais de 3 milhões de pessoas com esclerose múltipla, doença ainda sem cura, mas com possibilidades de tratamento eficazes, avalia o médico.
4: As medicações existentes, principalmente aquelas chamadas de alta eficácia, são capazes de alterar a história natural da doença. Então, por isso que hoje, né, os pacientes têm acesso, tanto no SUS como nos convênios e privado, têm acesso aos tratamentos. Na maioria dos casos, os pacientes têm uma resposta terapêutica boa, adequada. Eles só precisam voltar periodicamente para consultas, a cada 3, 6 meses, né? Mas, geralmente, a maioria dos pacientes tem mais positiva com os remédios disponíveis.
1: Ainda de acordo com o neurologista, o tratamento contínuo é essencial para evitar novas crises e reduzir a progressão da doença. Com produção de Dayana Vitor, da Rádio Nacional, no Rio de Janeiro, Solimar Ruz.
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0: Rock and Roll, o caminho que leva ao rock. Já de volta no Rock and Roll, do caminho que leva ao rock. Lembrando que você também pode mandar o seu som, você que tem uma banda, você pode mandar aqui para essa emissora, né? No e-mail da emissora, o seu som, entregar aqui na emissora, ou então você pode mandar direto para mim aqui no rock@mundodavoz.com.br. rock@mundodavoz.com.br. O Rock and Roll continua agora, vamos lá, dá uma pesada no pedal aqui. Acepte. Metal Heart.

sequência super legal aqui no Rock and Roll. Bruce Springsteen, Born in the USA. Musicão pra você, hein? Que tá sempre acompanhando a nossa programação, melhor do rock nacional e internacional, você encontra aqui. Fica ligado que daqui a pouquinho tem a última sequência. Oh, como passa rápido. Já já a última sequência do Rock and Roll dessa semana. Só ficar ligado conosco.

0: 5:59.
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0: terminando por aqui a última de hoje do Rock and Roll.
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0: Motley Crue, Without You.

0: Aí foi Without You com Motley Crue, Guns N' Roses, Don't Cry, Cinderella. Fica por aqui o Rock and Roll, o caminho que leva ao rock. Semana que vem tem mais. Eu sou Marcelo Pacífico, deixo aquele abraço pra você. Falou, amigo, tudo de bom pra você, minha amiga. Bom final de semana, semana que vem tem mais, tá bom? Falou, moçada, tchau, tchau. 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
2: Quero partilhar com você mais uma pequena reflexão que busca ser gotas de espiritualidade no nosso viver, conviver e lutar diário. Partilho com você o poema Conselhos ao Doutor, de Jorge Almeida, publicado no livro Reescrevendo Sentenças, a poesia por trás das grades. Esse livro de poemas de Jorge Almeida, ele foi escrito quando ele esteve 4 anos e meio no presídio de Unaí, no noroeste de Minas Gerais. O poema Conselhos ao Doutor diz o seguinte: Doutor, a gente não é gado para ser tratado assim, marcado com ferro em brasa, levando uma vida ruim. Se achou pouco? 8 anos? Aquilo bastou para mim. No início de outubro, eu quero estar bem disposto e na hora de votar, farei um grande esforço para não deixar que coronéis botem canga em meu pescoço. Amigos, o momento é sério e também não me levem a mal que esse moço de Brasília, morador da capital, quer fazer de Buritis seu curral eleitoral. Se quer ajudar Buritis, deixe dessa aventura, seja humilde uma vez e não me faça tortura. E como o senhor é médico, aborte candidatura. Tem aqueles que te apoiam, talvez nem seja por mal, é que o doutor prometeu aquele emprego formal e lá no final do ano dará um peru de Natal. Esqueça essa prefeitura, dedique-se aos seus negócios. Eu sei que já faz transplantes até de tecido ósseo. Se precisar de ajuda, quem sabe serei teu sócio. Você pode até dizer que é um filho daqui. Isso não serve de base, pois vi muito por aí o filho matar o pai, inclusive em Buritis. Também tem filho adotado que zela com todo amor daquele pai adotivo e com gosto lhe criou e retribui o carinho que a ele dedicou. Te mando esse

0: conselhos para você refletir. Para ser prefeito completo, a gente tem por aqui que vai dedicar todo o tempo para cuidar de Buritis. Os mais velhos já diziam que conselho e rapé posso até te oferecer, só vai usar se quiser. E que o homem se completa quando encontra uma mulher. Eu sei que para alguns a regra nunca foi essa, completa homem com homem. Eu nunca fui nesta festa, mas lá na Vila Serrana tem meu amigo poeta. Eu findo essa mensagem, te peço não insistir, fique em sua Brasília, que eu fico em meu Buritis. Quem sabe, de vez em quando, passe as férias por aqui. Fique com essa reflexão, com esse poema de Jorge Almeida. Fique com a bênção do Deus da vida, com um abraço terno de Frei Gilvander e até o próximo Palavras de Fé.
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2: Horas e 19 minutos.
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6: No ar, a partir de agora, o programa do Amado Batista, Edelson Moura, chegando para a apresentação deste programa para todos vocês. Vamos ter muita alegria, muitas pessoas participando, né? Tudo bem aí em casa, minha gente? Graças a Deus, não é isso? Eu fico muito contente de saber que a vida de vocês está cada dia melhor. Se não tiver, a gente tem que dizer que tá, né? A gente tem que falar, tá boa, Edelson Moura, tá bom? Porque falando que tá boa, que a palavra tem poder, tem força, né? Então a palavra tem força, vamos dizer que tá tudo bem, Deus está do nosso lado, Deus está nos ajudando a cada dia, a cada momento. A primeira música de hoje que vou trazer para vocês é Amor, Meu Louco Amor.

Seguindo na apresentação do programa do Amado Batista, começou agorinha, começou muito bem, tivemos aí esta música linda, Amor Meu Louco Amor, que é muito bonita, e agora eu vou atender ao Edmilson Cruz Pereira, participa mais uma vez do programa, somente para pedir para você mandar a música Chance, ó, ofereça para meu irmão Paulo, para Ivaílza, para Jackson, para Paulo Henrique, para João Falafina, não esquecendo também da minha namorada Cida, para todos os clientes do bar Amigos da Viola, o boteco mais falado aqui é o Point da cidade, legal, e gostaria também, Adelson Moura, de lhe parabenizar pelo seu programa, que é o maior sucesso da cidade, fico muito feliz. Alô, Edmilson, você é o cara, meu. E vamos agora atender a Edivânia dos Santos Lima. É para o programa Amado Batista, esse e-mail, eu quero ouvir a música Chance, oferecendo ao meu esposo, para todos que estão ouvindo o programa, para meu filho, para minha filha e para todos que estão ouvindo o programa. Eu ouço todos os dias, Delson Moura. Recebi seu CD, já depositei. Oh, Edivânia, obrigado, amiga. Muito obrigado. Edivânia Santana, Tana, sua amiga do Face. Obrigado. Vamos ouvir Chance, Amado.

0: O Brasil se aquenta com as festas juninas. Um dos eventos mais aguardados do ano pelos brasileiros, a festa tem origem nos antigos povos pagãos da Europa, como os bárbaros e celtas. Eles comemoravam o início do verão no hemisfério norte, que acontece no mês de junho, e marcava também o começo da colheita. Festa junina, uma tradição que não cabe apenas em um mês.
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programa Amado Batista, o mais amado do Brasil. Eu quero atender José Maciel Rego, conhecido como Zé Pororoca. Olá, Zé Pororoca. É isso aí, Zé. Eu estou participando do programa Amado Batista para pedir a música Romance no Deserto. Falou, Zé Pororoca. Mande um alô pra mim, toca uma música com o Amado Batista. Você é 10, parabéns pelo seu sucesso, beijos. Queria muito conhecer você, Adelson Moura. Não faltará oportunidade, Aline. Romance no Deserto. Vem aí mais este sucesso do Amado Batista.

Edvan também pede para ouvir a música Mulher Danada e ele diz assim: aqui é o Edvanzinho. Estou escrevendo para o programa Amado Batista para pedir a música Mulher Danada. Ofereço a todos os meus amigos aqui da Rua Bom Jesus. Então vamos ouvir Mulher Danada, que é a música que o Edvanzinho está pedindo para curtir.

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1: O Brasil está ouvindo o programa Amado Batista. Quero ler uma mensagem para vocês que eu achei muito bonita. Não pense em ter um futuro ruim. Nunca afirme, não é possível ser feliz. Nada de bom pode me acontecer. O ruim sempre me aparece e assim por diante. Na mente presa no negativo, predominam as imagens de dificuldade sobre as de progresso e alegria. Então, meu amigo, afirme assim: tenho forças para tudo vencer, nada me prejudicará e é fácil as coisas boas virem até mim. É. Gostou, esse menino? Gostou, meu amigo velho? Você que fica aí resmungando, não, porque a vida é dura. Não gosto mesmo dessa vida, tô bom de morrer. Tô bom de ir embora dessa pra cidade dos pés junto, fica resmungando e falando, meu salário é pouco nessa miséria e não sei o que, malagradecidão, né? Malagradecidão. Não lembra o dia que chegou aqui na porta da rádio arrastando uma cachorrinha, aliás, nem arrastando a cachorrinha, porque não tinha nem dinheiro para comprar o cordão para amarrar a cachorra. Então, chegou aqui lascadão, com aquelas apracatas de couro, né? Comprada na feira, hoje tá aí de sapatão bonito, todo engraxadinho, né? Não lembra não, mas bicicleta nova de R$180, presente do papaizinho e tal, não lembra mais, né? Não lembra. Dinheiro no bolso pra ir pra rodoviária, passear, celular de R$110, tá aí novinho, comprado na feira dos rolos, e aí não lembra, né? Quando chegou aqui, não lembra, só lembra que tá infeliz, só pensa em coisa ruim. Rapaz, a gente tem que ser otimista, tem que pensar em coisa boa. Que adianta eu ficar igual você reclamando o tempo inteiro da sorte? Nós temos que agradecer a Deus por tudo, Severino. Agradecer pelo dia de hoje, pelo dia de amanhã, pelo dia de ontem, agradecer pela vida. Você, olha, você é um cara mal agradecido, viu? É, mal agradecido você. Vou ter que dar um jeito na sua vou ter que dar um jeito na sua vida. Você tem que pensar igual eu. Eu penso é pra frente, ganhar na Mega Sena, pra poder mandar dar uma surra em você, pagar pra um pessoal dar uma surra em você. Eu penso é assim, ganhar na Mega ganhar na Mega Sena pra mandar você pra caixa prega, não ter que aguentar mais você aqui, entendeu? Eu penso desse jeito. Amadeus Alves, Edelson Moura, eu sou o Russo. Ah, quem mandou o recado foi o Russo, através do Amadeus. Eu sou o Russo, ouvinte do programa Amado Batista todos os dias e ouvimos a rádio o tempo inteiro. Mande aí uma música do Amado Batista, eu ofereço para minha esposa Fabiola e toda a minha família. Abraços, mande sempre o alôzão para nós. Falou, Russo! Obrigado aí, Russo, pra você. Também vamos atender Evandro Feitosa. Pede a música Migo, do Amado Batista, com a participação do Eduardo Costa. Então vamos ouvir? Vamos lá.

mais um sucesso do Amado Batista, nós vamos ouvir agora e vamos atender ao Arnaldo Ferreira Muniz. Então, vamos trazer agora Eu Sou Seu Fã. É o Arnaldo Ferreira Muniz quem oferece.

vida está passando muito rápido. Agenda cheia, correria, ativismo, agitação. Uns chegaram onde queriam, mas logo quiseram ir mais longe. E com isso que era prioridade, foi substituído pela importância. Lembre-se, você não precisa fazer muita coisa para atingir o necessário. Faça o necessário e muitas coisas serão atingidas. A excelência da prioridade é Deus em primeiro lugar. Este é mais um detalhe da campanha para

agora que eu vou transmitir o nosso endereço para vocês se comunicarem com o Edelson Moura. É muito fácil. Tem o site nosso, né, que você sabe. Pelo nosso site você digita no Fale Conosco qualquer recado, qualquer pedido de música. Gente, é uma beleza, é uma rapidez que o seu recado chega aqui que não tem tamanho. Não esqueça, manda um recadinho pro Edelson Moura, vai lá no nosso site. Também quero avisar que através dele você pode ouvir todos os nossos radialistas, todos os nossos colegas de rádio. E aí, temos também o nosso telefone para você ligar e participar dos programas. Vamos trazer agora também o pedido de Eliene Bacelar. Gostaria de ouvir a música Folha Seca? Nós vamos curtir essa música.

Vou atender agora a Martiniano. Martiniano, parabéns, felicidades, tá certo? Ele diz assim, mande um alô e deseje feliz aniversário. Também Arlete Rodrigues dos Anjos procura José Carlos da Luz Silva. O contato 99847389. Qualquer pessoa pode ligar nesse número para dar informação. Edelson Moura canta Missão Impossível.

0: Estamos indo embora, meus amigos. Muito obrigado a vocês todos pela audiência no nosso programa. Se Deus quiser, amanhã nós estaremos de volta. Tchau, Brasil!
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2: Sete horas e quatro minutos.
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Marcelo Falcão, músico brasileiro. Foi no ano de 1906 que o rei Afonso da Espanha e sua noiva escaparam de um atentado à bomba no dia do casamento. Em 1911, o estaleiro White Star Line, na Irlanda do Norte, terminava a construção do navio Titanic. Em 1970, um terremoto no Peru matava 70 mil pessoas e deixava 600 mil desabrigadas. E em 2017, um carro-bomba explodia em um cruzamento lotado de Cabul, perto da embaixada alemã, na hora de maior movimento, matando mais de 90 pessoas e ferindo outras 463. Vamos

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0: na sua emissora preferida, na sua emissora do coração, para apresentar o programa Luiz Gonzaga, o Rei do Baião. Um abraço a todos vocês. Eu quero primeiramente agradecer ao nosso bom Deus pela vida, pela saúde, pela alegria, pela nossa existência, pelo nosso programa. Agradecer ao nosso bom Deus por tudo de bom que tem nos proporcionado e também pelo livramento. Vamos iniciar com as nossas palavras de otimismo do meu querido Lorival Lopes, escritas pelo meu querido Lorival Lopes. Não se sinta diminuído. A humanidade é uma força construtiva, é um valor, um atrativo poderoso. O orgulho, a vaidade, a ambição e as demais imperfeições amarram as pessoas entre si com laços de repulsa. A postura de humildade, aceitação, compreensão, igualdade, deixa os outros à vontade, junto a você. Aproxima-os e facilita o toque dos corações. Não abandone a humildade, nem mesmo diante dos orgulhosos. No fundo, querem ajuda, pois são vítimas do veneno que carregam. Só se eleva quem não mostra grandeza. A humildade é o sustentáculo da paz. Maravilha! E vamos iniciar o programa de hoje na parte musical, trazendo a primeira, Faz Forças, é música linda, e com o nosso querido saudoso Luiz Gonzaga, o Rei do Baião.
1: Viva o forró de Zé Lagoa!

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1: É uma maravilha o nosso programa Luiz Gonzaga, o Rei do Baião, uma vez por semana com você aqui na sua emissora preferida, a sua emissora do coração. Maravilha, maravilha, maravilha. E eu estava ontem conversando com meu amigo Agamenon é o presidente de uma associação dos produtores rurais aqui

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E agora, o tempo e a temperatura.

região sudeste terá mudança no tempo neste domingo, segundo o Instituto Nacional de Meteorologia, o IMET. A aproximação de uma frente fria aumenta a nebulosidade, provoca queda nas temperaturas e traz chuvas, principalmente para São Paulo, Rio de Janeiro, entre a tarde e a noite. Em Minas Gerais e no Espírito Santo, o tempo segue mais firme na maior parte do dia, mas áreas do sul dos estados podem registrar chuvas isoladas no fim do dia. O ar frio também começa a avançar pelo sul paulista e regiões serranas. Entre as capitais, a mínima prevista é de 13 graus em São Paulo. Já a máxima pode chegar 27 graus no Rio de Janeiro. A umidade relativa do ar varia entre 50% e 100%. Juline Pogorzelski, o tempo e a temperatura.

500 da história das Copas foi marcado pelo escocês Robert Collins aos 29 minutos do segundo tempo do jogo entre sua seleção e o Paraguai. A partida terminou com a vitória dos paraguaios por 3-2. Apesar da marca histórica, a Escócia foi mal na Copa de 58 e ficou em 14º lugar. Ainda sob a Copa de 58, Pelé se tornou o mais jovem jogador a marcar um gol na Copa do Mundo quando balançou a rede na partida contra País de Gales. Ele tinha 17 anos e 239 dias. Pelé também é o mais jovem jogador a ser campeão do mundo. São curiosidades e informações da Copa do Mundo que você só acompanha aqui.

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0: elas ocorrem nos quatro cantos do Brasil. Além da alegria, da dança, música e das comidas típicas presentes nestas comemorações, as tradicionais festas juninas brasileiras incluem a fogueira, a quadrilha, os comes e bebes. Então, não fique de fora. Reúnam seus familiares e amigos e faça uma bela festa junina.
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5: Eita, tô voltando. Amigos, tenho aqui algumas palavras escritas pelo nosso querido padre Fábio Mota, ele que era colecionador e pesquisador de Luiz Gonzaga. Um grande pesquisador e colecionador de Luiz Gonzaga, o rei do Baião. Isso aqui foi uma coisa escrita em 1977. E o padre Fábio Mota escreveu o seguinte, né? Olá, salve, salve o velho Lula, que é orgulho mundial, principalmente para o povo brasileiro. Um poeta nato, um homem que cantava e encantava. O som inconfundível do seu fole, as canções simples do matuto, contudo com significado impregnado na alma do nordestino. Homem simples da roça, de singela expressão sofrida, vivida pelo massacre da seca. O saudoso Luiz Gonzaga não esquecia suas raízes. Por onde passou, anunciou o nome do seu Nordeste. Eita, rapaz, realmente, hein? Lembrou o nome da sua querida Exu. É orgulho ter o velho Lula como representante do Baião. O Luiz Gonzaga se ausentou fisicamente, todavia continua vivo na memória do povo brasileiro. Algo que se progredirá de geração em geração. O Lula é simplesmente um ídolo, um artista completo. Sua história não será esquecida, jamais. Grande abraço ao José Fábio pela iniciativa em pesquisar e incentivar a valorização da cultura nordestina. Pois é, a gente aqui agradece também, né? Esse trabalho maravilhoso que o nosso querido padre Fábio Mota, e escrevia muito sobre Luiz Gonzaga, o rei do Baião. E essas palavras são maravilhosas, né? Palavras verdadeiras, porque o velho Lula entra geração, sai geração, jamais será esquecido. Deixou pra gente aí tanta coisa boa, tanta música maravilhosa. Um legado excelente do velho Lula. E nós vamos seguindo, vamos trazer mais uma música pra você que está ligadão aí. Destino, canta pra gente, Lua, canta, meu saudoso.

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1: Aqui mais uma data importante na vida do saudoso Lua, né? Em 1990 foi lançado pela editora Martin Claret o livro Luiz Gonzaga, Vozes do Brasil. O filho Gonzaguinha, depois de ter passado 15 dias em Exu, falando aos amigos sobre a preservação do Parque Asa Branca, veio a falecer. Olha, rapaz, que coisa, hein? Faleceu subitamente o Gonzaguinha por ocasião de um acidente automobilístico na manhã de 29 de abril de 1991. Pois é, ele esteve lá em Exu, falou sobre o Parque Asa Branca, foi uma obra do seu pai. Aí logo em seguida, no próximo ano, isso foi em 1990, no próximo ano, em 1991, sofreu um acidente e morreu, né? O jornalista Gildson Oliveira lançou um livro também nessa época, Luiz Gonzaga, o matuto que conquistou o mundo. Sua esposa, dona Helena Gonzaga, conhecida por Madame Baião, faleceu no dia 4 de fevereiro, já no ano de 1993, na Casa Grande do Parque Asa Branca. É, são coisas aí sobre a vida do nosso saudoso rei, Luiz Gonzaga, que partiu, mas nos deixou aí tantas músicas maravilhosas, tantas coisas boas, né? Músicas que realmente marcaram época, continuam marcando, músicas que nos fazem recordar. Tipo essa aqui, olha, Conversa de Barbeiro. Canta pra gente, Lua, canta, meu saudoso.

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4: Horas e 39 minutos.
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7: Comissão Especial de Mortos e Desaparecidos Políticos aprovou nesta sexta-feira relatório que concluiu que o ex-presidente Juscelino Kubitschek foi morto pela ditadura militar em 1976. Com a aprovação do documento, a comissão deverá trabalhar para retificar a certidão de óbito do ex-presidente, conforme resolução do Conselho Nacional de Justiça. A relatora Maria Cecília Adão contestou a conclusão da época de que Juscelino teria sido vítima de um acidente automobilístico na rodovia Presidente Dutra, no interior de São Paulo. O relatório foi feito a partir de diversos elementos públicos, como um inquérito realizado pelo Ministério Público Federal em 2019. O MPF afirmou que a justificativa de que o carro do ex-presidente teria sido atingido por um ônibus jamais ocorreu. Mesmo que a Comissão Nacional da Verdade tenha descartado a possibilidade do acidente ter sido provocado, as comissões estaduais da Verdade de São Paulo e Minas Gerais defenderam a hipótese de que Juscelino Kubitschek teria sido vítima de um atentado político. Com informações da Agência Brasil, da Rádio Nacional em Brasília, Gésio Papo.
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11: Meus prezados amigos, aquele abraço com muito carinho. Meu querido Viani Braga, Belvi Silva. Falar em Viani Braga, rapaz, eu gravei uma música do Viani agora, rapaz. Regravei, né? Porque ela foi gravada a primeira vez, foi pelo Oziel. E aí eu regravei agora com os arranjos do Maninho. Menino, velho, que é aquilo? Ficou bonita demais da conta. Colocou sanfona, né? Que o Maninho toca uma sanfona sarada. Harpa, colocou harpa. Ficou linda, viu? A música ficou linda e eu estarei em breve mostrando.

parece que ele não gostou muito, porque ele não me enviou a música. Pedi pra ele, vou mandar, mas é muito ocupado também, né? Nosso querido Viani Braga. Tem o meu querido Branco. O Branco, ele é um grande escritor, foi um grande músico, continua sendo, né? Continua sendo músico. O Branco, nós tivemos a oportunidade de trabalhar juntos, nós trabalhamos juntos, fizemos teatro juntos, eu cantava,

participo, mas gostei demais, foi muito bom, viu? E o Branco era meu companheiro de trabalho. Hoje ele é aposentado, cuidou da Casa da Cultura muito tempo, muitos anos. Hein? Meu querido Branco, a você, a sua esposa, os seus filhos, o Max, que também é um grande músico, aquele abraço com muito carinho. Trazendo aqui mais uma música, Calango da Lacraia.

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1: É, sou eu aqui com você no programão Luiz Gonzaga, o Rei do Baião, uma vez por semana na sua emissora preferida, a sua emissora do coração. Muito obrigado pela sintonia de cada um. É, muito obrigado mesmo, né? Da boa música, o chachado, o forró, o baião, enfim, esse ritmo gostoso que é bem brasileiro. E o nosso querido Luiz Gonzaga deixou pra gente aí um legado de boas músicas nesse estilo, né? Nosso querido, nosso saudoso Luiz Gonzaga, o Rei do Baião. Eu vou seguindo, eu vou trazendo mais música, trazendo agora pra gente ouvir juntos essa lindíssima Saudade de Pernambuco. Canta conosco, Brasil, canta!

0: 7:53.
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9: É o nosso último bloco do programão Luiz Gonzaga, o rei do Baião, com você aqui uma vez por semana, na sua emissora preferida, sua emissora do coração. Né? Pois é, amigos, este é o nosso último bloco e nós vamos trazendo aí a penúltima música do programa, música linda, para todos que estão ligados aí, daquele jeito. Puxa o fole, Lua, puxa o fole, canta pra gente. Yeah.

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1: E agora eu quero abraçar aqui meu querido José Alano. José Alano é um grande radialista. José Alano é daquela turma do Haroldo, né? É, do Bento Luz, Bentinho Luz, que já faleceu tem tempo. Era também um grande radialista, onde tínhamos uma equipe maravilhosa. E o Belmir Silva, que me ajudou muito, inclusive, naquele início de carreira em rádio, né? Belmir Silva, que foi meu padrinho lá na rádio, no programão Dois Brasas Dentro da Noite. Se lembra, Belmir? Que é, meu operador? Belmir Silva, meu querido amigo Belmir Silva, é veterano em rádio, né? Aquele abraço a vocês todos aí, Fábio. Alô, Fábio, um abração com muito carinho. Eu abraço com muito carinho, né? Relembrando aqui o meu querido, a vocês, Zé Alano, aquele abraço com muito carinho. Uma pessoa que tem um serviço excelente prestado no rádio, né? Eita, coisa boa. Aquele abraço a todos, muito obrigado pela sintonia. Meus amigos, com a consciência tranquila pelo dever cumprido, nós vamos ficando por aqui, desejando a todos um abraço, felicidades, né? Uma saúde excelente, uma família maravilhosa, uma semana muito maravilhosa, tá bom? A todos vocês, eu deixo aí a música pra todos vocês, vou deixar aí a última música do programa, Teitei no Forró. Eita coisa boa, Teitei no Arraiar, rapaz. Alô, meu Brasil querido, aquele abraço e até a próxima semana, se Deus quiser. Tchau, meu povo.

0: 8:03.
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3: O julgamento do assassinato do menino Henri Borel é retomado com as testemunhas de defesa de Monique Medeiros neste sábado. É o sexto dia do tribunal do júri em que ela, mãe de Henri e o ex-vereador do Rio de Janeiro, Dr. Jairinho, respondem pelo crime. Nesta sexta, os jurados terminaram de ouvir as testemunhas de acusação. O último a depor foi o pai de Henri, Leniel Borel, que terminou de falar às 4:15 desta madrugada. Disse que passou a acreditar na possibilidade de o crime ter sido premeditado quando teve acesso a novas informações depois da investigação. Ele contou ainda que numa das vezes em que foi deixar o filho de 4 anos com a mãe, o menino não queria ir e chegou a ter ânsia de vômito de tanto nervosismo. O advogado Cristiano Medina, que auxilia a acusação, comentou neste sábado o depoimento dos médicos legistas, que apontaram que o menino morreu por causa de agressões.
4: Ontem os médicos legistas provaram cientificamente que Henri foi lesionado e morto no período em que estava com o casal.
3: Os advogados de Jairinho defenderam a tese de que foram as seguidas manobras de ressuscitação que causaram a laceração hepática e a hemorragia, tese negada pelo médico legista Luiz Carlos Leal Prestes. A defesa ainda questionou o grande número de laudos elaborados após a morte do menino e o desaparecimento de um exame de raio-x que apontaria um pneumotórax. Da Rádio Nacional em Brasília, Gabriel Gu.
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0: você consegue no momento da sua vida, na trajetória da sua existência, quando você encontra o caminho da felicidade e você chega até o final e se deixa dominar por ela, que coisa gostosa, né? Ser feliz é algo que faz bem à alma, ao espírito, ao corpo. E é essa busca da felicidade que hoje faz com que as pessoas fiquem por aí correndo feito baratas tontas. Por quê? Porque a felicidade já tem caminhos específicos. A felicidade não está nos caminhos impostos pela internet. Ser feliz não é ser feliz como a influencer que você acha que é feliz. Olha só como desmorona o mundo desses influencers, principalmente agora, com esses casos de corrupção. Você vê uma Deolane presa, e aí ela nega, evidentemente, todo mundo nega, o Vorcaro nega, todo mundo nega. Eu nunca vi político que rouba e diz assim: roubei, vou devolver. Não, não, não, não, eu vou esperar um tempo, eu vou sair de cena para armar a minha defesa e voltar. Só que não volta, e nem a defesa. Vários estão aí. Então, a gente se deixa iludir por essa coisa de que o caminho da felicidade não está no real, está no digital. Não. Não. O caminho da felicidade não se conquista na internet. Na internet você pode conquistar momentos prazerosos, mas a felicidade que você tanto procura, ela não está dentro do computador. Ela está dentro de você e é preciso que você, então, faça um start na sua vida, aperte um F5, seja lá o que for na linguagem moderna, e sabe como é que é? Recomece. O computador às vezes não precisa recomeçar para se atualizar. Quantas vezes você deixa um computador desligado, quando você liga, tá lá, atualização, atualização, atualização. Você é um computador, só que um computador de carne e osso. E você para, e ao parar você não se recicla. E se você não se recicla, o que acontece? Você fica achando tudo, tudo, tudo tão difícil, porque as coisas evoluem. De repente o caminho da felicidade aumenta. Ele já não é mais daquela quilometragem que você estava acostumado, é um pouquinho maior. Aí você desiste no meio do caminho dizendo: ah, porque hoje ser feliz é impossível. Não é. Não é. E eu vou dizer uma coisa que é o pensamento de hoje, para que você realmente reinicie o seu computador, ou melhor, reinicie a sua vida e atualize, né, o seu coração, atualize a sua força de vontade, atualize a sua cabeça. O pensamento de hoje é o seguinte: quem conhece a felicidade não consegue mais aceitar humildemente a tristeza.
1: Bom dia do Roberto Canásio, bom dia.
0: E o Rio? Eu estou ligadíssimo com você.
2: Seja feliz.
0: As canções de hoje, o que tem? Tem. Claro que tem. Tem pesquisa, tem uma cacetada de coisas. E você? As notícias.

0: Muito bom dia. É um prazer enorme, né, voltar aqui a fazer esse programa onde tudo começou nessa nova fase, né? E agora a coisa se estende de segunda a sexta. Você que não sabe, né? Será que alguém? Claro, não vou ter essa arrogância de achar que todo mundo sabe. Quem não sabe fica sabendo. Você que sabe e sabe que alguém não sabe, põe pra saber. É uma confusão, mas é isso. O negócio é resumo.
1: Não entendi nada aí.
0: Não, nem eu. Me atrapalhei no saber. Mas é isso, avisa do lado que você sabe que o programa tá no ar. Chega, até às 10 juntos.
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0: Olha, eu quero fazer um comentário totalmente desvinculado com política e com ideologia. Não quero. Eu quero é, com empatia, chegar a essa realidade que hoje atormenta as grandes capitais, e nós vivemos no Rio de Janeiro, e o Rio de Janeiro, infelizmente, é palco de tudo de ruim que acontece. Apesar do que essa coisa nasceu em São Paulo, também nos presídios do Rio, mas esses comandos todos que hoje viraram forças narcotráficas internacionais nasceram no Brasil. Porque a ditadura juntou, né, o joio com o trigo. E aí, que aconteceu? Aconteceu que, naquele período todo de perca de liberdade, o que nós vamos fazer? Vamos pegar os otários, vamos fazer a cabeça e vamos começar aí a formar aquilo que hoje assusta o mundo inteiro, que é o narcotráfico. No caso do Brasil, esquece. Nós temos outras atividades. Aliás, eu acho que no mundo todo a coisa não fica mais no tráfico. Mas, de qualquer maneira, a essência disso tudo é política, mas eu não quero me ater à política e ideologia. O problema é o seguinte: por que esses comandos chegaram onde chegaram? Porque existe corrupção, existe infiltração dessas pessoas em todos os segmentos da sociedade, e particularmente representantes dessas facções dentro dos três poderes. Canazão, eu não queria falar de política. Eu não estou falando de política, estou traçando um perfil, uma realidade. Nós temos aí vários exemplos de pessoas que usam o parlamentarismo, quer dizer, o parlamentarismo, a democracia, o parlamento, para fazer aquilo que o TH Joias fazia. Na verdade, e depois deitar num colchão repleto de milhões, tripudiando em cima de você que tá aí agora no meio de uma discussão sobre jornada 6-1, 5-2, parece resultado de futebol. Não quero entrar também nisso. Mas você que ganha salário, um pouco mais,

tem ideologia. Vai perguntar ao cidadão da comunidade que está sendo refém disso tudo, que tem que pagar por tudo que consome e pelo que não consome, vai perguntar ao morador de qualquer morro dominado por facções se ele está preocupado com a ideologia do bandido. Ele está preocupado em salvar a sua vida. E se nós deixamos chegar aonde chegou, é porque somos incompetentes ou porque nos deixamos vender através da corrupção. Porque está tudo infiltrado. Ah, mas Colômbia viveu o mesmo problema. Sim, mas atacou. Atacou. Isso não se resolve um dia para o outro, mas nós estamos vendo esse negócio crescer há décadas. E ninguém fazia nada. Pelo contrário. E quando eu falo em instituições políticas, eu quero falar também das instituições da polícia. A própria polícia também contaminada por esse tipo de relação. E aí o louco do Trump resolve chegar a enquadrar esses dois como terroristas. E aí, politicamente, nesse momento político do Brasil, essa coisa cai como uma bomba. Porque a soberania nacional está ameaçada. O PIX está ameaçado. Já enfiaram o PIX no pacote. Por quê? Porque o PIX é uma fórmula fácil de você manipular o dinheiro. E realmente é. Mas é uma coisa bem-vinda. Para quem é honesto, o PIX é maravilhoso. Então, o que eu quero dizer é o seguinte: fica essa discussão, né, pré-eleitoral, de ambas as partes, de todas as partes, querendo, não, a soberania nacional. Eu quero saber onde está a soberania de quem mora em comunidade, o direito de ir e vir dessas pessoas. Essa é a soberania que o cidadão comum, o trabalhador brasileiro, quer viver em paz. Viver em paz é soberania. Não é a soberania política. Vão infiltrar aqui, vão acabar com a democracia, vão acabar com o Brasil. Porque quem é contra vê aí uma porta aberta para interferências externas. Como aconteceu na Venezuela. Mas a Venezuela era algum exemplo positivo? Olha a Venezuela aí. Aí se reerguendo. De um ditador sanguinário, recuperando sim a sua soberania. E olha que eu não sou Trump, eu não sou nada, eu quero é ser feliz. Aquilo que eu falei no início, eu quero é ser feliz, mas eu não quero ser feliz sozinho, porque ninguém é feliz sozinho. O que adianta? Então, eu queria abrir o programa dizendo o seguinte: politicamente é interessantíssima a discussão, mas eu quero saber na comunidade o que pensa o morador de favela. Como ele está vendo isso? A possibilidade, né, de interferências internacionais no combate a esse narcotráfico, a essa situação que aqui parece que não ter fim. Porque aqui não se corta o mal pela raiz, porque na hora de cortar o mal pela raiz, quem deveria cortar está comprometido. É um escândalo. E o cinismo dessa gente é maior do que tudo isso. Então, eu quero, traduzindo tudo isso, que o PIX continue, que a nossa soberania nacional continue, mas eu quero que lá na comunidade, onde hoje não existe absolutamente nenhum livre-arbítrio, onde você não pode mais dizer o que pensa, onde você vive entre a cruz e a espada, eu quero também que esse pessoal recupere a sua soberania. E é tão pouca essa soberania, não é uma soberania política, não é uma soberania imponente, é a sabedoria de ser feliz, voltando ao nosso pensamento do dia. Era onde eu queria chegar. É isso que eu quero. Se isso trouxer felicidade, se isso for bem feito, se isso realmente atacar e modificar esse panorama, que nós não estamos combatendo agora, mas tá difícil de vencer, se nós

0: conseguirmos encontrar a paz, eu não quero saber. Eu vou aplaudir de que lado venha, de quem venha. É só isso, gente. Política é importante? É. É um instrumento para você exercer a sua liberdade? É. Mas muitas das vezes você exerce mal, e ao invés de lutar pela sua liberdade, ao votar mal, você se deixa aprisionar e, consequentemente, prisioneiro, você perde a sua soberania.
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0: E vamos começar essa escalada? Ah, hoje eu prometo que essa escalada levará 10 minutos.
2: Não é pra tanto, não é pra tanto, canal.
0: Que isso? Agora eu não tenho a portuguesa, mas tem agora alguém aqui que já participa, já dá pitacos.
3: Nossa, Maria Clara. Nossa, Maria Clara é fera.
0: É, Maria Clara, Anselmo, bom dia. Agora uma complicação pra quem faz programa de estádio.
3: É, boa tarde.
0: Bom dia!
2: Bom dia, Canazzo! Vamos começar os nossos destaques hoje, que fica para uma família de Minas Gerais. Essa família decidiu surpreender a mãe de 99 anos. Os 7 filhos de Dona Edivina se reuniram em uma noite que seria como outra qualquer e decidiram dormir na casa da mãe, voltando ao passado, quando eram mais novos e moravam juntos. Uma verdadeira festa do pijama. E teve super produção, viu? Para quem tá vendo agora a gente no YouTube, já que vai colocar as imagens, nesse momento em que os filhos mandaram fazer blusa e fronha combinando com o rosto da mãe, corações com a frase Nossa Rainha, todo um amor ali pra Dona Edivina de 99 anos.
0: Até o travesseiro tem corações, olha que bacana. Legal.
2: Pois é, Canazzo, eles entraram um por um pra causar o suspense. Olha. O primeiro filho bate na porta, Dona Edivina não entende nada e comemora quando descobre que ele vai passar a noite em casa. E assim, um a um ali, eles entram 7. O momento viralizou nas redes sociais, principalmente pela festa que a Dona Edivina faz e também porque, é claro, uma cena como essa causa muita emoção, Canazzo.
0: Isso é cena real de felicidade que a internet mostra, mas não é criada, é real. É. O que a internet faz é retransmitir essa realidade. É bem diferente do que ficar criando situações, né, mentirosas, fakes.
2: E cenas como essa muitas vezes incentivam mesmo as pessoas a reproduzirem nas suas casas.
0: E ela com 91 anos tá bem, né?
2: 99, Canazzo, 99. Quase centenária.
0: Meu Deus do céu, que maravilha que ela tá.
2: E olha ela só. Realmente faz uma festa um a um. É um momento muito bonito compartilhado em família.
0: Os filhos
2: estão
0: mais caídos que ela.
2: Pois ela tá inteiraça.
0: Ela dá corridinhas. Não, aquele é o filho, não é?
2: Pela é aí. A filha.
0: É a filha, é tudo
2: cabeça. Ó, ali entrando o primeiro filho agora, a gente consegue ver nas imagens.
0: O filho tá caidaço.
3: O filho tá caquete.
0: Caidaço.
3: Caquete.
0: A mãe tá dando 10 a 0 pro filho.
2: Mas é isso, ela é exemplo pros filhos, canais. É um momento, como você falou, de felicidade real compartilhado nas
0: Muito redes. Bem. E qual é o segundo tema?
2: Agora mudando de assunto e de país. Você acredita que tem uma nova moda se criando lá nos Estados Unidos? Eu quero saber o que você acha dessa nova tendência. Com a popularização das cirurgias estéticas, as pessoas estão organizando chás revelação das mudanças feitas no corpo. Quem passa pelo procedimento reúne alguns amigos em casa e revela como ficou o novo visual. E tem de tudo, viu? Em um dos casos, uma jovem de 27 anos escondeu o rosto com uma máscara e no ponto alto ali da reunião mostrou como estava o novo nariz depois de uma rinoplastia. Mas tem também a galera mais ousada que mostra como ficou o resultado do silicone colocado nos glúteos ou até mesmo nos seios, Canazzo. Criatividade temática para adivinhar o resultado. Essa moda pegou no TikTok lá nos Estados Unidos e tem cada vez mais gente aderindo. Um dos jovens que promoveu esse chá revelação disse que a cirurgia é um símbolo de status e também uma conquista pessoal e que ele queria celebrar o momento, Canazzo.
0: É isso, é a tal da felicidade babaca que não leva a nada, dura 5 minutos, depois é isso.
3: Agora eu só fico curioso, é o seguinte, Canazzo, a gente viu essa semana que a Gretchen fez um procedimento na região íntima.
0: De novo? Mas
3: de
0: ela
3: novo,
0: quer,
3: é, de
0: ela
3: novo.
0: Quer ser virgin again?
3: É, fez um procedimento na região ela íntima. Ser... Será que a Gretchen também fez chá de revelação, mostrando para os convidados como é que ficou?
2: Talvez pro companheiro seja suficiente.
0: Por falar nisso, vocês estão aqui Ontem eu estava na academia, estava treinando, quando eu recebi imagens que eu não sei, porque hoje com a inteligência artificial é complicadíssima essa coisa de será que é, será que não é? Mas alguém chega para mim assim, olha só, e vi num desses sites adultos ela, enfim, fazendo essa aliança sozinha.
3: Quem era ela?
0: Tudo leva a crer, eu queria saber, Graciane Barbosa.
3: Ah, Graciane.
0: Alguém já ouviu falar nesse vídeo?
3: Não, não, eu não vi
0: então,
3: não.
0: Então deve ser, será?
3: Vou pesquisar aqui, pesquisar.
0: É um negócio, pesquisa
2: vamos
0: aí.
2: Vamos averiguar.
0: Pesquisa aí, porque eu fiquei chocado. Chocado, porque é um desses OnlyFans da vida.
2: Mas tá ficando muito comum, né, canais? As pessoas famosas, subcelebridades, celebridades em geral, essa maneira fácil de ganhar dinheiro. É uma maneira fácil de ganhar dinheiro.
0: É isso? Agora, se você analisar, é tudo igual, né, gente? Só muda a anatomia um pouco pra cá, um pouco pra lá, pequena, maior. É tudo igual. É tudo igual, não sei, é meio repetido. Não é figurinha repetida, não?
2: Aí eu vou deixar pra quem consome esses conteúdos de OnlyFans.
0: Ué, olha, querida, até parece. É ela mesma?
3: Segundo está aqui em alguns sites, é de um vídeo que ela fez mesmo pro OnlyFans mesmo.
0: Olha só. Mas uma coisa ousada que eu nunca tinha visto, veja a Graciane sempre com aqueles micro biquíni.
3: Mas eu fiquei curioso em saber, não sabia que você ia no OnlyFans pra ver.
0: Não, eu não fui.
3: Momentos de
2: mulher.
3: Tipo
2: chegou.
3: Graciane.
0: Não, o OnlyFans chegou até
3: chegou
0: a mim.
3: Até você.
0: Até
3: tá.
0: A mim, eu tô dizendo a você que me mostraram um celular.
2: Isso na academia.
0: Na academia.
2: Os parceiros de academia do canais estão bem.
3: Tava
2: formados.
3: Na hora, tava malhando glúteos, não?
0: Não, eu tava no intervalo, né?
3: Tava
0: aqui.
3: No intervalo.
0: Ah,
3: tá.
0: Eu consigo malhar glúteo ainda vem
2: malha
0: isso aí.
2: Malha e fofoca, é
3: não,
2: isso.
3: Porque a gente pendura, bota o celular parado assim no chão.
0: Ai, complica tudo.
2: Por isso que eu não vou pra academia.
0: Tudo.
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1: Muito bom dia pra você, meu querido. Ah, não, é.

0: sei se a galera está vendo lá da cabine, mas a animação do Canais dançando aqui na cadeira é impressionante.
1: É impressionante, eu dou saltinho sentado.
0: Que é isso aí?
1: Que isso? Vamos mudar de assunto? Muito bom dia, Valéria Marques.
2: Bom dia, Roberto Canazzi.
1: Notícias.
2: Quinto dia de julgamento tem depoimento de pai de Henry Borel.
3: O quinto dia do julgamento de Jairinho e Monique Medeiros foi marcado por depoimentos técnicos no segundo tribunal do júri da capital, no centro do Rio. A primeira testemunha ouvida foi o perito criminal Luiz Carlos Leal Prestes. Ele afirmou que as lesões encontradas no corpo de Henry Borel não têm relação com as manobras de reanimação feitas no hospital. Durante a exibição das imagens na tela do tribunal do corpo de Henry já morto, Monique Medeiros passou mal e foi dispensada da sessão. Segundo o Tribunal de Justiça, ela deverá retornar ao julgamento neste sábado. Já o pai de Henry, Leniel Borel, prestou um depoimento marcado pela emoção. O vereador contou que o filho demonstrava resistência em voltar para a casa onde morava com Monique e Jairinho e relatou que, ao ser entregue à mãe, Henry se agarrou no pai e disse que a mãe não era boa.
2: O estado do Rio gerou quase 12 mil empregos formais em abril de 2026, segundo dados do novo CAGED, divulgados pelo Ministério do Trabalho e Emprego. O setor de serviços liderou a criação de vagas, com quase 9 mil postos, seguido por construção, indústria e agropecuária. A capital fluminense foi o município com o melhor desempenho no período, registrando quase 5 mil novos empregos com carteira assinada. Também se destacaram as cidades de Itaboraí, Niterói e Nova Iguaçu. Em todo o estado, as mulheres ocuparam a maior parte das vagas criadas em abril, com pouco mais de 6 mil contratações. Motorista de ônibus é preso no Rio por movimentar dinheiro de facção criminosa. Flamengo encaminha a renovação de Alexandro para depois da Copa do Mundo. Kelly Key diz que era infeliz no auge da carreira. Agora na rua Santa Luzia, no centro do Rio, céu parcialmente nublado. Temperatura de 22 graus.
1: E as últimas da hora.
2: E segue o programa Roberto Canazzi.
1: Eu vou mandar um beijo aqui para Márcia Siqueira de Itaipava, Petrópolis. E também um abraço saudoso ao Marcos Caridade, Proteste. No tempo que eu trabalhava na Tupi e tinha o telefone da solidariedade, eu acho que a gente distribui de dentadura para quem pedia, era um negócio de dois,
0: né? E ajuda que o apelo aí da Isabelle.
1: Da Isabelle também. O Marcos Caridade é uma. Não sei se esse Caridade aqui é um apelido que faz justiça.
0: Sei,
1: Ou coincidentemente o homem chama Caridade. Mas o homem faz muita caridade.
0: Com certeza, maravilhoso.
1: Que bom. Mas ô Luiz Felipe Melo, eu não quero malícia, eu não quero chega, eu não aguento mais.
0: Não, olha, eu vou começar, aliás, de uma maneira diferente o programa de hoje.
1: Ih, eu
0: vou começar.
1: Eu fico até assustado.
0: Como você fala, Canazzi, com rasga peito, falando da minha decepção com você.
1: Comigo?
0: Com você.
1: Por quê?
0: Por não ter me convidado para uma degustação de uísque de R$1 milhão.
1: Olha, eu vou dizer agora pra você. Não entendi porque essa labareda.
0: É, não, vai depois. A labareda depois.
1: Errou.
0: É na hora do destaque.
1: Errou. Essa labareda entrou fora.
0: A labareda vai entrar depois.
1: Vai
0: entrar depois.
1: O rabo dele.
0: É. Mas você já foi numa degustação de uísque de R$1 milhão, Canazzi?
1: Olha aqui, eu tava fazendo as contas, eu não entendo. R$1 milhão de dólares.
0: É verdade.
1: O que custa 5 milhões e alguns quebrados. Vou botar, 5 milhões.
0: É.
1: Aí eu fiquei imaginando o seguinte, uma garrafa de um bom whisky label, né? Um red label. Red label é mais.
0: Não, red label é baratinho.
1: É o blue label, golden label. Custam R$2.000 o litro. Eu fico imaginando o seguinte, R$2.000. Pra você degustar 6 milhões de reais em whisky, você sai, todos saíram em coma.
0: É, eram 10 homens,
1: em
0: né?
1: Em coma?
0: É.
1: Em coma, porque é impossível, por mais caro que o local seja, o local é caro, tem uns charutos lá enormes, que custam o olho do Bacara.
0: Tem degustação de charutos também.
1: Também tem degustação de charuto, tem degustação. De repente, meu filho, o negócio fica
0: engraçado. Sabe que as coisas com o Daniel Vorcaro normalmente envolvem também, umas também moças, né?
1: É bom, aí de não repente, sei, sei lá, porque com você, olha aqui, eu não saberia dizer o que eu fiz na véspera, tendo participado de uma festinha, de uma farra de degustação, onde foram gastos 6 milhões de reais. Na minha cabeça não entra isso. Com 100 reais de um litro de uísque Red Label, eu já fico já completamente fora de órbita.
0: Imagina que
1: 100 reais, eu tô voando agora, imagina com 6 milhões, tô enterrado.
0: Eu tinha curiosidade, você falou uma coisa certa, Canato, tinha curiosidade de saber como é que saíram aqueles 10 de lá do pois clube.
1: Não,
0: né?
1: Mas é impressionante.
0: Deve ter saído de ambulância, né?
1: E como se não bastasse isso, foram para aquele restaurante daquele árabe famoso.
0: Ah, é, do bife de ouro.
1: O
0: né?
1: Bife de ouro que é, você come uma, custa 6 mil reais.
0: Sim,
1: o bife. 6 mil reais.
0: Folheado a ouro, né?
1: É todo folheado a ouro. Agora, eu não sei, é um ouro que se adapta ao mecanismo do seu estômago.
0: É comestível.
1: Agora, imagina quem quiser revender. É uma fortuna. Quem for ao banheiro, depois de ter degustado.
0: Me poupa,
1: o bife. Não, peraí. É um outro raciocínio. É. Se eu comi ouro, o que aconteceu? Eu não absorvi ouro. Então esse ouro sai aditivado e eu posso vender, entendeu? É uma coisa. É, olha que esse burro não me pertence.
0: Não nos pertence.
1: Não.
0: Aliás, eu também digo com toda sinceridade, nem queria participar desse.
1: Não, isso deve ser uma coisa horrorosa. Agora, isso tudo tem um preço, ninguém vai pagar.
0: É.
1: Agora, porque, ali ninguém é lindo.
0: Não.
1: Ninguém, né? Ninguém é lindo e, de repente, 10 homens, porque olha aqui, ó, é um convite exclusivo. 10 homens. Agora você imagina, 10 homens enchendo a cara e pagando essa conta absurda. Quer dizer, eu fico imaginando, quer dizer, eu imagino que isso aí tenha terminado num...
0: Esse 1 milhão do Vorcário rendeu muitos milhões.
1: Muitos milhões, isso no dia seguinte.
0: No dia seguinte
1: eu já soube, já
0: tinham aplicando,
1: o Banco Master,
0: é.
1: Quer dizer,
0: mais 80 milhões no dia seguinte.
1: Quer dizer, o cara gasta 6 milhões, mas ganha 80. Olha só. Olha que negociaço. Eu gasto 6, enchendo essa gente de uísque aí, né? Essa gente vai tomar uísque até não poder mais, e aí depois eu consigo um aporte de 80, ele lucrou 74 milhões.
0: Que maravilha, né?
1: Degustando uísque. Quer dizer, você degusta feijão, arroz, o que você ganha?
0: Nada, né?
1: Nada.
0: Mas olha, Canásio, realmente, depois dessa sacanagem que nós estamos falando, eu vou falar de outra sacanagem.
1: Ah, eu pensei que fosse eu sair.
0: Não. É o seguinte, você certamente na sua vida, Canásio, já teve aquele momento. Não, certamente, como eu vou dizer, eu tenho certeza que sim. Você, eu, Brinquinho, todo mundo, já tivemos aquele momento de explosão em que você olha para aquela pessoa e você deseja aquela pessoa, não é verdade?
1: Aí. Não, agora solta o labareda.
0: Agora é o labareda. Aí, aquele momento que aquelas labaredas de fogo.
1: Agora, pois é.
0: Agora você imagina num tribunal nos Estados Unidos, a juíza e o chefe de polícia da cidade não se aguentaram e começaram a transar, a gritar no meio do tribunal. Não estava ocupado o tribunal, mas quem estava nas salas do lado começou.
1: Mas era um júri popular?
0: Era muito popular, muito popular. Olha, foi uma cena daquelas, e daqui a pouco eu vou contar
1: que
0: como é que
1: isso?
0: Tudo aconteceu. A juíza e o chefe de polícia numa transa tórrida, uma coisa de labaredas.
1: Quer dizer, a toga pegou fogo?
0: A toga pegou fogo. Daqui a pouco eu conto, Canário.
1: Então atenção, a toga que pegou fogo lá num tribunal nos Estados Unidos. Daqui a pouco, inclusive, aqui no programa. Que isso? Por favor.
0: Isso é um programa familiar.
1: Não, eu aprendi a ter limites de segunda a sexta e vou impor regras nesse programa de sábado. Tava muito solto.
0: Ah, é?
1: Tava muito frouxo.
0: É mesmo? Tava frouxo? O programa tava frouxo?
1: Você sabe, é impressionante. Tem um momento do programa que tá dando maior ibope. são os beijos do penido.
0: Ah, eu tô sabendo das
1: beijos
0: histórias.
1: Beijos tórridos, beijos
0: molhados.
1: Molhados, beijos áridos, beijos ruminantes. É uma coisa, e ontem foi uma sucessão, eu quero mais um, eu quero mais um, eu quero mais um. Eu quase me vi assediado.
0: Quase.
1: Quase.
4: Beijo molhado, beijo gostoso, beijo molhado, beijo gostoso.
1: Entendeu? Aqui tem vinheta.
0: É o nosso. Tem vinheta pra tudo. Sacanagem tem. É, nossos sonoplastas aqui.
1: São todos.
0: Eles têm, pra sacanagem, eles têm todo tipo de vinheta.
1: Então, e o pior você não sabe.
0: O Penido é o nosso beijoqueiro, né?
1: Não é só isso. O esporte todo tá vindo pra testemunhar esse momento.
0: Ah, é? Agora vem todo mundo assistir?
1: É uma coisa de louco. Daqui a pouco a presidência.
0: Eu já vi aqui, pra quem não lembra, não presenciou na época, você e Clóvis Monteiro se beijando aqui.
1: Ah, tem. Mas beijo, foi um beijo. Agora, eu tenho a impressão que um dia Marquinhos vai chegar e vai acabar com isso. O Marcos já com o nosso diretor, dizendo o seguinte:
0: vai botar ordem no recinto.
1: Penido, se quiser beijar, eu não. Entendeu?
0: Aí o Penido não vai acordar cedo pra chegar aqui.
1: Mas como a área aqui não tem portuguesa, mas olha como ele gosta de um tricô, hein? Se deixar Luiz Felipe Melo, o jornalista, ele entra no clima legal, legal, legal. Então agora chegou o momento de nós ouvirmos a opinião de vocês sobre aquilo que eu já disse aqui. E você pode concordar, discordar, aqui não tem esse negócio não. Você diz o que você acha, tá bom? Vamos começar, primeira participação.
5: Bom dia, Canazzo, todos aí da mesa, Marcelo do Meia. Então, Canazzo, o problema todo é que a gente vive uma sociedade de gado, sabe? Pessoas fanáticas por políticos e que apenas absorvem informação. A pessoa escuta uma informação e absorve, não questiona. Será que fulaninho tá falando a verdade? Deixa eu ver aqui o que tá, se é verdade disso, não sei o quê. As pessoas pensam assim, bom, ele é meu político queridinho, ele deve tá falando a verdade, então a as pessoas tomam aquilo como uma verdade absoluta. E isso é tudo que os políticos querem. Mentes manipuladas, pessoas que escutam e tomam aquilo como uma verdade absoluta. É tudo que os políticos querem e isso é uma doença na sociedade. Essa é a minha opinião. Marcelo aqui do Meia, um abraço aí pra vocês.
1: Valeu, Marcelo, um abraço. É isso mesmo, é admirável gado novo do Zé Ramalho, traduz bem esse tipo de coisa, né? Mais uma participação.
6: Bom dia, Roberto Canazzo. Quem fala aqui é Dilza de Porto Seguro. Você falou tudo e falou por nós, brasileiros. É isso aí, meu amigo. Nós queremos é melhorar a situação da gente, é mudar tudo esse. Tá com certeza certíssimo. Estou contigo, não abro. Um abraço.
1: Obrigado, Dilza. Mais um.
7: Bom dia, Canazzo, Reginaldo, Vila Valqueira. Soberania é o direito de ir e vir que nós, moradores dos bairros de Jacarepaguá, perdemos. Infelizmente, a gente vivia numa paz de 4 anos para cá, acabou isso. Não temos mais o direito de ir e vir, de entrar e sair da garagem com o nosso carro, de esperar um Uber na esquina com o telefone na mão. Infelizmente. E vamos sintetizar isso. Hoje, nas comunidades do Comando Vermelho, um botijão de gás é R$150. E não pode entrar com gás de fora, tem que comprar lá dentro. Isso é soberania. Vamos mudar a conversa. Bom dia, bom trabalho.
1: Ok, o Reginaldo ilustrou, mas é isso que eu tava dizendo. O que o povo quer é a sua soberania, a sua liberdade de fazer o que bem entender, claro, dentro de limites. Eu posso, devo. Agora, ser obrigado a para você botar uma equipe de prestação de serviço na comunidade, tem que chamar um apatamo para ficar tomando conta dos caras lá, porque não dá ruim. Quer dizer, você vai mexer numa net da vida, vai mexer numa light da vida. Se você não tiver o amparo policial, você pode ter um problema sério. Que isso, gente? Isso é soberania? Isso é escravidão. Uma escravidão diferente da outra.
0: Ô, Canazzo, pra você ter uma ideia, o ouvinte falou muito bem. É, existe esse programa do governo federal, Gás do Povo, né? Que as pessoas ganham direito a um crédito pra ir na distribuidora de gás e a cada 2 meses tem direito a um botijão de gás. Você acredita que nas áreas dominadas pelo Comando Vermelho, pelo Terceiro Comando, pela milícia, a pessoa é obrigada a pagar por fora uma taxa de R$30, às vezes 40, para complementar um botijão de gás que, na verdade, deveria ser de graça, que o governo está dando.
1: Mas é esse o jogo. É esse o jogo, né? É, se é de graça, paga, e se paga, vai pagar mais. Bom, mais uma participação.
8: Oi, Canazzo, bom dia. Benilda Lacerda, de Olinda, Nilópolis. Canazzo, alguma coisa precisa ser feita, sim, porque já passou dos limites dessa violência, essas facções fazendo tragédias e mais tragédias. Já que o Brasil não toma jeito, não toma vergonha na cara, os governantes só querem encher o bolso e ficar acomunado junto com eles, então vem o país de fora para tomar as providências. Não sei se é o melhor para a gente também, não. Eu não sei o que essas pessoas podem fazer a partir de agora, entendeu? Mas que algo tem que ser feito, sim. Outro dia, Canazzo, eu escapei por muito pouco, vindo do meu trabalho, sou faxineira aos 69 de idade, trabalhando para complementar minha renda. Bandidos pulou em cima de mim, tirou meu celular. Eu voei na mão dele e tirei de volta. Ficou mais de um minuto ali tentando me arrancar meu celular, mas não levou, Canazzo. Dei muita sorte, tá? Graças a Deus, estou aqui com meu celular falando com você. Mas que algo tem que ser feito, tem. Já que esses governantes do Brasil não têm vergonha na cara, que venha um de fora para tomar as providências e ajudar o Brasil a sair dessa bagunça que está. Forte abraço, querido.
1: Benildo, obrigado pelo depoimento e daqui a pouco nós vamos ouvir mais.
2: Governador em exercício determina indenização a familiares de pedreiros mortos em São Gonçalo. A Agência Nacional de Vigilância Sanitária autorizou a retomada da produção na fábrica da IP, no município de Amparo, em São Paulo, após concluir que a empresa corrigiu parte das falhas sanitárias identificadas em inspeções anteriores. Com a decisão, produtos da empresa fabricados a partir do dia 1º de abril de 2026 poderão voltar a ser comercializados e utilizados normalmente. A liberação vale para itens como lava-roupas, líquidos e desinfetantes produzidos após a data. Apesar da retomada da fábrica, todos os detergentes, sabões líquidos para roupas e desinfetantes com lotes terminados em 1 continuam proibidos para venda e uso. Céu claro no Rio e Grande Rio. Agora na Rua Santa Luzia, no centro da cidade, 23 graus. Lua crescente, estação outono. Neste momento na Praça do Lido, em Copacabana, 22 graus. Governador em exercício determina indenização a familiares de pedreiros mortos em São Gonçalo.
3: O governador em exercício do Rio, desembargador Ricardo Couto, determinou que sejam indenizadas as famílias dos pedreiros Edivan Felipe de Assis e Marcelo da Cruz Silva, mortos durante uma operação da Polícia Militar no bairro do Jardim Catarina, em São Gonçalo, na última quarta-feira. Em nota, Couto manifestou profundo pesar pelas mortes e também determinou que as investigações sejam conduzidas com rigor e transparência pelas polícias civil e militar para esclarecer todas as circunstâncias do caso e garantir a responsabilização dos envolvidos. Os agentes que participaram da ocorrência já foram afastados das atividades operacionais. Edivan e Marcelo foram baleados enquanto seguiam para o trabalho. Em depoimento, os agentes afirmaram ter confundido um tripé de medição carregado por uma das vítimas com um fuzil. A Delegacia de Homicídios de Niterói, São Gonçalo e Itaboraí investiga o caso.
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9: E a hora certa.
10: 8:47.
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10: bilhões de reais em emendas parlamentares foram bloqueadas pelo governo no contingenciamento adicional publicado na noite desta sexta-feira pelo Ministério do Planejamento e Orçamento. A medida foi tomada com foco no cumprimento da meta fiscal, que neste ano é de um superávit primário de 34 bilhões de reais. O bloqueio extra é de mais de 22 bilhões de reais, de acordo com o Decreto de Programação Orçamentária e Financeira do segundo bimestre. Somado com o valor do primeiro bimestre, o total ultrapassa 23 bilhões e meio de reais. Dentro do Poder Executivo, o ministério mais afetado foi a Defesa, com corte de 4 bilhões e 300 milhões de reais. Na sequência ficaram Cidades e Educação. Por outro lado, as pastas de Justiça e Segurança Pública, Trabalho e Emprego e Previdência não tiveram orçamento alterado. Ainda foi mantido o faseamento de empenho de 27 bilhões de reais. Com esse instrumento, o governo libera o dinheiro parceladamente para os ministérios, em vez de soltar tudo de uma vez. Isso permite que possa acompanhar o desenrolar das contas durante o ano e segurar o dinheiro, caso seja necessário. Da Rádio Nacional em Brasília, Gabriel Bruno.
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1: Muitos e muitos anos atrás, nos tempos de guerra em que milhares de soldados deixavam suas famílias para morrer no campo de batalha, um menino apareceu bem no meio da linha de fogo. Os bombardeios tinham cessado e aquele menino parecia procurar alguém. Ao ver aquela pequena criança com um ar tão triste, um soldado se aproximou e perguntou: "Meu filho, me responda, o que você faz aqui?" "Meu filho, estamos em guerra e é muito perigoso uma criança como você andar por esses lados. Qual é o seu nome?" O menino respondeu: "Me chamo Carlos e eu sei que é perigoso andar por aqui, mas eu estou procurando uma pessoa." O soldado, ainda sem entender o que aquela criança fazia ali, falou: "Mas você está procurando quem no meio dessa guerra?" E o menino explicou: "Sabe o que é, seu moço? Eu estou procurando meu pai, que não vejo há muito tempo. Ele saiu de casa, disse que ia para a guerra, que ia defender nosso país, mas eu estou com muitas saudades dele. Será que o senhor podia me ajudar a encontrá-lo?" O soldado, com o coração apertado e sem saber o que fazer, explicou ao menino que era muito perigoso uma criança ficar ali. "Meu filho, é muito, muito, muito perigoso você ficar andando por aqui. Mas tudo bem, me fale rapidamente como é seu pai, porque eu vou procurá-lo e levarei seu recado." O menino, agora com os olhos cheios de esperança, disse: "Tá bom. O meu pai é alto, forte, tem olhos azuis como os meus e uma barba bem cortada. Os cabelos também são loiros. Aliás, moço, meu pai é muito bonito." Ah, seu moço, eu tenho aqui uma foto dele." Nesse momento, o menino tira do bolso da bermuda uma foto de seu pai e a entrega ao soldado, dizendo: "Veja, olhe bem o rosto do meu pai, para o senhor não se confundir. Meu pai se chama Ivan e eu queria que o senhor falasse para ele que eu estou fazendo tudo, tudo que ele me pediu. Estou cuidando muito bem da minha mãezinha e da minha irmã menor." O soldado, que já até havia se esquecido da guerra, ficou encantado com o amor que aquele menino tinha pelo pai e prometeu encontrar o tal Ivan e dar-lhe o recado. Mas o menino ainda falou mais: "Ah, moço, por favor, o senhor faz mais uma coisa." E o soldado pergunta: "O que, meu filho? Pode falar." "Eu queria que o senhor chegasse bem pertinho do meu pai e desse um beijo nele." O soldado, um pouco receoso, disse: "Mas, meu filho, como eu vou vou beijar seu pai? E Carlos, muito inocente, disse: sim, o senhor chega perto dele, dá um beijo e diz que fui eu que mandei. O soldado ainda ficou um pouco encabulado, mas diante de tanto amor, ele não pôde negar o pedido àquele menino e partiu para mais uma luta. Aliás, foi uma noite de muitos bombardeios. Parecia que a guerra estava cada vez mais forte. E no dia seguinte, quando se preparavam para socorrer os feridos, aquele soldado percebeu que um homem, com a fisionomia do pai de Carlos, estava jogado em cima de uma maca. O soldado se aproximou e perguntou: qual o seu nome, companheiro? O homem, muito ferido e falando com bastante dificuldade, respondeu:

foto que aquele menino tinha lhe dado e percebeu que realmente aquele era seu pai. O pai que aquele menino tanto amava e tanto queria de volta em casa. O soldado se aproximou mais do homem ferido e lhe deu um beijo. Um beijo na face. O homem, o Ivan, estranhando aquela atitude, perguntou: ora, o que é isso? Eu estou quase morrendo e você vem me beijar? E o soldado explica: me desculpe, senhor, esse beijo foi o seu filho Carlos que mandou. Ele pediu que eu lhe falasse que ele está cuidando muito bem da mãe e da irmã e que está fazendo tudo aquilo que o senhor mandou. Ah, Ivan, detalhe, ele disse também que o ama muito e que tem muito orgulho do seu pai. O homem, que tinha perdido muito sangue, virou o rosto e sussurrou: muito obrigado. Muito obrigado, soldado. Era só isso que eu precisava saber. Nesse momento, Ivan, o soldado, pai de Carlos, morreu. Nunca mais

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O amor que você tem por alguém ultrapassa todas as fronteiras, todas as guerras, ultrapassa até mesmo o limite dessa vida. 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E assim, você pode viver feliz e ensinar coisas muito importantes para a sua família. E distribuir essa energia de paz para o mundo. 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

0: bom dia, tudo bem, Araldo?
1: Bom dia, Roberto Canazio. Bom dia, meus amigos, minhas amigas. Bom fim de semana pra todo mundo. Tá tudo bem, Canazio?
0: Tá tudo ótimo, Heraldo. Agora, o fim de semana tá animado no futebol, né? E tem jogo da nossa seleção. Não é isso, Heraldo?
1: É, Canazio, tem futebol pra todos os gostos, inclusive pra quem gosta de seleção brasileira. Isso mesmo, o Brasil vai jogar em meio aos jogos do Campeonato Brasileiro, que chega à 18ª rodada e depois vai parar para a Copa do Mundo, metade do Campeonato Brasileiro. Mas antes de falar do futebol, Canazio, deixa eu fazer um registro aqui sobre o tênis. O nosso garoto prodígio João Fonseca, de 19 anos, conseguiu uma vitória histórica em Roland Garros sobre Novak Djokovic por 3-2. E olha que ele perdeu os dois primeiros sets, estava perdendo de 2-0, virou o jogo 2-2, foi pro tie-break e fechou o jogo com 3 aces, que é aquele lance em que o jogador saca e faz o ponto direto sem defesa pro adversário. Então, temos um novo Guga pra gente torcer, o garoto João Fonseca, tenista brasileiro brilhando lá na França em Roland Garros. Bom, e no futebol, teremos às 16h o Vasco contra o Atlético Mineiro em São Januário e o Fluminense, o seu tricolor, 18h30 enfrentando o Cruzeiro em Belo Horizonte. Ocorre que no meio dos dois jogos, Vasco às 16h, Fluminense às 20h30, tem um jogo da seleção brasileira no Maracanã. É a despedida da seleção de nosso país a caminho dos Estados Unidos para se preparar e disputar a Copa do Mundo. A seleção brasileira com o Ancelotti faz o seu último teste, enfrenta o Panamá às 18h30 no Maracanã. Tem alguns desfalques, jogadores Marquinhos e Gabriel Magalhães, os dois zagueiros titulares, estão com seus times, Paris Saint-Germain e Arsenal, na final da Liga dos Campeões da Europa. E o atacante Martinelli também desfalca o time do Brasil. Além de não termos Neymar, a gente não sabe se o Neymar vai conseguir se recuperar daquele problema na panturrilha a tempo de jogar a Copa do Mundo. Canazio, um beijo pra você, deixa eu me preparar, porque tem jogo aberto pra gente cobrir. Tchau, Canazio. Bom fim de semana pra galera.
0: Boa maratona de jogos, Heraldo, e até
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0: Nós, no início do programa, citávamos Jacarepaguá, né, como exemplo dessa perda de soberania. E ali não é só comunidade, não. É todo mundo que vive em Jacarepaguá que tá pagando um preço altíssimo. E olha que Jacarepaguá era um negócio tranquilo, né? Começou evoluindo, aquela coisa toda. Nem a colônia Juliano Moreira escapa. Não escapa. Nada escapa. O território está ocupado. Cadê a soberania do cara que vive em Jacarepaguá, que viveu anos e anos na tranquilidade, na paz, ouvindo pássaros, agora ouve tiros? Pois é, por que que eu tô fazendo essa coisa toda? Porque tem uma guerra em Curicica e volta a deixar Jacarepaguá todo em alerta. Detalhes com o repórter Ciro Neves. Ciro, muito bom dia.
3: Bom dia para você, Roberto Canazio. Exatamente, a gente tá aqui circulando por essa região, nesse momento, Estrada dos Bandeirantes, é a principal via aqui da região de Curicica. Ontem à noite, uma verdadeira guerra, madrugada também. A gente observa muitas viaturas da Polícia Militar. Passei pelo tanque também, onde quarta-feira policiais foram atacados a tiros, um subtenente foi assassinado próximo à comunidade da Covanca, né? É uma guerra que não tem fim, Jacarepaguá, aqui na região de Curicica, é o Comando Vermelho tentando dominar a comunidade Dois Irmãos e a colônia, como você destacou, são áreas dominadas até então pela milícia. Pra você ter uma ideia, ontem à noite, até os funcionários do Projac, né? Onde tem a central de novelas da TV Globo, né? Todo mundo ficou bastante assustado, algumas gravações no estágio foram até canceladas por conta do tiroteio, parecia que era dentro do Projac, a comunidade fica ao redor do Projac, atrás, enfim. Então a população aqui de Jacarepaguá não aguenta mais essa onda de violência, é na freguesia, é na Taquara, é no Tanque, é no Pechincha e também aqui em Curicica. Há informações de mortos na área de mata, mas a polícia não confirma. A gente observa um policiamento reforçado nessa região. E agora, pela manhã também, para você ter uma ideia, pelo terceiro final de semana seguido, tiroteio na Tijuca. também uma guerra envolvendo Comando Vermelho, Morro do Borel, tentando invadir a região do Morro do Cruz, na região do Andaraí, ali com Tijuca, enfim. E a Polícia Militar foi acionada pro local também. Ou seja, não tem onde, para onde correr. É Zona Sudoeste, é Zona Norte, é Zona Oeste. Estamos vivendo uma guerra realmente, hein, Canásio?
0: Guerra, guerra mesmo, mas só que mais do que guerra, as técnicas todas são terroristas, tá? Aí você vai dizer assim, qual é a diferença? Eu vejo, por exemplo, voltando para guerras, guerras propriamente ditas, né? Essa guerra de Israel, né? Que hoje não respeita mais a sociedade civil. Antigamente você tinha, né? Um certo cuidado, né? Quer dizer, olha só que absurdo, né? Você fazer uma guerra obedecendo a normas éticas. Olha, se pode numa guerra, mas enfim. Mas lá tinha lá uns... Hoje não tem mais nada. Hoje você joga bomba, o drone vai lá, cai na cabeça de um civil que não tem nada a ver com a história, mata a família dele inteira, e aí você vê aquelas cenas terríveis, e um querendo responsabilizar o outro, e isso aí se espalhando por Turquia, se espalhando pelo Líbano. Quer dizer, e aí o Trump lá, eu não sei, eu não tô entendendo. Será que nós vamos fazer o tratado agora? Será que nós vamos fazer o acordo de cessar fogo? Eu não tô vendo. Como se isso fosse a escolha de um menu, né? O que eu vou comer hoje? Carne ou frango? Meu Deus, fala.
4: Ô, Canásio, você foi muito feliz em colocar essa questão da guerra. Você sabe que realmente, antigamente, nós tínhamos a Convenção de Genebra, que ainda existe, de 1949, que diz que, por exemplo, população civil não podia ser atacada.
0: Pois é.
4: Hoje a gente vê na guerra hospitais, escolas sendo atacadas.
0: Mais nada, crianças morrendo aí. E outra coisa, a ONU, coitada, ela fica gritando lá.
4: Não manda mais nada.
0: Solenemente pra ONU. Nem os Estados Unidos mais respeitam, ninguém mais respeita a ONU.
4: E aqui no Rio de Janeiro, para fazer uma comparação, né? Você vê que até alguns anos atrás, o tráfico, a milícia respeitava, por exemplo, as igrejas. Ah. Agora, você vê, o Peixão expulsa, proíbe festa na igreja, em paróquia, tudo. Eles fazem o que eles querem. É. Não vai ter, não há mais limites.
0: Não vai ter mais casamento aqui, mas peraí, o casamento tá marcado, a festa, o buffet, a noiva, coitada. Já aconteceu isso, eu soube de um caso desse. Da noiva, com tudo pronto para se casar no dia lá da proibição, e não teve como. Tá proibido, tá fechado. Manda o padre fechar a igreja. Isso vale para tempos, não importa de que orientação, cristão, não cristão. E outra coisa também, essa, a gente tem uma má vontade com Umbanda, com as afrodescendentes. Sim. Terrível. E aí é destruir por preconceito, é uma coisa horrorosa você destruir a fé dos outros. Cada um tem a sua fé, respeita do outro e o outro vai respeitar a sua. Agora, eu não quero...

0: saber de candomblé. Ok, não quero saber de candomblé, mas deixa quem quer, né, seguir essa religião, fazer isso com a liberdade. Afinal de contas, a nossa soberania nos impõe o quê? Livre-arbítrio, inclusive, na escolha da religião. Mas que soberania é essa que o cara chega e diz, não tem aqui, mas vamos destruir aqui o terreiro, vamos fechar a Igreja Católica? Que isso? E estão com medo do que vem do Trump? Olha, eu tô com medo do que está aqui dentro. As pessoas estão com medo, vai perguntar em Jacarepaguá se estão com medo que o Trump venha. Não, estão com medo de sair na rua. O tanque virou um negócio. O tanque já há muito tempo. Eu acho que foi o precursor dessa história toda, foi aquela região do tanque. Então, gente, a nossa soberania, o que pode acontecer? O que pode acontecer já está acontecendo. E eles não temem, já percebeu? Ninguém dá uma recuada. Pelo contrário, parece que quanto mais atacam, o poder público ataca, o legal ataca, o ilegal parece que cresce. Cresce, é igual massa de pão, né? Você tem que sovar, sovar, sovar, sovar para o negócio crescer. Parece que é isso. É desafio. Ah, é? Então vamos provar quem é melhor, quem tá aí ganhando a parada. Minha solidariedade, Jacarepaguá, como é que pode? As pessoas estão indo embora. Aliás, Itaiangá, as pessoas estão indo embora. E aquelas mansões lá estão sendo vendidas a preço de banana. A preço de banana. Você morava num lugar. Eu não estou aqui querendo fazer guerra entre rico e pobre, não tem nada a ver isso aí. Isso aí eu estou falando de terrorismo que se instala nas comunidades e repercute na sociedade toda, não só dentro da comunidade, como também fora. Essa barricada zero, que nunca zera. Nunca zera essa barricada. Isso aí para mim é enxugar gelo. Porque eu vi ontem na televisão, a PM, eles botam pneu agora, eles fazem uns tijolinhos, umas coisas lá. Aí fica a PM lá pegando os pneus, jogando pro canto, desfazendo murinho lá de tijolinho. E aí? Cadê a barricada zero? Não adianta, você não prende quem faz a barricada, você destrói a barricada. Mas e aí? Vem lá, o outro faz. Você sabe por quê? Que é uma coisa muito interessante, é psicológico, não tem nada a ver com terrorismo, mas tem a ver com a época. Claro que também tudo é modismo, mas na época áurea da pichação, onde se pichou o mundo inteiro era uma pichação. Não, vamos confundir arte popular, tá? Com pichação.
1: Grafite.
0: Grafite é uma coisa, pichação é outra. Grafite é obra de arte, tá ali para agregar. Pichador tá lá para destruir, inclusive até o grafite. Bom, qual era a técnica de parques e jardins quando no auge da pichação a coisa ficava fora do controle? Era o cara pichar hoje e parques e jardins ir lá apagar amanhã. O cara pichava depois de amanhã, no dia seguinte o parques e jardins ia lá e apagava. O cara tava gastando dinheiro à toa, porque isso tem um custo. Tem um custo, a tinta tem um custo. Então, quando você age imediatamente após o ato criminoso, aí sim, tenho certeza que acaba vencendo o poder estabelecido. Agora, deixa as barricadas se multiplicarem, triplicarem. E agora, não vamos correr atrás. Ninguém via barricada. Ninguém sabia da existência de barricada. Só agora, de uns meses pra cá, resolveram acabar com barricada? Vai perguntar à população do Jardim Catarina o que é barricada? Vai perguntar. Casas que viviam em áreas tranquilas no Jardim Catarina agora estão isoladas por barricadas. E agora, vamos, barricada zero, mas por que demorou tanto? Forças ocultas impediam uma ação mais pronta, Mas agora, depois que a água ferve e derrama, fica difícil você resolver o problema.
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0: Vamos lá, Valéria Marques.
3: Criminoso é preso por homicídio qualificado em Niterói.
4: Policiais civis da Delegacia de Homicídios de Niterói, São Gonçalo e Itaboraí prenderam um criminoso que matou uma vítima a facadas. Ele foi capturado no bairro Ponta da Areia, em Niterói. Segundo as investigações, em janeiro, ele desferiu diversas facadas na vítima, que morreu no local. O crime foi motivado por desentendimentos anteriores. As equipes da delegacia analisaram imagens e ouviram testemunhas que identificaram o assassino. Ele possui diversas anotações criminais anteriores, incluindo registros por roubo, violência doméstica e violação de domicílio.
3: Órfãos de vítimas de feminicídio terão direito à pensão do INSS.
1: Os filhos e dependentes de mulheres vítimas de feminicídio passam, a partir de agora, a ter direito a uma pensão especial paga pelo INSS. A norma regulamentada na última sexta-feira garante o benefício no valor de um salário mínimo para menores de 18 anos em situação de vulnerabilidade social que tenham ficado órfãos por conta de feminicídio. Além dos filhos biológicos, também poderão receber a pensão enteados menores sob guarda e que comprovem dependência econômica da vítima, desde que a renda familiar per capita seja igual ou inferior a 25% do valor do salário mínimo.
3: Agora na rua Santa Luzia, no centro do Rio, céu parcialmente nublado, temperatura de 24 graus.
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3: E segue o programa Roberto Canazio.

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5: 9:13. 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

Esse é o Giro de Notícias, eu sou o Christian Costa e você acompanha os destaques do momento. Neste sábado, mais quatro homens que estavam presos em uma caverna inundada na província de Chasbun, no Laos, conseguiram sair do local por conta própria, antes do retorno das equipes de resgate. De acordo com voluntários que atuavam na operação, os sobreviventes rastejaram até a saída após passarem 10 dias na caverna. Com isso, cinco integrantes do grupo já deixaram a caverna. As buscas continuam por outros dois homens que seguem desaparecidos. A Receita Federal encerrou o prazo de entrega do imposto de renda com mais de 44 milhões de declarações recebidas. A Receita informou que ainda não é possível.

24 conquistas. O cantor e compositor Gilson Vieira da Silva morreu neste sábado, aos 73 anos de idade. O artista estava internado nas últimas semanas em razão de problemas de saúde. Gilson nasceu em 1º de agosto de 1952 e construiu uma trajetória marcada pela música Casinha Branca. A canção foi regravada por diversos artistas e é considerada um clássico da memória afetiva brasileira. O Giro de Notícias é uma produção da Agência Rádio Web. Texto e apresentação, Christian Costa.

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4: A gente sabe que não é de hoje que você, consumidor, reclama que as concessionárias de energia, água, gás, telefonia, enfim, todas, além da TV a cabo, internet, alteravam a data de vencimento das contas sem consultar previamente seus clientes. Mas a partir de agora, essa farra de datas trocadas acabou. É que o governador em exercício, Ricardo Couto, sancionou uma lei de autoria do deputado Dionísio Lins, que é vice-presidente da Comissão de Defesa do Consumidor da Assembleia Legislativa, que proíbe, a partir de agora, as concessionárias de serviços alterarem a data de vencimento dessas contas sem a permissão do consumidor. Pode trocar, mas desde que você chegue, né, seja consultado. É, pode? Pode. Não, não pode. Por falar um pouco mais sobre o assunto e parabenizá-lo, está aqui o deputado Dionísio Lins. Bom dia, Dionísio.
5: Bom dia, Roberto Canazzo.
4: Mais uma vitória, Canazzo, né, Dionísio?
5: Mais uma vitória. Canazzo, juiz governador é uma pessoa justa. Não vetou nenhum parágrafo, até da multa de 74 mil se as concessionárias não cumprirem. Porque a grande verdade, você sabe que a lei é colocada e alguns setores não cumprem. Essa lei sancionada pelo juiz governador simplesmente acaba com a farra do constrangimento e do ganha-ganha das concessionárias. Ou seja, o sujeito bota lá a concessionária o vencimento dia 25. O seu salário só é dia 5. Como é que pode isso? Aí todos os meses, você, para cumprir e seu nome ficar organizado, você tem que pagar. Aí você vai pagar no dia 5 com juros. Ora, que bonitinho. Acabou isso. Agora, qualquer que seja a concessionária de serviço, não pode mexer na data que não seja de acordo com o cliente, com as pessoas que utilizam do serviço. Portanto, agora acaba com essa indústria de multas e acaba com a farra de cortar luz ou cortar água ou qualquer outro serviço porque o sujeito não conseguiu honrar o valor. Eu quero comunicar a toda a população no seu programa que é líder audiência que a partir de agora, com a sanção do governador, do juiz governador, desembargador em comando do estado, está proibido mexer no vencimento de qualquer conta de permissionário, ou seja, dessas empresas, seja de água, seja de luz, seja de internet, seja

0: ou serviço. Não pode mais colocar data que não seja de acordo comigo, que sou o cliente, contigo, que é o cliente, porque nós é que sabemos o salário nosso quanto é.
1: Então, mais uma vitória, mais do que justo isso. Isso aí é um absurdo. Isso ficava pomba rolou à vontade da concessionária. Não, isso tem que ser de comum acordo entre a concessionária e o consumidor. Parabéns, deputado.
0: Mas ainda, Canaz, se você me permite, quero alertar a população que nenhuma conta pode ser cobrada por consumação. Ou seja, se o marcador chegar na sua casa e não lhe encontrar, e se o seu relógio tiver o hidrômetro interno, não pode fazer conta com consumação. Está proibido por lei de nossa autoria também, que só pode cobrar o consumo nosso.
1: Então tá aí, é o que tá lá, aquele númerozinho lá do hidrômetro, lá do relógio, seja do que for. Queria mais uma vez dar um beijo na nossa querida vereadora Vera Lins e parabéns, um abraço grande para você, deputado Dionísio Lins.
0: Obrigado, Canaz. Parabéns pela bela audiência de segunda-feira.
1: Obrigado, deputado. Tamo junto. Deixa eu mandar um beijo para minha ouvinte que mora em Vila Cosmos.
2: É a Maria, dona Maria do Carmo. Sua fã.
1: Ela adora também a articular do Electric Edition. Ela adora. E... Bem, Luiz Felipe Melo.
2: Estou em choque.
1: Você está em choque porque eu também estou. Aconteceu no tribunal. É uma coisa que...
2: Exatamente.
1: Pressupõe-se decoro, né? Você não pode nem entrar de bermuda no tribunal, você não pode entrar com roupas inapropriadas, mas de repente, olha só, meu Deus do céu.
2: Estou mostrando para o Canazio a foto da juíza.
1: A juíza.
2: E do chefe de polícia.
1: O chefe de polícia me parece aquele que era chefe da nossa Benedita da Silva.
2: Coronel Braz.
1: Não parece o Coronel Braz?
2: Lembra o Coronel Braz.
1: É, o Coronel Braz que era chefe de segurança.
2: Ele era o secretário
1: de segurança.
2: Comandante da Polícia Militar.
1: Comandante da Polícia Militar, da época
2: Francisco Braz.
1: Da Benedita da Silva, governadora.
2: Verdade.
1: Muito parecido.
2: Então,
1: mas o que rolou aí?
2: O que você vê? Eles estavam no tribunal em Atlanta, uma cidade dos Estados Unidos, e tem todo mundo, quem conhece o tribunal, sabe que tem aquela sala de audiência
1: e tem
2: aquelas salas em volta. O gabinete da juíza, ou do juiz, aquelas salas do pessoal que trabalha lá, assessorando o juiz. E aí o que acontece? O pessoal trabalhava naquela vara, entendeu? De repente começou a ouvir um gemido, uma coisa assim forte, né? Se ouvia um som, olha, uma coisa assim. Era uma coisa assim bastante intensa, né? E aí falaram, ué, mas não tá acontecendo nada na sala de audiências, a juíza está no gabinete dela e não sei o quê. Aí, de repente, um funcionário resolveu entrar na sala de audiências e estava lá a juíza, que vem a ser a senhora Eleanor Cross. E o chefe da polícia de Atlanta, Kelly Collier. Os dois num sexo frenético.
1: Que isso?
2: Em cima da mesa da sala de audiência.
1: Que isso?
2: Entendeu?
1: Qual era a vara, hein?
2: Era a vara de criminal.
1: Era uma vara assassina?
2: Era criminal e acabou que a vara criminal penalizou os dois. Os dois perderam o carro.
1: Aí, tá vendo?
2: A juíza perdeu a vara.
1: Perdeu a vara?
2: Perdeu a vara.
1: Ele também perdeu a vara?
2: Não, ele perdeu o cacetete, no caso.
1: O cacetete.
2: Deixou a polícia e ela deixou o tribunal. Ela não tá mais à frente da vara.
1: Uma tragédia, cara. Bom, podemos ir direto com os nossos ouvintes ou temos intervalo? Podemos? Apontou lá para. Pode ir. Então, vou ouvir você agora. Depois dessa tragédia que aconteceu na justiça americana, onde houve perda de vara, de cacetete, nós vamos ouvir você sobre os temas que a gente aqui abordou. Primeira participação.
3: Bom dia, Roberto Canazzi. Paulo Naval Comanfe, de Praia de Mauá. Isso foi um pretexto para ele botar o pezinho dele dentro do Brasil, com intenção no nosso petróleo, no nosso ouro, para depois entrar com o corpo todo.
1: Bom, visão absolutamente, estritamente política do Paulo Novaes. A gente respeita o Paulo Novaes, mas nós não estamos abordando aspecto político, tá? Nós estamos abordando um outro aspecto, o aspecto social da coisa. É, aliás, falar em petróleo, é como se rouba petróleo aqui também, né?
2: Também.
1: O próprio
2: PCC e o Comando Vermelho
1: estão roubando o nosso petróleo.
2: Furam os dutos da Petrobras e desviam o petróleo.
1: E aí, Paulo Naval, o negócio já está acontecendo aqui. É, mais uma participação.
4: Bom dia, Canazzo. Olha, você arrebentou, Canazzo, nessa sua abertura. Caramba, olha, fora de série que você falou. Você tá nos representando, porque tem muita coisa engasgada no povo, que o povo se arrevesse e abrir a boca, e nunca a gente não escuta. Pelo menos temos você para representar. Isso mesmo. Caramba, esse pessoal não tá vendo que tá pisando, tá menosprezando o povo brasileiro. Cada vez mais pior. Aí vem dar uma de santinho quando tirou o outro do poder, dizendo que fulano fazia isso, fazia aquilo, roubava. Ele fez pior. Muito obrigada, Canazzo, por representar a gente. Meu nome é Rosana, moro em Maria Paula, São Gonçalo. Fala mais que eu gosto.
1: Tá bom, então vamos continuar falando. O programa tá sensacional.
2: Fala mais que eu gosto. Gostei da frase, fala mais que eu gosto.
1: É, mas não vou poder falar mais nada. Jack, você não faz nada pra impedir isso?
2: Fala mais que eu gosto, cara.
1: Não, não vou falar. Segunda.
2: Segunda.
1: Segunda eu falo, tá certo? Obrigado, Brinquinho. Obrigado, Luiz Felipe Melo.
2: Um abraço, Canazzo.
1: E você, o meu agradecimento especial. Sabe por quê? Por causa de quê?
5: Porque eu sou louco por você.
1: Eita! Excelente final de semana, tá? Um domingo de tranquilidade e segunda-feira estaremos de volta aqui fazendo mais um programa Roberto Canazzo. E fiquem com Deus.
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8: Na série Curiosidades sobre os países da Copa do Mundo, neste episódio vamos falar da Bélgica. E o país é considerado a capital mundial do chocolate. Mas você sabia que tem uma outra paixão nacional dos belgas? Pois é, a batata frita. Apesar de muita gente chamar de batata francesa, os belgas afirmam que elas nasceram ali. O prato é tão importante que existem centenas de barracas especializadas apenas em fritas espalhadas pelo país. E o futebol da Bélgica também guarda histórias e muita curiosidade, que muita gente desconhece, viu? Apesar do tamanho pequeno do país, os belgas conseguiram construir uma das seleções mais fortes do futebol mundial nos últimos anos. A seleção é conhecida pelo apelido Diabos Vermelhos, desde o começo do século passado. O nome surgiu depois de uma sequência de vitórias impressionantes, onde acabou virando símbolo nacional. Outra curiosidade é que a Bélgica demorou décadas para se tornar potência no futebol. O país participou da primeira Copa do Mundo da história, em 1930, mas só ganhou destaque internacional recentemente, com a famosa Geração de Ouro, formada por craques como Kevin De Bruyne, Hazard, Courtois e Romelu Lukaku. O futebol da Bélgica passou por uma revolução nas categorias de base lá nos anos 2000. Clubes e federações mudaram a forma de treinar jovens jogadores, priorizando a técnica e também a inteligência tática. O resultado apareceu anos depois, com a explosão de talentos no futebol europeu. Outra curiosidade interessante é que vários jogadores belgas fizeram sucesso na Inglaterra. A Premier League virou quase uma segunda casa para atletas da Bélgica, especialmente depois do crescimento da seleção. Mesmo sem conquistar uma Copa do Mundo, a Bélgica alcançou o terceiro lugar no Mundial de 2018, tendo a sua melhor campanha da história. E para um país tão pequeno, competir entre as maiores seleções do planeta é motivo de muito orgulho. A Bélgica está na Copa do Mundo e vai estrear diante do Egito no dia 15 de junho. Com curiosidades da Copa do Mundo, Daniela Esperon.
9: No inverno, o Brasil se aquenta com as festas juninas. 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

0: Ritmo de outono.
1: 9:33.
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3: O Supremo Tribunal Federal manteve o desembargador Ricardo Couto, presidente do Tribunal de Justiça do Rio de Janeiro, como governador do estado até definição do processo eleitoral suplementar. A decisão do ministro Luiz Fux, relator do caso, foi publicada nesta sexta-feira. O magistrado rejeitou um pedido da mesa diretora da Assembleia Legislativa do Rio para que o deputado Douglas Ruas, novo presidente da casa, assumisse o comando do estado. O argumento era que, pela ordem sucessória, o presidente da Alerj estaria à frente do chefe do TJ. No entanto, Fux lembrou que o plenário do STF determinou que o desembargador fique no cargo até que as ações sobre as novas eleições suplementares sejam encerradas. Além disso, os fatos novos devem ser analisados por todos os ministros no plenário. O julgamento está suspenso desde o dia 9 de abril, após pedido de vista do ministro Flávio Dino. A sucessão no Rio de Janeiro entrou em discussão depois que o ex-governador Cláudio Castro renunciou para concorrer ao Senado um dia antes de se tornar inelegível por abuso de poder político e econômico. O vice dele, Tiago Pampolha, já tinha renunciado em 2025 para assumir uma vaga no Tribunal de Contas Estadual. Na sequência, deveria assumir o então presidente da Alerj, Rodrigo Bacelar, mas ele estava afastado do cargo e também teve o mandato cassado e está preso. Da Rádio Nacional em Brasília, Gabriel Bruno.
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0: minha gente querida. Olá, meu Brasil. O nosso sacode está entrando no ar. Serão 120 minutos de muita música boa, de resgate e, claro, grandes sucessos. E aquela música que tocou forte no seu coração. Esse é o Sacode Brasil, meu povo. No ar com você em Sabote, todo lugar.
1: Brasil.
0: Vamos juntos. O Borgonha chegou, minha querida.
2: O Borgonha está aqui pra te alegrar.
0: Ô, meu amigão.
2: Oi, fofucha. Beijada e abraçada.
0: Pra te fazer companhia também, garotinho. Juntos nesse ritmo gostoso, na sintonia perfeita.
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0: Vamos lá, tudo bem? Podemos começar? Vamos dar start à música boa. Você vai conferir comigo.
3: Sim.
0: E aí, vai interagir também? Então você é meu convidado, você é minha convidada pra gente passar duas horas agradáveis na melhor companhia do nosso Sacode Brasil que está começando. Eu conto com a sua audiência, até porque sem você aí, não tinha motivo de eu estar aqui. Está começando o meu, o seu, o nosso Sacode
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0: Juntinhos nas próximas duas horas, porque você merece ouvir música boa. E a música boa está aqui numa programação especialmente feita pra você.
1: Aô, potência!
0: O Grupo Alerta Geral chega cantando um grande clássico da música brasileira. Foi grande sucesso na interpretação da banda Rádio Táxi. E essa aqui é da época que o CD vinha com várias músicas. Esse, por exemplo, tinha 20 músicas e foi gravado em 2011. Alerta Geral, Garota Dourada. Confere com a gente. O Sacode Brasil está

0: ritmo que contagia a minha população brasileira. Está no ar, Sacode Brasil, trouxe grupo Tapa no Couro, para de ligar de madrugada. Batom na cueca, eu tô zen, e a gente abriu bem com um alerta geral, Garota Dourada. Segura aí, só está começando a emoção do povo brasileiro.
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2: É hora da hora. Hora certa.
3: 9:57.
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0: do assassinato do menino Henri Borel é retomado com as testemunhas de defesa de Monique Medeiros neste sábado. É o sexto dia do tribunal do júri em que ela, mãe de Henri e o ex-vereador do Rio de Janeiro, Dr. Jairinho, respondem pelo crime. Nesta sexta, os jurados terminaram de ouvir as testemunhas de acusação. O último a depor foi o pai de Henri, Leniel Borel, que terminou de falar às 4h15 desta madrugada. Disse que passou a acreditar na possibilidade de o crime ter sido premeditado quando teve acesso a novas informações depois da investigação. Ele contou ainda que numa das vezes em que foi deixar o filho de 4 anos com a mãe, o menino não queria ir e chegou a ter ânsia de vômito de tanto nervosismo. O advogado Cristiano Medina, que auxilia a acusação, comentou neste sábado o depoimento dos médicos legistas, que apontaram que o menino morreu por causa de agressões.
1: Ontem os médicos legistas provaram cientificamente que Henri foi lesionado e morto no período em que estava com o casal.
0: Os advogados de Jairinho defenderam a tese de que foram as seguidas manobras de ressuscitação que causaram a laceração hepática e a hemorragia, tese negada pelo médico legista Luiz Carlos Leal Prestes. A defesa ainda questionou o grande número de laudos elaborados após a morte do menino e o desaparecimento de um exame de raio-x que apontaria um pneumotórax. Da Rádio Nacional em Brasília, Gabriel Bruno.
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0: Batista e Marcelo Falcão, músico brasileiro. Foi no ano de 1906 que o rei Afonso da Espanha e sua noiva escaparam de um atentado à bomba no dia do casamento. Em 1911, o estaleiro White Star Line, na Irlanda do Norte, terminava a construção do navio Titanic. Em 1970, um terremoto no Peru matava 70 mil pessoas e deixava 600 mil desabrigadas. E em 2017, um carro-bomba explodia em um cruzamento lotado de Cabul, perto da embaixada alemã, na hora de maior movimento, matando mais de 90 pessoas e ferindo outras 463. Vamos ficando por aqui com a Agenda do Rádio. Um grande abraço.
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É um prazer estar aqui com você aí no Sacode Brasil, sintonizando a programação especial feita com muito carinho e exclusivamente para você. E aí, o que está achando do programa? Conta pra mim, mande aí seu WhatsApp 47999609179. Ou se preferir, pode seguir o Borgonha no Instagram, @borgonhado18. Fique à vontade, manda seu direct e participe comigo. Manda seu áudio que eu vou colocar você pra falar pra todo mundo ouvir aqui no nosso Sacode Brasil. E a música não pode parar de jeito nenhum. Vamos ouvir agora Éder Miguel, Escrito a Giz. Música que você confere no Sacode Brasil. Essa música foi gravada em 2011 e você confere comigo.

0: Esse é o Sacode Brasil matando saudades. Arlindo Cruz, o bem. Giovana, quem tem carinho me leva. E de 2011, escrito a giz, Éder Miguel. Fica com a gente, em instantes, o Sacode Brasil está de volta.
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3: A região sudeste terá mudança no tempo neste domingo, segundo o Instituto Nacional de Meteorologia, o IMET. A aproximação de uma frente fria aumenta a nebulosidade, provoca queda nas temperaturas e traz chuvas, principalmente para São Paulo, Rio de Janeiro, entre a tarde e a noite. Em Minas Gerais e no Espírito Santo, o tempo segue mais firme na maior parte do dia, mas áreas do sul dos estados podem registrar chuvas isoladas no fim do dia. O ar frio também começa a avançar pelo sul paulista e regiões serranas. Entre as capitais, a mínima prevista é de 13 graus em São Paulo. Já a máxima pode chegar 27 graus no Rio de Janeiro. A umidade relativa do ar varia entre 50 e 100%. Juline Pogorzelski, o tempo e a temperatura.
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Olá pessoal, Almanac Musical no ar, por aqui Eduardo Maidana e hoje nós falamos de It's Our Heart Attack, canção gravada por Bonnie Tyler em 1977. A faixa estabeleceu-se no Reino Unido em novembro do mesmo ano e nos Estados Unidos em 1978. A canção foi produzida por David McKay e provou ser o single mais bem sucedido da cantora, alcançando a posição 4 no Reino Unido, 3 nos Estados Unidos e a número 1 em vários países europeus e também na Austrália. Com as vendas físicas superiores a 6 milhões de cópias, a canção de Bonnie Tyler é um dos singles mais vendidos de todos os tempos. E a gente recorda agora.

0: Esse é o Sacode Brasil, ritmo que contagia. Quero parabenizar você que hoje está completando mais um ano de vida. Alegria, saúde, sucesso e muita paz é o nosso desejo.
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0: que você seja muito feliz nessa data especial na sua vida e de presente eu trago mais sucessos.
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0: Vamos voltar a 2009, Grupo É Demais.

0: Do Sacode Brasil, trouxemos Alexandre Teixeira. Já deu o grande sucesso do momento com Alexandre Pires, Botecoterapia. E voltamos ao ano de 2009 com o grupo É Demais. Picante, é sucesso de montão na nossa programação Sacode Brasil.
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8: 10 horas e 40 minutos.
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2: Em 31 de maio de 1850, era fundada a cidade mineira de Juiz de Fora. O município foi emancipado de Barbacena. A origem do nome seria uma referência a um juiz de fora, magistrado nomeado pela coroa portuguesa para atuar onde não havia juiz de direito. O magistrado ficou por pouco tempo em uma fazenda da região, passando esta a ser conhecida como a Sesmaria do Juiz de Fora. As origens da cidade remontam a épocas do ciclo do ouro, portanto confundem-se com a história de Minas Gerais. Devido à dificuldade de acesso à região do atual município, o lugar permaneceu praticamente intocado até o século XIX. A zona da mata, então habitada apenas pelos índios puris e coroados, foi desbravada com a abertura do Caminho Novo, estrada construída em 1707 para o transporte do ouro da região de Ouro Preto até o porto do Rio de Janeiro. Passou a ser conhecida como a Manchester Mineira, em uma época em que se tornou o município mais importante de Minas Gerais por causa da forte presença de indústrias. Com a grande crise econômica de 1929, a economia dos municípios mineiros ligados à cafeicultura sofreu grande abalo e Juiz de Fora só conheceu um novo período de desenvolvimento a partir da década de 1960. Sua área de influência estende-se por toda a zona da mata, uma pequena parte do sul de Minas e também do centro do estado do Rio. Sua proximidade com o Rio de Janeiro faz com que, seguidamente, a cidade seja sede de jogos dos clubes cariocas. O município conta ainda com uma importante tradição cultural que vai desde o seu artesanato até o teatro, a música e o esporte. Um dos principais eventos é o Carnaval de Juiz de Fora, que teve suas origens na época de emancipação do município. E um dos seus filhos mais ilustres foi o ex-presidente Itamar Franco. História hoje, pesquisa Lúcio Rezer, sonoplastia Marcos Tavares.
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4: Hora certa, 10h44.
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O nosso Sacode Brasil segue animando a sua vida. Como está você? Tudo certinho? É um prazer estar aqui, sabendo que você está curtindo essa programação. Música a música, buscando no fundo do baú, relembrando grandes sucessos e matando saudades. Agora, vamos voltar no tempo, mais um pouquinho, né? Hoje a recordação tá imperando no Sacode. Agora tá chegando o Pixote, apenas mais uma de amor. Essa música é do ano de 2023. Essa é recente, mas vale a pena você ouvir com a gente.

0: Sacode Brasil, sua primeira hora passou que a gente nem percebeu. Ouvimos por aqui o grupo Cupim na Mesa, Mulher Sem Balada, grupo A Moleque, O Calor e o grupo Pixote, Apenas Mais Uma de Amor, sucesso na voz de Lulu Santos. Segura a onda, a próxima hora tá chegando com mais, muito mais samba e pagode de presente no Sacode Brasil. 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
1: Paris Saint-Germain entrou num seleto clube de equipes como Real Madrid, Milan, Bayern de Munique, Ajax, Benfica, Inter de Milão e Liverpool. Times que conquistaram a Champions League duas ou mais vezes de forma consecutiva. O bicampeonato do PSG veio nas penalidades contra o Arsenal, depois de empate 1-1 no tempo normal e sem gols na prorrogação. O jogo disputado no estádio Puskas Arena, que fica na capital da Hungria, Budapeste, já começou emocionante. Aos 5 minutos, o zagueiro Marquinhos tentou dar um chutão. A bola bateu em Trossard e sobrou para Havertz, que invadiu a área e finalizou firme no alto para vencer Safanov. 1-0 Arsenal. O PSG empatou no segundo tempo. Kvaratskhelia invadiu a área e foi derrubado por Mosquera. Dembélé deslocou Raya e deixou tudo igual. Nas penalidades, melhor para os franceses, que venceram por 4-3. O zagueiro brasileiro Gabriel Magalhães errou a última penalidade para o Arsenal. Inclusive, o time inglês segue sem o desejado troféu. É a segunda vez que o Arsenal é derrotado em finais. Em entrevista ao canal TNT Sports, o zagueiro do PSG, Marquinhos, falou sobre a dificuldade da conquista.
2: Essa segunda agora é um sentimento total diferente. Foi uma temporada muito difícil, por isso que a gente valoriza muito esse momento. A gente vinha fomentando isso desde o primeiro dia que a gente voltou de férias. E o nosso treinador falou, ganhar uma já é muito difícil. Agora ganhar duas é ainda mais difícil, né? Então a gente confiou nisso e trabalhamos por isso. Mas foi um momento histórico, né? Eu acho que ganhar duas assim foi histórico. A gente não tem noção ainda do que a gente está vivendo, né? Mas foram totalmente duas finais diferentes, com adversários diferentes.
1: Com a conquista, o PSG passa a ser o time francês com mais títulos da Champions League, superando o Olympique de Marselha. Produção e reportagem, Christian Costa.
3: 11 horas em ponto.
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0: parte dessa programação. Sucesso. Lembrando, falando de sucesso, quer fazer sucesso, quer sua música tocando aqui no Sacode Brasil? 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Além dessa seleção especial, o seu som pode ser incluído nesta programação sucesso. Vem contagiar o Brasil inteiro com o nosso Sacode Brasil, o ritmo que contagia. Alegria alto astral e, claro, você com a gente também no Sacode Brasil. É ou não é? Todo mundo vai aprovar. Vai ou não vai?
1: Sim.
0: Vai ser sucesso a música tocando aqui.
1: Sim.
0: Ou aqui, como queira. Sim, sim, sim. Fazendo seu coração bater mais forte, esse é o Sacode Brasil. Animando a minha população brasileira. Grupo Revelação. Sina.

0: ritmo que contagia a minha população brasileira. Ouvimos Ferrugem, Segundo Plano. Teve também Dilsinho, Prisioneiro e o grupo Revelação, Sina. 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
3: Edelson Moura.
4: Quero agora atender uma carta de Ilza da Cunha Oliveira, é de Açude 1, Volta Redonda, Rio de Janeiro. Que bom, Dilza. Eu, Dilza Batista, estou escrevendo para o seu lindo programa. Você traz tranquilidade aos nossos lares, palavras de agradecimento. Também temos aqui o radialista Adriano Martins, da Rádio Acesa, daqui de Volta Redonda.
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Esse é o Sacode Brasil, alegria, emoção, muito alto astral e muito samba e pagode. Tudo bem contigo? Tá em casa, tá no trabalho, naquele momento descontraído, no seu momento de lazer, não importa onde, qual o horário que você está ouvindo o Sacode Brasil. E o Sacode de hoje tá trazendo música boa, aquela das antigas, lembra? Ah, tá lembrando. A gente vai voltar ao ano de 2010, trazer o grupo Inimigos da HP cantando um grande sucesso, Regininha. Essa música

0: Que novo! Pelúcia, que música linda, Pelúcia especial. SPC, alguém como você, a participação do João Júnior. Gente amiga querida especial do meu viver, fica com a gente em instantes. O Sacode Brasil tá de volta com muito mais sucessos na nossa programação.
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4: 11 horas e 30 minutos.
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0: Aos meus queridos e minhas queridas, é bom demais saber que vocês estão aqui com a gente no Sacode Brasil, de norte ao sul, de leste a oeste, contagiando essa imensidão desse país.
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0: É o nosso Sacode, o nome já diz, né? Sacode Brasil, feito com muito carinho, especialmente para você que está aí do outro lado, nos prestigiando, nos dando esse prazer da sua audiência, tendo esse carinho com o Sacode Brasil, o programa que agita o meu Brasil. Hoje estamos saudosistas. Você vai conferir agora um som que mexeu com muitos corações. O grupo Disfarce chega cantando agora 22 minutos. Essa música foi lançada em 2011 e conquistou muitos corações apaixonados pelo nosso Brasil, e você ouve agora no Sacode.

0: Você está ouvindo o Sacode Brasil. Buscamos no fundo do baú. Zeca Pagodinho, poxa, essa música é mais ou menos recente, mas eu trouxe Naldinho da Ilha, Palmares. Essa música, gente, ela foi gravada em 1977. Jesus amado, hein? Eu nem era nascido ainda. Esta música foi gravada no CD, no LP, né? Nessa época era LP, Cabeça Feita. E também o grupo Disfarce, 22 minutos. Que a gente volta para a reta final do Sacode Brasil de hoje.
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2: 11 horas e 42 minutos.

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0: tudo bem contigo, meu querido, minha querida? Oi, minha menina. Olá, meus meninos. E aí, estão gostando da programação? Vocês sabem que vocês podem interagir com a gente aqui no Sacode Brasil. É muito fácil.
1: Oi, fofuxa! Beijada e abraçada.
0: Ó, minha fofuxa, se quiser participar é 47999609179. Este é o meu telefone, você pode mandar um WhatsApp que no próximo programa você pode falar aqui. Fala pra mim qual que é a região deste país que você ouve o Sacode, faça a sua seleção, pode ser até 3 músicas ou se preferir pode escolher mais. E aí a gente vai encaixando aqui durante o tempo do nosso Sacode. E aí, se preferir também pode me seguir no Instagram, @borgonhado18, manda o direct, comente também as postagens e você participa da nossa programação. Fale qual que é a região deste maravilhoso país no qual você prestigia o Sacode e nos dá essa audiência incrível.
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0: Saiba que vai ser uma alegria falar de você aqui. E a gente segue com o último bloco do Sacode Brasil de hoje. Tá imperdível, tá gostoso, né? Que pena que tá acabando, mas é bom saber que logo logo tem mais. Vamos até o ano de 2010 para conferirmos juntos o grupo Revelação.

0: som que contagia a minha população. É o Sacode Brasil, o Borgonha te fazendo companhia. Nós ouvimos Clima Diferente, Perdeu, Agora Chora, Botequim do Martinho, Meu Botequim, e ouvimos também o Grupo Revelação, Greve de Amor. E o nosso Sacode Brasil chegou ao fim.
1: Ah, que feliz!
0: Não fica assim não, minha fofucha.
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0: Ô, meu garoto, logo mais a gente volta numa próxima edição do Sacode Brasil. Será um prazer, eu já estou com saudades e a gente se fala logo mais em breve. Obrigado pela audiência, pelo seu carinho e até a próxima. Tchau, Feiona, mais linda.

0: hora certa.
1: 12 horas e um minuto.
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0: Esse é o Giro de Notícias, eu sou o Christian Costa e você acompanha os destaques do momento. Neste sábado, mais quatro homens que estavam presos em uma caverna inundada na província de Chasbun, no Laos, conseguiram sair do local por conta própria, antes do retorno das equipes de resgate. De acordo com voluntários que atuavam na operação, os sobreviventes rastejaram até a saída após passarem 10 dias na caverna. Com isso, cinco integrantes do grupo já deixaram a caverna. As buscas continuam por outros dois homens que seguem desaparecidos. A Receita Federal encerrou o prazo de entrega do imposto de renda com mais de 44 milhões de declarações recebidas. A Receita informou que ainda não é possível contabilizar o número de pessoas que não entregaram o imposto de renda. Cinco pessoas ficaram feridas após disparos de arma de fogo na tarde deste sábado, na estação São Bento do metrô, na linha 1 azul, no centro de São Paulo. Segundo o Corpo de Bombeiros, entre os feridos está uma criança. Ela foi socorrida por policiais. As vítimas teriam sido alvo de um roubo. O tenista João Fonseca enfrenta neste domingo o norueguês Casper Ruud pelas oitavas de final de Roland Garros. O jogo deve começar por volta das 3 da tarde. Ruud já foi vice-campeão 2 vezes do torneio na França. João Fonseca vem de uma vitória histórica contra Novak Djokovic por 3-2. O sérvio é o maior vencedor de Grand Slams da história, com 24 conquistas. O cantor e compositor Gilson Vieira da Silva morreu neste sábado, aos 73 anos de idade. O artista estava internado nas últimas semanas em razão de problemas de saúde. Gilson nasceu em 1º de agosto de 1952 e construiu uma trajetória marcada pela música Casinha Branca. A canção foi regravada por diversos artistas e é considerada um clássico da memória afetiva brasileira. O Giro de Notícias é uma produção da Agência Rádio Web. Texto e apresentação, Christian Costa.
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0: cantor estadunidense. Aniversário também de Marco Nanini, ator e humorista, Marília Gabriela, apresentadora e jornalista, e Marcelo Falcão, músico brasileiro. Foi no ano de 1906 que o rei Afonso da Espanha e sua noiva escaparam de um atentado à bomba no dia do casamento. Em 1911, o estaleiro White Star Line, na Irlanda do Norte, terminava a construção do navio Titanic. Em 1970, um terremoto no Peru matava 70 mil pessoas e deixava 600 mil desabrigadas. E em 2017, um carro-bomba explodia em um cruzamento lotado de Cabul, perto da embaixada alemã, na hora de maior movimento, matando mais de 90 pessoas e ferindo outras 463. Vamos ficando por aqui com a Agenda do Rádio. Um grande abraço.
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0: Aqui na melhor axé, emissora axé de rádio do Brasil. Rapaz, não tem jeito não, velho. Tamo junto aqui, viu? E contando, claro, com a sua audiência, com tua moral. Chegou agora? Seja bem-vindo. E tu já tá acompanhando aí a programação aqui da rádio. Já desde bem cedinho, valeu pela permanência, viu? Aumenta esse volume aí, tu deixa o volume no talo pra ouvir o Central do Axé. É o último final de semana do mês de maio e a gente tá presente aqui, viu? Pra fazer a tua alegria. Com muito axé, a melhor playlist de axé music aqui na sua rádio favorita. De boa? Ó, Tárcio Pinheiro, mais uma vez contigo, muito feliz de estar aqui podendo apresentar esse programa que é maravilhoso, uma super seleção de axé. Pode botar fé e vem com a gente, porque o nosso programa

0: cuidado com esse negócio de beber licor. E licor e volante não dá muito certo, não, viu? O recado que a gente sempre deixa é esse aí, velho. Se vai pegar a estrada, oi, não pegue a estrada bebendo cachaça, não, que esse negócio não dá certo. Beleza? Álcool e direção não dá certo, não. Cuidado nesse mês festivo. É um mês onde a galera pega muita estrada. É melhor tu aliviar aí, viu? Se for pra casa, bebeu demais, tá querendo ir pra casa, prefira aí no outro dia. Espera um pouquinho aí. Aí tu vai quando tu tiver de boa já, tá bom? Ó, eu quero aproveitar aqui que eu quero falar com você do outro lado sobre o nascimento de Levi. Nasceu Levi, rapaz, Levi, o filho de Léo Santana e de Loren Prota, nasceu depois de muito cansaço. O momento agora é de celebrar. Rapaz, quando a mulher tá grávida, aí o pai fica agoniado na porta do hospital ali, esperando. O pai, ele só sossega depois que a mãe diz assim, ó, ou alguém lá de dentro do hospital, fala assim, ó, nasceu! Já aconteceu com tu, sonoplasta? Comigo também foi assim, viu? Nas redes sociais, Loren Prota, ela revelou que o parto de Levi, que aconteceu no hospital Aliança Star, em Salvador, teve mais de 15 horas de duração. Que agonia, velho. 15 horas de duração. A Loren Prota e Léo Santana decidiram não fazer mistério, mostraram logo o rostinho de Levi, momentos após o nascimento. Ele veio ao mundo aí por volta das 8:30 da manhã de terça-feira, dia 26, pesando 3 quilos e medindo 50 centímetros, viu? Ao mostrar o rostinho de Levi, a família dividiu logo os fãs, porque sempre tem dessa, né, sonoplasta? Aí quando nasce o menino ou menina, aí fica aquele comentário, ó, parece fulano, ó, parece Beltrano. E nesse caso aí, o povo ficou dividido, ó, parece Léo Santana, não, parece Loren Prota, ó, tem um nariz de Léo Santana, ó, tem um roxinho, olho de Loren Prota. Agora, os internautas falaram que Levi é a cara de Liz, a irmã mais velha, também filhinha do casal. Ah, o sonoplasta. E pra fazer jus ao momento, toca uma música de Léo Santana aí, véi.
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0: palito e volto na estante, viu? Sai daí não.
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2: Curiosidades da Copa, Argentina e Alemanha é o confronto que mais vezes ocorreu em finais de Copa do Mundo. No total, os dois países se enfrentaram 3 vezes, em 1986, 1990 e também 2014. Já o Brasil foi finalista consecutivamente em 94, 98 e 2002, vencendo a Itália nos pênaltis em 94, a Alemanha em 2002 e sendo derrotada pela França em 98. Ainda com curiosidades da Copa, o título de jogador mais velho a marcar um gol nos jogos da Copa é de Roger Milá, da seleção dos Camarões. Roger tinha 42 anos quando marcou um gol contra a seleção russa durante a Copa de 94, que ocorreu nos Estados Unidos. Até hoje, todas as edições da Copa do Mundo foram vencidas por seleções de apenas 2 continentes, da Europa e também da América.

0: inverno, o Brasil se aquenta com as festas juninas. Um dos eventos mais aguardados do ano pelos brasileiros, a festa tem origem nos antigos povos pagãos da Europa, como os bárbaros e celtas. Eles comemoravam o início do verão no hemisfério norte, que acontece no mês de junho, e marcava também o começo da colheita. Festa junina, uma tradição que não cabe apenas em um mês.
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2: Já tô de volta com o melhor programa do Brasil, sem sombra de dúvida.

do filho de Lauren Prota e de Léo Santana. Quem tá no estúdio comigo hoje aqui apresentando o programa é meu filhinho também, viu? É, Henrique. Em breve também vai estar aí fazendo a alegria da galera no rádio, né? Ai, ai.

0: Bagé são as melhores, que é pra fazer jus ao final de semana, vô pai. E aí, tu tá onde hoje? Tá na praia, é? Rapaz, se tá na praia, tá de boa, tá com moral hoje aí, tá tomando uma cervejinha ou prefere tomar um drink especializado aí, velho? Rapaz, eu gosto mais de uma cervejinha, não vou mentir. Eu gosto mais de tomar uma cervejinha. É, e tu, Sonoplasta, tu concorda? Ah, pô, o cara quer participar, porque quer aqui, do Sonoplasta, do programa hoje aqui, o meu filhinho. Ele tá me acompanhando aqui no estúdio. Mas, ó, eu quero lembrar que nessa última semana, quem completou a idade nova foi Ivete Sangalo, a Veveta. Isso mesmo, Veveta nasceu em 27 de maio de 1972, em Juazeiro. Portanto, quantos anos, Sonoplasta? Tu é bom de matemática? 54 anos de idade pra Veveta. Bota os aplausos aí, Sonoplasta. A Veveta tá completando idade nova, meu filho. Bate palma. Completou, na verdade, né? 54 anos de idade. Ela começou a ganhar destaque aí nacional por volta dos anos 90, como vocalista da banda Eva. Depois, ela construiu uma carreira solo enorme. Ela se tornou uma das artistas mais populares do Brasil. Isso é indiscutível, velho. Não tem jeito. Ó, eu vou citar só alguns sucessos aí. Tu, se tiver lembrando de outros aí, pode depois tá falando com a gente aqui, pelo amor de Deus. Ó, Sorte Grande, que é Poeira. Também tem E Vai Rolar a Festa. Tem Arerê, o Love, Love, Love com Você. É, tem aquela que é mais romântica, né? Tem um clima mais tranquilinho. Quando a chuva passar. Que momento, hein, Sonoplasta? Momento cantor aqui do Tarso Pinheiro, locutor. Também tem outras, né, que são mais atuais. Tem as músicas que ganharam recentemente aí os prêmios de música do Carnaval. Veveta vai embalando sucessos, sem dúvidas, uma das melhores artistas do axé music brasileiro. Ela é conhecida como a rainha do axé e já venceu vários prêmios nacionais e internacionais. E até, além de cantora, também é atriz, né? Sempre aparece pra mim aqui os vídeos de Veveta interpretando a mulher lá do. Como é o nome? Do Bataclan, né? Bataclan, lá da novela Gabriela. Como é o nome dela? Da novela lá? Maria Machadão? Aí, ó. Sonoplasta tá ligado da novela mesmo. Então, Veveta completou a idade nova na última semana. E claro, a gente vai tocar uma música aí pra homenageá-la. Traz um som de Veveta aí, Sonoplasta!
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1: Pontualmente uma hora.
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3: Seleção brasileira, Carlo Ancelotti, deu coletiva de imprensa neste sábado e falou sobre a situação envolvendo o atacante Neymar. O camisa 10 tem uma lesão de grau 2 na panturrilha direita e tem previsão de ficar até 3 semanas afastado. Segundo o médico da seleção, Dr. Rodrigo Lasmar, o panorama é que em 3 semanas ele se recupere. E Carlo Ancelotti mostra confiança em ter o craque à disposição o quanto antes e descarta qualquer tipo de corte dos 26 convocados.
4: Ele vai estar conosco até o dia que vai recuperar, que pode estar disponível. Pensamos que ele pode recuperar para o primeiro jogo da Copa do Mundo. Se não pode recuperar para o primeiro jogo, vai recuperar para o segundo jogo. Então, não temos nenhuma dúvida que não vamos a trocar ninguém. Os jogadores escolhidos são estes 26 e este 26 vão jogar a Copa do Mundo. Por mala sorte de Neymar, teve este pequeno problema que não lhe permite treinar com o grupo, mas ele está trabalhando muito bem a nível individual para recuperar-se pronto.
3: O camisa 10 não vai jogar os amistosos contra o Panamá neste domingo e também contra o Egito no próximo sábado. Apesar da previsão de Ancelotti, Neymar provavelmente também será ausência na abertura da Copa do Mundo contra o Marrocos. E existe a dúvida se ele estaria apto a entrar em campo contra o Haiti no dia 19 de junho, em jogo válido pela segunda rodada da fase de grupos da Copa. E com informações da seleção brasileira, Daniela Esperon.
1: Hora certa. 1 hora e 2 minutos.
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6: O julgamento do assassinato do menino Henri Borel é retomado com as testemunhas de defesa de Monique Medeiros neste sábado. É o 6º dia do tribunal do júri em que ela, mãe de Henri e o ex-vereador do Rio de Janeiro, doutor Jairinho, respondem pelo crime. Nesta sexta, os jurados terminaram de ouvir as testemunhas de acusação. O último a depor foi o pai de Henri, Leniel Borel, que terminou de falar às 4h15 desta madrugada. Disse que passou a acreditar na possibilidade de o crime ter sido premeditado quando teve acesso a novas informações depois da investigação. Ele contou ainda que numa das vezes em que foi deixar o filho de 4 anos com a mãe, o menino não queria ir e chegou a ter ânsia de vômito de tanto nervosismo. O advogado Cristiano Medina, que auxilia a acusação, comentou neste sábado o depoimento dos médicos legistas, que apontaram que o menino morreu por causa de agressões.
7: Ontem os médicos legistas provaram cientificamente que Henri foi lesionado e morto no período em que estava com o casal.
6: Os advogados de Jairinho defenderam a tese de que foram as seguidas manobras de ressuscitação que causaram a laceração hepática e a hemorragia, tese negada pelo médico legista Luiz Carlos Leal Prestes. A defesa ainda questionou o grande número de laudos elaborados após a morte do menino e o desaparecimento de um exame de raio-x que apontaria um pneumotórax. Da Rádio Nacional em Brasília, Gabriel Gomes.
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0: estamos chegando, tá começando. Programa Top 10 Brasil aqui na nossa rádio. Trazendo um sucesso, qualidade e muita música boa também. Bom, muito Brasil, eu sou o Renato Neves, o seu amigão aqui do rádio. E a partir de agora vai ser só as mais tocadas. Aquela seleção de 10 músicas que a gente faz todo fim de semana para trazer para você, deixar você atualizado com o sucesso no mundo da música, no fantástico mundo da música. Vamos lá então, aumenta o som que já vem chegando a minha primeira de hoje.
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0: Em décimo lugar no Top 10 Brasil, tem Matheus e Cauã, participação da Ana Castela, Ilusão de Ótica.

0: intervalo pequeno, pessoal. A gente volta já já trazendo muito mais músicas. Ainda tem o segundo lugar e o primeiro lugar pra gente registrar por aqui. Não sai daí não. A gente volta já já.
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2: No inverno, o Brasil se aquenta com as festas juninas. Santo Antônio, São Pedro, São João. A festa junina foi incorporada pela Igreja Católica que cristianizou os antigos povos europeus. Neste sincretismo, a celebração adotou também elementos pagãos como a fogueira, usada para espantar os maus espíritos e proteger a colheita. Festa junina, uma tradição que não cabe apenas em um mês.
0: Oi, já de volta. Não falei pra você que era rapidinho? O programa Top 10 Brasil te atualizando com o sucesso que toca Brasilzão aí afora.
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0: Em segundo lugar, na música 2, tem o som do embaixador Gustavo Lima com o retrovisor e a linda mensagem que essa música traz. Reflete aí, aumenta o som.
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música 1. Em primeiro lugar, tem o som da Boiadeira, revelação da música brasileira sertaneja. Tem Ana Castela com Olha Onde Eu Tô, medalha de ouro.

Finalizando então o Top 10 Brasil, essa primeira parte. Agora vem chegando o Top Mundo com as músicas que estão bombando lá fora. E você acompanha aqui também na nossa programação, na nossa rádio tão amada.

Finalzinho do Top Mundo e agora é a vez das mais tocadas. Aquelas que também estão bombando no Spotify, YouTube e nas principais paradas de sucesso. Programa Top 10 Brasil é sucesso no seu rádio.

0: Jornal do Horário. Só resta agradecer a você o carinho, o rádio ligado, a sua participação. Galerinha, foi bom demais enquanto durou. A gente se encontra próximo fim de semana comigo, Renato Neves, seu amigão aqui do rádio. Siga-me aí nas redes sociais. É o @RenatoNeves42 pra gente fazer amizade, tá bom? E segue aqui também as redes sociais da nossa rádio pra estar cada vez mais perto de você, mais próximo do melhor ouvinte. Beijo no coração pra todo mundo. Até o próximo fim de semana.
1: Nos

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2: Especial de mortos e desaparecidos políticos aprovou nesta sexta-feira relatório que concluiu que o ex-presidente Juscelino Kubitschek foi morto pela ditadura militar em 1976. Com a aprovação do documento, a comissão deverá trabalhar para retificar a certidão de óbito do ex-presidente, conforme resolução do Conselho Nacional de Justiça. A relatora Maria Cecília Adão contestou a conclusão da época de que Juscelino teria sido vítima de um acidente automobilístico na rodovia Presidente Dutra, no interior de São Paulo. O relatório foi feito a partir de diversos elementos públicos, como um inquérito realizado pelo Ministério Público Federal em 2019. O MPF afirmou que a justificativa de que o carro do ex-presidente teria sido atingido por um ônibus jamais ocorreu. Mesmo que a Comissão Nacional da Verdade tenha descartado a possibilidade do acidente ter sido provocado, as comissões estaduais da Verdade de São Paulo e Minas Gerais defenderam a hipótese de que Juscelino Kubitschek teria sido vítima de um atentado político. Com informações da Agência Brasil, da Rádio Nacional em Brasília, Gésio Papo.
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5: Hora certa. 1:59.
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0: Aquele abraço, torcedor amigo, torcedor brasileiro, ligado, como sempre, no futebol, aqui na Acesa FM. Um assunto que não poderia deixar de ser falado, porque hoje tem Brasil em campo se despedindo da torcida brasileira em jogo amistoso. O técnico Ancelotti já definiu o time e diz que vai esperar pelo Neymar. Ele quer esperar a recuperação do Neymar. O Brasil hoje entra em campo num 4-3-3 com o Alisson, Wesley, Bremer, Léo Pereira e Alexandre. Não é a zaga ideal, não. Tem até certas restrições com as duas laterais. Casemiro, Bruno Guimarães e Matheus Cunha. Um meio de campo de pouca criatividade e muita pegada. Rafinha, Vinícius Júnior e Luiz Henrique fecham o ataque. Vamos torcer que o Brasil faça sua despedida com o pé direito hoje no Maracanã e traga confiança para o torcedor brasileiro que anda um tanto quanto desconfiado da capacidade da seleção brasileira na próxima Copa do Mundo. Um grande abraço a vocês e tchau, tchau.
1: Duas horas e dois minutos.
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0: jornalista e Marcelo Falcão, músico brasileiro. Foi no ano de 1906 que o rei Afonso da Espanha e sua noiva escaparam de um atentado à bomba no dia do casamento. Em 1911, o estaleiro White Star Line, na Irlanda do Norte, terminava a construção do navio Titanic. Em 1970, um terremoto no Peru matava 70 mil pessoas e deixava 600 mil desabrigadas. E em 2017, um carro-bomba explodia em um cruzamento lotado de Cabul, perto da embaixada alemã, na hora de maior movimento, matando mais de 90 pessoas e ferindo outras 463. Vamos ficando por aqui com a Agenda do Rádio. Um grande abraço.
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0: 2:12.
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0: festas ocorrem nos quatro cantos do Brasil. Além da alegria, da dança, música e das comidas típicas presentes nestas comemorações, as tradicionais festas juninas brasileiras incluem a fogueira, a quadrilha, os comes e bebes. Então, não fique de fora. Reúnam seus familiares e amigos e faça uma bela festa junina.
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Esse aí foi o som de Pique Novo, uma estrela. Ainda teve Vanessa Camargo, tanta saudade, só que na Rádio Acesa, que tem essas e outras músicas, só sucesso, né? Claro, você tá na melhor, tem pra ninguém não, você tá na Rádio Acesa FM 87,7, a rádio que tem a cara da nossa comunidade. Chegando em Tervarim, mas é rapidinho, a gente volta já já com muito mais pra você, não sai daí não.

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1: De volta na Acesa, é isso aí, você ligando, participando com a gente e ficando por dentro de tudo que acontece na sua cidade, no Brasil e no mundo, é claro, olha só, a

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da família da Rádio Acesa, isso aí, liga 33379819, vem com a gente, faça parte, que você com certeza não vai se arrepender. Bora

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2: 2 horas e 32 minutos.

a Agência Nacional de Vigilância Sanitária liberou a produção na fábrica da IP no interior de São Paulo. A decisão foi tomada após a agência concluir que a Química Amparo, fabricante da marca, corrigiu parte das falhas sanitárias identificadas em inspeções anteriores. Além disso, a Anvisa autorizou a comercialização e o uso dos produtos com lotes final 1, fabricados a partir de 1º de abril. Segundo a Anvisa, a empresa apresentou um plano para atender 76 exigências sanitárias apontadas durante uma inspeção feita em abril deste ano. Entre as medidas cobradas, estavam melhorias nos processos de fabricação, rastreamento dos produtos, controle de qualidade e monitoramento de possíveis riscos sanitários. A agência informou ainda que vai seguir acompanhando as ações corretivas implementadas pela empresa. E apesar da liberação para venda e uso de lava-roupas, líquidos, detergentes, desinfetantes da IP produzidos após 1º de abril, a Anvisa reforça que parte dos produtos da marca continua proibida para comercialização e uso. A restrição permanece para todos os detergentes, sabões líquidos para roupas e desinfetantes com lotes terminados em 1, fabricados até 31 de março deste ano. Segundo a Vigilância Sanitária, esses produtos devem permanecer armazenados em local seguro e não serem descartados. Sua liberação ocorrerá à medida que a empresa apresentar laudos de laboratórios autorizados pela Anvisa. Com informações da Agência Brasil, da Rádio Nacional no Rio de Janeiro,

0: começou com Ellen Church, uma enfermeira que queria pilotar aviões. A atividade era restrita aos homens, por isso ela sugeriu que enfermeiras fossem colocadas a bordo das aeronaves para cuidar da saúde e segurança dos passageiros. A Boeing Air comprou a ideia e assim foram contratadas as primeiras aeromoças. Os requisitos eram ser solteira, não ter filhos e se encaixar no padrão de peso e altura. Com a Segunda Guerra Mundial, a convocação das enfermeiras para o front, profissionais de outras áreas passaram a ser contratadas como comissárias de bordo. A popularização da profissão fez cair o símbolo sensual intimamente ligado às aeromoças. E hoje, eles também abocanharam uma fatia deste mercado. Dia 31 de maio é o dia do comissário de bordo.
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3: Israel Novaes, o cara do Arrocha. Não, o cara do Arrocha, é isso mesmo. 3337-9819, liberadaço pra você.

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2: Boa tarde.
3: O José chegou de
2: novo. Boa tarde. É tarde. Cheguei. Boa tarde, Emerson, boa tarde pra você, menino.
3: Boa tarde, Sozé.
2: Tudo bem com você?
3: Tudo bem, senhor.
2: Hoje meu saco vem vazio, viu? Já levei o milho todinho. Acho que só a dona Maria lá em casa quer encher meu saco hoje, mas não vai deixar não, porque o milho já levei tudo.
3: Levou tudo.
2: Já fiz farinha de milho. E você gosta de milho?
3: Milho?
2: Porque você pensou, não pode pensar não, viu? Tem que ser rápido.
3: Contigo é bom pensar antes de responder.
2: Você já comeu angu algum dia?
3: Angu? Peraí.
2: Você sabe que angu vem de milho, né?
3: Sim.
2: Então, é do milho que vem o angu. Então você sabe que quando for tiver que responder, não demora não.
3: Ah, tá bom.
2: Porque o angu vem do milho. Tem um negócio aí querendo...
4: O Emerson.
2: O chicote aí tá comendo solto.
4: Quer sair, deixa eu sair devagarzinho.
2: Quem tá falando aí, Emerson?
4: Quem tá falando?
3: É a Dilza.
2: Dilza, tudo bem, Dilza?
4: Tudo.
2: Que bom falar com você, menina.
4: O prazer é meu falar com o Zé nessa tarde.
2: Dilza, tira esse negócio de prazer de lado aí, porque eu sou casado, viu? Minha mulher pode entender errado lá em casa, aí não pega bem, não.
4: O que é isso, gente? Prazer e gentileza.
2: Eu vou ensinar pra você bem que fala. Olha só, vou ensinar pra você bem que fala pra terceira idade. Satisfação é minha.
3: Terceira idade aí, não.
4: É do seu José?
3: Eu sou Zé.
2: Quando alguém falar alguma coisa com você, que você sente sim, satisfeito, é melhor você falar satisfação. Fala com prazer, sim ou não, que não soa bem, tá?
4: Não, mas acontece que eu aprendi assim, ué, que é isso?
2: Então tá bom.
4: Então mudei a palavra. Satisfação é minha.
2: Beleza, eu quero mandar um abraço pra você. Quero mandar um abraço pra sua família, não conheço, mas eu tô mandando um abraço pra você, tá?
4: Tá bom.
2: Você quer mandar um abraço pra mim?
4: Pode.
2: Não manda, não manda, menina. Não manda, é perigoso.
4: O abraço a gente fala.
2: É isso mesmo.
4: Exatamente.
2: Então tá bom, minha querida, eu tô saindo de levinho aqui, porque hoje eu vim aqui na rádio, eu vim rapidinho, eu só vim trazer o...
4: Tá mesmo.
2: E aí eu vim dar pro Emerson aqui o um mingauzinho de fubá.
4: Então, aproveita aí um momento, tá, Emerson? Deixa agora desligar, pra outra pessoa vai chegar aí, né?
2: Mas eu já tô partindo.
4: Tá bom.
2: E você sabe que a dor do parto é doído, né?
4: Isso.
2: Mas eu tenho que partir.
4: Tá bom.
3: Ô, Dilza.
4: Oi?
3: A Camila te mandou um abraço aqui também.
4: É mesmo?
3: É.
4: Obrigada, Camila.
5: Hein? Gente, vamos parar com esse negócio de troca de Camila com o Dilza. Vamos parar com esse negócio. Eu não tô gostando, hein?
4: Ué, que é isso? Mas por que você fica calado? Ficou calado, ué?
5: Não, é que eu tinha ido ali no banheiro. Você sabe que...
3: Aí, Dilza.
5: Você sabe que mulher vai ao banheiro de 5 em 5 minutos.
4: Ah, isso mesmo, é.
5: E eu fui, você sabe pra quê?
4: Ah.
5: Pra ver se o espelho tava limpo.
4: Oh.
5: Porque a minha maquiagem tá impecável, menina. Ô, Emerson, vou tocar a música, o pessoal deve estar com saco cheio, como diz o seu Zé, né?
4: Então deixa eu ir lá, tá, ô Emerson?
3: Abraço, Dilza.
4: Tá?
0: E a hora certa. 2:42.
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3: Essa é a sua ZY1225, Rádio Acesa FM, no bairro Açude, pra todo o planeta Terra. Isso mesmo. Manda essa música aqui agora, música linda, linda de

0: de equipes como Real Madrid, Milan, Bayern de Munique, Ajax, Benfica, Inter de Milão e Liverpool. Times que conquistaram a Champions League duas ou mais vezes de forma consecutiva. O bicampeonato do PSG veio nas penalidades contra o Arsenal, depois de empate 1-1 no tempo normal e sem gols na prorrogação. O jogo disputado no estádio Puskas Arena, que fica na capital da Hungria, Budapeste, já começou emocionante. Aos 5 minutos, o zagueiro Marquinhos tentou dar um chutão. A bola bateu em Trossard e sobrou para Havertz, que invadiu a área e finalizou firme no alto para vencer Safanov. 1-0 Arsenal. O PSG empatou no segundo tempo. Kvaratskhelia invadiu a área e foi derrubado por Mosquera. Dembélé deslocou Raya e deixou tudo igual. Nas penalidades, melhor para os franceses, que venceram por 4-3. O zagueiro brasileiro Gabriel Magalhães errou a última penalidade para o Arsenal. Inclusive, o time inglês segue sem o desejado troféu. É a segunda vez que o Arsenal é derrotado em finais. Em entrevista ao canal TNT Sports, o zagueiro do PSG, Marquinhos, falou sobre a dificuldade da conquista.
1: Essa segunda agora é um sentimento total diferente. Foi uma temporada muito difícil, por isso que a gente valoriza muito esse momento. A gente vinha fomentando isso desde o primeiro dia que a gente voltou de férias. O nosso treinador falou, ganhar uma já é muito difícil. Agora ganhar duas é ainda mais difícil, né? Então a gente confiou nisso e trabalhou por isso. Mas foi um momento histórico, né? Eu acho que ganhar duas assim foi histórico. A gente não tem noção ainda do que a gente está vivendo, né? Mas foram totalmente duas finais diferentes, com adversários diferentes.
0: Com a conquista, o PSG passa a ser o time francês com mais títulos da Champions League, superando o Olympique de Marselha. Produção e reportagem, Christian Kuhn.
2: FM. Pessoal do bairro Ponte Alta sintonizado com a gente, abração pra Viviane lá da Ponte Alta, tá sempre sintonizado aqui na Rádio Acesa FM, isso é bom demais, abração pra você Viviane e toda a sua família aí, e o intervalinho tá chegando, a gente volta já já, com muita música boa pra você, rapidinho, rapidinho, não sai daí não.
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6: 3 horas. E 1 minuto.

0: assassinato do menino Henri Borel é retomado com as testemunhas de defesa de Monique Medeiros neste sábado. É o sexto dia do tribunal do júri em que ela, mãe de Henri e o ex-vereador do Rio de Janeiro, Dr. Jairinho, respondem pelo crime. Nesta sexta, os jurados terminaram de ouvir as testemunhas de acusação. O último a depor foi o pai de Henri, Leniel Borel, que terminou de falar às 4h15 desta madrugada. Disse que passou a acreditar na possibilidade de o crime ter sido premeditado quando teve acesso a novas informações depois da investigação. Ele contou ainda que numa das vezes em que foi deixar o filho de 4 anos com a mãe, o menino não queria ir e chegou a ter ânsia de vômito de tanto nervosismo. O advogado Cristiano Medina, que auxilia a acusação, comentou neste sábado o depoimento dos médicos legistas, que apontaram que o menino morreu por causa de agressões.
1: Ontem os médicos legistas provaram cientificamente que Henri foi lesionado e morto no período em que estava com o casal.
0: Os advogados de Jairinho defenderam a tese de que foram as seguidas manobras de ressuscitação que causaram a laceração hepática e a hemorragia, tese negada pelo médico legista Luiz Carlos Leal Prestes. A defesa ainda questionou o grande número de laudos elaborados após a morte do menino e o desaparecimento de um exame de raio-x que apontaria um pneumotórax. Da Rádio Nacional em Brasília, Gabriel Bruno.
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E participando aqui pelo 33379819, a Michelle lá de Califórnia, Califórnia Barra do Piraí, oferecendo pro seu marido Ronaldo. Sim, a Michelle de Barra do Piraí, lá do Complexo Califórnia, oferecendo pro seu maridão Ronaldo com muito amor e carinho. Valeu, Michelle. Liga aí, 33379819, 33379819, você liga, você participa e acontece com a gente da melhor programação do seu rádio, da melhor rádio.

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1: De volta na Acesa, é um prazer saber que você está sintonizado com a gente. É, essa é a sua rádio Acesa, sim.

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Seguindo com curiosidades da Copa do Mundo, vamos falar da Copa de 1938. A Alemanha vencia a Suíça por 2-1 quando no intervalo do jogo, integrantes da comissão técnica alemã resolveram enviar um telegrama contando sobre a vitória. No entanto, na etapa final, a Suíça fez 3 gols e ficou com a vaga para a fase seguinte. O Brasil foi o único país da América do Sul que se propôs a encarar uma longa viagem de navio para participar da Copa do Mundo na França. São curiosidades e informações da Copa do Mundo que você só encontra aqui no Central da Copa, da sala de redação, Manuel.

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5: Fique com a gente até as 5 da tarde, tem muita coisa boa pra rolar. Tá aí, mais uma que você só confere aqui na Rádio Acesa.

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1: Olá pessoal, Almanac Musical no ar, com a história da música no seu rádio. Por aqui Eduardo Maidana e hoje nós falamos de Lanterna dos Afogados, uma canção composta por Herbert Viana, que se tornou o single do álbum Big Bang, dos Paralamas do Sucesso em 1989. No ano de 2000, ela foi inclusa na coletânea As 100 Melhores Músicas do Século. O nome Lanterna dos Afogados vem de um capítulo do livro Jubiabá, de Jorge Amado. O capítulo retrata o bar Cais do Porto, onde as mulheres dos pescadores esperavam seus maridos com lanternas para ajudá-los a encontrar o caminho certo. Em uma entrevista à revista Vinho Magazine, Herbert declarou que a música surgiu em 10 minutos, enquanto ele andava de moto com sua namorada. A música já foi regravada por diversos artistas e bandas, como Cássia Eller, Maria Gadu, Fresno, Gal Costa, entre outros. A gente recorda agora

0: do sucesso, Lanternas dos Afogados, aqui no Almanac Musical, que volta amanhã. Um grande abraço, tchau.
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0: ligada com a gente e adoro o senhor, manda aí.
1: Já que o Emerson me permitiu aqui, ó, vai um alô pra dona Maria da Atividade, aí no 208, né? Mas ela mora lá no Eucaliptal. Tem Eucalipto lá, dona Maria? Hein? Beijo pra você, minha querida.

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1: 3:32.
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4: A Anvisa, Agência Nacional de Vigilância Sanitária, liberou a produção na fábrica da IP no interior de São Paulo. A decisão foi tomada após a agência concluir que a química Amparo, fabricante da marca, corrigiu parte das falhas sanitárias identificadas em inspeções anteriores. Além disso, a Anvisa autorizou a comercialização e o uso dos produtos com lotes final 1, fabricados a partir de 1º de abril. Segundo a Anvisa, a empresa apresentou um plano para atender 76 exigências sanitárias apontadas durante uma inspeção feita em abril deste ano. Entre as medidas cobradas, estavam melhorias nos processos de fabricação, rastreamento dos produtos, controle de qualidade e monitoramento de possíveis riscos sanitários. A agência informou ainda que vai seguir acompanhando as ações corretivas implementadas pela empresa. E apesar da liberação para venda e uso de lava-roupas, líquidos, detergentes, desinfetantes da IP produzidos após 1º de abril, a Anvisa reforça que parte dos produtos da marca continua proibida para comercialização e uso. A restrição permanece para todos os detergentes, sabões líquidos para roupas e desinfetantes com lotes terminados em 1, fabricados até 31 de março deste ano. Segundo a Vigilância Sanitária, esses produtos devem permanecer armazenados em local seguro e não serem descartados. Sua liberação ocorrerá à medida que a empresa apresentar laudos de laboratórios autorizados pela Anvisa. Com informações da Agência Brasil, da Rádio Nacional no Rio de Janeiro,

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4: Tô de volta aqui na Rádio Acesa FM, com o melhor da tarde até as 5. Tô te fazendo companhia, você, claro, me fazendo companhia. Chegando sorriso maroto, 1,65 m.

0: 3:42.
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aqui da família da Rádio Acesa FM. Tô indo nessa, né? Prometo voltar, se Deus disser que sim, com mais um programa Melhor da Tarde aqui na Rádio Acesa FM. Chegando aí um programaço. Fui!

0: 4 horas.
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Tem Marcelo Falcão, músico brasileiro. Foi no ano de 1906 que o rei Afonso da Espanha e sua noiva escaparam de um atentado à bomba no dia do casamento. Em 1911, o estaleiro White Star Line, na Irlanda do Norte, terminava a construção do navio Titanic. Em 1970, um terremoto no Peru matava 70 mil pessoas e deixava 600 mil desabrigadas. E em 2017, um carro-bomba explodia em um cruzamento lotado de Cabul, perto da embaixada alemã, na hora de maior movimento, matando mais de 90 pessoas e ferindo outras 463. Vamos ficando por aqui com a...

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3: Opa, estamos chegando na área com mais um Caldeirão Musical no clima do seu final de semana. Danilo Reis fazendo companhia com vocês durante 2 horas. Vamos lá tocando muitos sucessos para vocês aqui nesta programação muito top demais. E vamos lá, iniciando a nossa primeira com Simone Simaria e Sebastiatra. Aumente o volume que está começando.

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3: A Copa do Mundo 2026 será a maior da história, sendo a primeira a reunir 48 seleções e a ser sediada em três países simultaneamente: Estados Unidos, Canadá e México. O torneio terá um total de 104 jogos distribuídos por 16 cidades sedes, começando em 11 de junho e terminando em 19 de julho. Com 48 seleções, a fase de grupos terá 12 chaves, com 4 times cada. Os dois primeiros de cada grupo e os 8 melhores terceiros avançam para a fase eliminatória, que agora começa nos 16avos de final. O México se tornará o primeiro país a sediar 3 edições de Copa do Mundo, tendo recebido os torneios anteriormente em 70 e 86. A partida de abertura do Mundial será realizado no histórico estádio Azteca, na Cidade do México, que já foi palco das finais das Copas de 70 e 86. A finalíssima será disputada no MetLife Stadium, em Nova Jersey, nos Estados Unidos, no dia 19 de julho. São algumas das curiosidades e informações da Copa do Mundo 2026. Da sala de redação, Manuel Silva, trazendo informações aqui no Central da Copa.
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0: aquele abraço, torcedor amigo, torcedor brasileiro, ligado, como sempre, no futebol, aqui na Acesa FM. Olha, ontem tivemos um festival de jogos, Campeonato Brasileiro, Série A. Tivemos a vitória fácil do Flamengo, mesmo com o time reserva. O Flamengo meteu 3-0 no Coritiba e continua ali, mirando o Palmeiras na liderança. Continua próximo. O Flamengo tinha que vencer. Primeiro tempo foi um tanto quanto confuso, mas na segunda etapa o Flamengo deslanchou, venceu com facilidade, fez 3-0, como poderia ter feito 4-5 gols. Outro jogo, o Atlético Paranaense venceu em casa o Mirassol por 1-0. Olha a surpresa aí, o Grêmio, dentro de casa, o Grêmio costuma ser valente, o time é um time difícil de ser batido em casa, foi vencido pelo Corinthians por 3-1. Aí vem a surpresa desagradável para o futebol do Rio. Botafogo fez 1-0 no Bahia, depois com um gol estranho, um gol espírita, gol contra do Ferrarese, o Bahia empatou, cresceu em campo e virou no final para 2-1. Botafogo ficou um tanto quanto assustado com aquela bagunça que houve no sistema defensivo, perdeu o jogo e acabou deixando seu torcedor muito triste. Botafogo ontem não fez uma boa partida, começou bem, começou envolvendo com lances rápidos ofensivos, mas acabou com esse gol contra do Ferrarese. Foi uma ducha fria em cima da equipe do Botafogo. O Santos venceu por 1-0 Vitória, e com essa vitória do Santos, o Santos empurrou o Vasco para Z4, para a zona de rebaixamento. Está entre os quatro últimos. Porém, o Vasco joga hoje. Hoje temos mais algumas partidas marcadas pela CBF. O Vasco recebe o Atlético Mineiro em São Januário. Precisa vencer para sair novamente da zona de rebaixamento. Tem time para isso? Tem. Vai enfrentar um adversário perigoso. O time do Atlético é muito qualificado. É um time que sabe trabalhar bem a bola. É um time que não vai chegar aberto em São Januário. Vai jogar fechadinho, explorando as velocidades dos seus atacantes. E é jogo difícil. É o famoso pau com formiga. É complicado, mas o Vasco precisa vencer. É vencer ou vencer para sair da Z4. Palmeiras recebe a equipe da Chapecoense. Palmeiras tem tudo para continuar na liderança, vencendo a Chapecoense e mantendo uma certa distância para o seu segundo colocado, que é o Flamengo. Remo recebe em casa o São Paulo. Não é jogo fácil para o São Paulo. O Remo vem subindo, vem crescendo de produção, principalmente em casa, com o apoio da sua apaixonada torcida do Grêmio. A equipe do Remo cresce muito. E finalmente, o Fluminense, que vai a Belo Horizonte enfrentar o Cruzeiro no Mineirão. Jogo difícil, muito difícil, mas o Fluminense costuma surpreender. Um grande abraço a vocês e tchau, tchau.
1: Cinco horas e 3.
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0: Danilo Reis, fazendo companhia durante 2 horas aqui na sua rádio favorita, é claro, né?
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2: 5 horas e 39.

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2: 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Um plano diretor é um processo de discussão pública na cidade que, em primeiro lugar, analisa e avalia a cidade que temos, para poder depois formular qual é a cidade que queremos. E o que contém um plano diretor? Ele contém aqueles objetivos que se quer alcançar coletivamente através de uma discussão pública na cidade, e contém também os instrumentos que vão viabilizar que aqueles objetivos de transformação da cidade virem verdade. E que tipo de instrumentos um plano diretor tem? Bom, investimentos. Então, o plano diretor define quais são os investimentos prioritários. O segundo tipo de instrumentos que um plano diretor tem são instrumentos de manejo do solo urbano, ou seja, toda a legislação que controla o que cada pessoa pode fazer ou deixa de poder fazer no seu terreno. Seja essa pessoa um proprietário privado, seja essa pessoa um órgão público, municipal, estadual ou federal na cidade. Isso a gente chama de regulação urbanística. Instrumentos de regulação urbanística. Aí é que estão grandes novidades do Estatuto da Cidade. Novos instrumentos de regulação urbanística que permitem que se intervenha muito mais no processo de estruturação da cidade.
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Se a vida lhe parece um campo de batalha, se a luta se tornou áspera, os perigos o ameaçam e o combate assume proporções enormes, lembre-se que nos embates da vida, na luta contra o mal, você tem ao seu lado alguém que o protege. Esse alguém é Jesus Cristo. Ele está lhe dizendo agora: não tenha medo, meu filho. Quando você passar por águas profundas, grandes dificuldades, eu estarei ao seu lado. Quando tiver que atravessar grandes rios, os problemas difíceis, você não se afogará. Quando tiver que passar pelo fogo dos sofrimentos e perseguições, as chamas não lhe farão mal, não o queimarão, porque eu estarei ao teu lado, eu o protegerei, porque você é muito precioso para mim. Confie em Deus, confie nas promessas dele, pois elas aliviam e tranquilizam seu coração nessas horas difíceis. Ele prometeu estar com você, na alegria ou na dor, lutar nas batalhas e ser contigo vencedor.

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se você pretende ser muito feliz. Muito feliz, próspero, bem-sucedido, de bem mesmo com a vida. Não deixe passar a oportunidade que se abre quando se enfrenta uma crise de identidade. E se isso ocorrer, agarre essa chance e embarque numa viagem rumo a um território desconhecido. Você. É, você acha que se conhece, mas nós não nos conhecemos profundamente. Temos que fazer incursões internas, o tempo todo, viagens internas, rumo a nós mesmos, o tempo todo, e não fazemos porque vivemos uma vida para o exterior, para o externo. Geralmente a vida é assim, né? Acordar, tomar o café, pegar o ônibus, pegar o carro, trabalhar, voltar, buscar filho, levar, estudar, pagar conta, essas coisas, tudo para o externo. Tem tempo. Você tem tempo para parar e começar a refletir nas suas questões, os seus marcos, os marcos da sua vida, né? O que eu vivi hoje e 5 anos atrás, o que eu vivi 5 anos atrás e 10 anos atrás, o que eu evoluí de 10 anos para cá. Você faz essas reflexões? Poucos fazem. Por quê? O tempo, né, gente? Então, por isso que eu falo que nós ainda somos, para cada um de nós, um território desconhecido. Sabemos muito pouco de nós mesmos. E fazer essa viagem é a sua oportunidade de reinventar-se e, consequentemente, mudar a sua história de vida. Em vez de ficar se lamentando pelo que passou ou adiar a sua felicidade, comece a viver o aqui e agora. Fique atento às novas possibilidades de enxergar o mundo em que vivemos. Olha, há muitas maneiras de se fazer isso, mas preferimos ficar numa zona de conforto que não é o melhor lugar onde poderíamos estar. Muitas vezes, tudo que precisamos para nos reencontrar é sair da zona de conforto e olhar para o mundo com outros olhos, outro olhar.

0: parece ser feliz.
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ouvinte especial, amada irmã, amado irmão. Perdoar não significa concordar com o erro. Significa ser livre de um peso que você não fez nada para merecer. Portanto, não espere mais. Fale com aquela pessoa. Perdoe.

Muitos dos antigos acreditavam que a Terra era um disco plano, sentado na parte de trás de uma tartaruga gigante que flutuava em uma piscina ainda maior de água. Uma história bastante fantasiosa. Parece um conto de fadas, sim. Mas ainda assim, uma ideia bastante complexa e detalhada. Há uma outra história fantástica. Uma teoria complexa e detalhada que começa com um algo em muito tempo, uma grande quantidade de matéria que passou a existir a partir do nada. Um violento evento descrito melhor para a pessoa leiga como uma explosão no espaço. E o surgimento dessa explosão de sistemas complexos, estrutura, física e leis, significando a ordem no caos por acaso. Uma aleatória contradição direta com as próprias leis da natureza. A isso os cientistas dão o nome de Big Bang. Jó é frequentemente considerado como o livro mais antigo em nossa Bíblia. Mas muitos afirmam que a Bíblia é apenas um conto de fadas, que não contém a ciência real. No entanto, lemos em Jó 26 que Deus suspende a terra sobre o nada. Não é uma tartaruga, não é um disco plano, mas um globo com espaço ao redor dela. A terra suspensa sobre o nada, afirmou categoricamente Jó. Muito tempo depois, foi comprovado que a terra é uma massa esférica no vácuo do espaço. Poderíamos ter previsto isto se apenas tivéssemos dado a atenção para o relato bíblico. Uma tartaruga gigante? Possibilidade de criação? Ou um criador que pendurou a terra no espaço e ordenou as estrelas do céu para brilhar? No que você crê? Você acredita na palavra inspirada por Deus contida na Bíblia? Como Jó poderia ter afirmado há cerca de 4.000 anos que a terra estava suspensa sobre o nada? E mais, em Isaías 40:22 está escrito: Ele é o que está assentado sobre o círculo da terra. Como no ano 700 antes de Cristo sabia Isaías que a terra era redonda? Os cientistas dos dias de Isaías pensavam que a terra era plana. Não descobriram que a terra era redonda até o ano 1519, quando Magalhães navegou ao redor do mundo. Como é que Isaías sabia de algo mais de 2.000 anos antes da ciência? Deus é Deus, é sabedoria, é criador. Ele criou e sabe o que criou e deu inteligência aos homens para aprender e descobrir, conhecer e estudar. Pense nisso.

0: céus declaram a glória de Deus e o firmamento anuncia a obra das suas mãos.
1: Bondoso Pai, bondoso Deus, nós só temos a agradecer pelas infinitas maravilhas que o Senhor colocou à nossa disposição, Pai. Embora tenhamos dificuldades, dores, tristezas, desapontamentos, ainda assim nós queremos dizer: obrigado, Pai, pela oportunidade de aqui estarmos, nos preparando para o dia em que o Senhor, em que Jesus Cristo nos receberá em seus braços. Pai, obrigado, perdão pelas nossas falhas e entra em nossos corações com o seu Espírito, distribuindo paz ao nosso ser.
0: Ter a mesma mão que fez o universo e espalhou as estrelas, escrevendo seu nome no livro da vida. Louve a Deus por isso e declare agora Cristo como seu Senhor e Salvador, buscando a partir daqui o perdão e uma vida correta. Deus alegra-se por todo aquele que assim desejar de todo o coração.

Muita gente não acredita, mas a dor, depois de algum tempo de convivência com o paciente, corre o risco de virar uma dor de estimação. E ai de quem quiser curar o dono da dor. Certamente vai ser repelido e escorraçado, sem dó nem piedade. Nesses casos, a dor deixa de ser incômoda e passa a ser uma companheira de viagem, amiga de todas as horas. É só a gente precisar e ela tá ali, fiel, confiável, disponível. Periga a dor se tornar uma sensação morna, confortável, quase uterina. O poeta Paulo Leminski e seu parceiro Itamar Assunção conseguiram descrever com requintes esse relacionamento um tanto neurótico, é verdade, mas absolutamente comovente entre o homem e sua dor de estimação.

0: nossa última obra.
1: Tivemos com Zélia Duncan, Uma Dor Elegante, de Paulo Leminski e Itamar Assunção. Cantora Marisa Monte e seu habitual parceiro, o ex-titã Arnaldo Antunes, levaram ainda mais longe o conceito da dor de estimação. No caso deles, a dor substitui o próprio amor e passa a funcionar como um esteio da identidade do sofredor. É ela que o sustenta, que o consola, que o aquece nas noites de desespero e solidão. Ao invés de sucumbir à dor ou de lutar contra ela, o artista faz da dor sua grande aliada e extrai desse convívio aparentemente bizarro toda a poesia e beleza que ele é capaz de proporcionar. Mas é bom recomendar ao ouvinte incauto que não tente fazer isso em casa. A dor define

música popular brasileira sem falar numa de suas formas mais populares, a chamada dor de cotovelo. E convenhamos, ninguém na MPB entende tanto de dor de cotovelo quanto Valdir Soriano, grande autoridade no assunto. Mas como todo machão que se preza, Valdir recusa-se a assumir a própria dor, a curvar-se humildemente diante dela, como faz, por exemplo, a parcela mais refinada dos nossos cantores e compositores. Ao contrário, Valdir briga com a dor, faz questão de berrar e espernear, demonstrando publicamente sua revolta contra o sofrimento quase insuportável que ela lhe provoca. Para Valdir, a dor é sempre cruel e, sobretudo, injusta. E o máximo de concessão que ele faz é escrever uma carta contando tudo isso à causadora do seu infortúnio.

0: programa Contando Música desta semana foi sobre canções da música popular brasileira que falam de dor. Uma sensação que incomoda muito, mas que já inspirou verdadeiras obras-primas. Produção, texto e apresentação, Ivan Santos. Edição e montagem, Milton Santos. Agradecimentos especiais a Eudoro Augusto. Um grande abraço e até a semana que vem.
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2: 2:42.

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1: 2:44.
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1: Olá, seja bem-vinda, seja bem-vindo. A gente começa mais um programa Clube do Rei a partir de agora, trazendo as melhores canções do nosso rei, do rei Roberto Carlos. Você é o nosso convidado, a nossa convidada para estar junto com a gente aqui, curtindo as melhores. Eu me chamo Elaine Dias e a gente vai ficar aqui, ó, bem juntinho. Para começar, queria trazer uma música que fala, assim, muito sobre o amor, é maravilhosa, é linda, e ela se chama Como é Grande o Meu Amor por Você, canta Roberto Carlos.

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1: A gente curtiu mais uma linda música do Rei Roberto Carlos. Prometi pra você, meu querido, meu velho, meu amigo, mas só depois do intervalo, porque você não vai deixar a gente aqui sozinha, né? Então vamos embora. Vamos pra um intervalo e depois mais uma música aqui no programa.
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1: Este é o especial do Rei Roberto Carlos. Que maravilha, que coisa boa é ter você junto conosco. Muito obrigada pela audiência, pela companhia. Vamos ouvir juntos mais um.

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1: E a gente acabou de ouvir Jesus Cristo, essa foi a última música aqui do programa. Ainda dá pra trocar um pedacinho de mais uma, né? Então a gente finaliza agora, desejando a você uma semana linda, maravilhosa, com muita saúde, com muito amor, com muita paz, com muito brilho, com muito sucesso. Fim de semana também, a gente volta com mais um Clube do Rei. Beijo grande, aproveitem, gente. A vida é agora. Cheiro pra você.

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1: Sem amor, a vida perde a graça, e sem a música, o amor pode se apagar. É por isso que o nosso programa não se importa com rótulos que destilam preconceito. Nós queremos apenas sentir a emoção que os artistas populares levam às canções, porque a vida é simples assim. Eu sou Ronaldo Martins, meus companheiros são Walter Júnior e Assis Medeiros, tudo bem?
2: E aí, tudo bem?
3: Tudo beleza, tudo tranquilo.
1: Beleza pura, vamos começar o programa de hoje com Ângelo Máximo. Ângelo Máximo começou a carreira cantando em programas de calouros. Em 75 lançou na gravadora Beverly o disco Ângelo Máximo e nesse LP ele interpretou Minhas Férias Sem Você, de Tony D'Amito. Nós vamos então ouvir essa música do Tony D'Amito, que foi a música de estreia do Ângelo Máximo. O Tony D'Amito, grande compositor, né? O Walter que gosta do Tony D'Amito, né, Walter?
2: Ah, o Tony D'Amito, eu tinha o compacto dele cantando o hino do Galo. Eu vou te dar de presente esse aí.
1: Lembrei, agora que eu lembrei, não devia ter perguntado. Aqui a gente só assiste NBA, não é não? Assiste, meu Deus. Basquetebol, né?
3: Exatamente. É, eu e o Ronaldo, a gente não entende de futebol. O negócio da gente é basquete.
2: O Ronaldo?
1: Vamos lá então.
3: Pelo menos o meu, né?
1: No momento. Meu também no momento. Basquetebol, NBA e finais. Vamos lá, Ângelo Máximo, Minhas Férias Sem Você, depois tem Genival Santos.

0: Esse foi Genival Santos, a música Sendo Assim é o Paraibano,
1: Paraibano, né? Caba da Peste, meu conterrâneo. Aí o pessoal pergunta, afinal, esse Assis é de onde? É de Pernambuco ou da Paraíba? Eu sou dos dois cantos, eu nasci em Recife, me criei em João Pessoa, então eu me considero pernambucano paraibano.
2: E toda hora fala que é maranhense também.
0: Mas tem o Maranhão.
1: Maranhense também, porque meus dois filhos nasceram lá no Maranhão, eu também sou maranhense, fiquei lá 6 anos.
2: Assis brasileiro.
0: É o cidadão do Nordeste. Exatamente. O Genival Santos foi pro Rio de Janeiro criança, viu? Antes de ser músico, ele foi sapateiro, servente de pedreiro, ajudante de caminhoneiro. Em 73 ele conseguiu emplacar participando lá do programa do Flávio Cavalcante. Bom, do Genival Santos, a gente parte agora para o Leno. Nós conhecemos o Leno da dupla Leno e Lilia,
1: claro.
0: Né? Nossos ouvintes estão acostumados a ouvir Leno e Lilia. O Leno, gente, ele veio essa fase romântica ali com a Lilia, né? Músicas de Jovem Guarda, até que depois ele se muda para os Estados Unidos, a dupla se desfez, e quando ele voltou dos Estados Unidos, ele veio numa outra pegada, numa pegada de contestação política, numa outra vibe. Ele se aproximou então do Raul Seixas, o Raulzito, que na época era produtor da CBS, e os dois começam a compor muitas músicas. E há um LP do Leno chamado Canções com Raulzito, que são só músicas
1: com
0: dele.
1: Raul, exatamente. A gente já até falou
2: disso. Sim, com certeza.
1: Faz muito tempo, foi logo no início do.
0: Já.
1: Há mais de ano.
0: Você encontra.
1: Mas é interessante esse disco.
0: Você encontra no YouTube. É só Canções com Raul. E eu selecionei uma pra gente ouvir no programa de hoje, a música Convite para Ângela. Preste atenção aí, composição do Leno com o Raul Seixas. E depois tem Jane Erundi.

0: você ouviu Coisinha Estúpida com Jane Herondi. É, tem uma outra dupla que gravou essa música, hein?
1: Quem foi?
0: Sabe qual?
1: O Leno e Lilian.
2: É, o próprio, né?
0: Sabe
2: o
0: qual?
2: O próprio Leno e a Lilian.
0: Acabamos de falar do Leno e da Lilia. Essa música que a gente ouviu agora, Coisinha Estúpida, foi gravada pelos dois, mas aqui a gente ouviu na versão de Jane Herondi, né? Essa música é a versão de uma música, Something Stupid. E Jane Herondi são muito conhecidos pelo Não Se Vá, né? Não Se Vá, Não Me Abandone, Por Favor. Mas gravaram outras coisas legais, como essa versão aí de Coisinha Estúpida. Com Jane Herondi a gente encerra esse bloco, daqui a pouquinho tem mais.
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0: 26.
1: Hoje, trazendo informações e curiosidades da Copa do Mundo de 1962. Superstição. Na tribuna de imprensa após a vitória inaugural do Brasil, todos os jornalistas brasileiros eram obrigados a trabalhar com a roupa daquele primeiro jogo. Quem mudasse uma peça qualquer era impedido pelos companheiros de entrar na tribuna. Paulo Machado de Carvalho, chefe da delegação brasileira na Copa, usou o mesmo terno marrom para viajar à Suécia em 58 e ao Chile 4 anos depois. São informações e curiosidades da Copa do Mundo que você acompanha só aqui no Central da Copa, da sala de redação Manuel Silva, para o Central.

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0: pai de Luiz.
1: Itaboca, Rancharia, Salgueira, Bodocó, Januário é o maior.
0: Foi tocando e consertando sanfona que o lavrador Januário fez fama nas redondezas da cidade de Exu, no sertão de Pernambuco. Com Januário, Luiz Gonzaga aprendeu os primeiros acordes do instrumento com o qual seria consagrado. E foi com menos de 18 anos que Luiz se desentendeu com sua família e resolveu fugir de casa. Essa passagem é descrita pelo próprio músico em uma releitura de 1979 para a canção Respeita Januário.
1: Que

0: 4 anos incompleto. 1930. Ingressei nas forças.
1: Depois de passar quase 10 anos no exército, Luiz Gonzaga não voltou para casa e decidiu morar no Rio de Janeiro. Ele queria ser artista. Foram muitas aparições em shows de calouros, até que em 1941 apresentou pela primeira vez um tema nordestino no programa de rádio de Ari Barroso. O sucesso da apresentação lhe rendeu um contrato pela gravadora RCA Victor. Luiz Gonzaga já era sucesso no Brasil quando em 1946 a saudade bateu e ele voltou ao sertão de Pernambuco para rever a família. Essa visita do rei do Baião à terra natal inspirou a canção Respeita Januário, lançada em 1950.
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1: Para homenageá-lo, vamos ouvir agora Respeita Januário, na voz do próprio rei do Baião.

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0: acabamos de ouvir Luiz Gonzaga com Respeita Januário, composição dele em parceria com Humberto Teixeira.
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3: Estamos de volta com Simples Assim. Assis, vamos agora para a versão do dia. A versão do dia interpretada por ela, Celine.

0: bonito demais. Você ouviu aí Celine Dion, a música To Love You More. Você gosta da Celine Dion, Assis?
1: Rapaz, ela tem uma voz, assim, invejável pra qualquer pessoa que gosta de música, né? Incrível a voz dela, muito limpa, muito afinada, muito bonita, né?
0: É, ela é canadense, ela surgiu como uma cantora ainda adolescente no Canadá, mas ela cantava em francês. E aí depois ela, o empresário dela, que se tornou marido dela, financiou o primeiro disco e ela lançou um álbum em inglês e fez sucesso no mundo todo, né? Você disse, uma voz maravilhosa.
1: É.
0: E essa música que a gente ouviu dela tem uma versão em português que eu gosto muito, cara. Uma versão da dupla João Paulo e Daniel.
1: Pois é, é uma versão justamente antiga, né? Porque ela lançou esse álbum aí no início da década de 90 e a dupla e o João Paulo ainda era vivo, né?
0: Ainda era vivo, ainda era dupla, né? Depois o Daniel. O Daniel depois já cantou essa música e já gravou em outros discos, depois que ele foi pra carreira solo. Mas a gente vai ouvir a versão com o Daniel. Te amo cada vez mais, João Paulo e Daniel. Versão da música da Celine Dion. Depois tem Laírto e seus teclados.

0: Você ouviu Fonte de Desejos com Laíto e seus teclados.
1: Deixa eu só adiantar um negócio aqui, que a gente sempre fala isso, né? O João Paulo, da dupla com Daniel, ele morreu de acidente de carro, viu?
0: Ele vinha voltando
1: de um show em São Caetano do Sul, que é uma região metropolitana de São Paulo, e capotou o veículo na Rodovia dos Bandeirantes. Diz que era um BMW preto que explodiu. Diz que ficou o carro carbonizado. Foi um negócio bem...
0: Tivemos agora, né, há pouco tempo, Assis, um acidente com uma dupla sertaneja.
1: Que matou um deles.
0: Pra ser sincero, eu nem conhecia essa dupla, não, mas... É muito comum. No caso lá foi o ônibus, né? 6 mortes, um acidente trágico.
1: E o outro que eu também não conhecia, não, eu confesso.
0: Exatamente. Voltando ao Laírto aqui, a gente conhece muito o Laírto pelo Morango do Nordeste, mas ele tem outras coisas, né?
1: Sim, exatamente. Por sinal, a voz dele, eu gosto da voz dele, é uma voz muito boa.
0: E sempre assim, um tecladinho ali, né? Nas músicas, como claro. Essa que a gente ouviu. Bom, vamos agora pro Franquito Lopes. Franquito Lopes começou na década de 70, músicas românticas. A carreira começou a decolar mesmo nos anos 80, quando ele começou a gravar músicas da autoria dele, né? E ele estourou muito no Pará.
1: Ele faz aquele bolerão, né? Típico do brega, né? Que é um brega raiz.
0: O rei,
1: né,
0: dos bregueiros.
1: Exatamente. E ele se veste índio, né?
0: Índio, porque ele nasceu ali no Mato Grosso, né? Diz que é de família indígena, né? Ele diz que ele é, então.
1: Exatamente.
0: É de família indígena, então ele se veste de índio, assim, né? Se vestia, né? Porque ele morreu de cirrose hepática. Vamos ouvir Caminhando Sozinho com Franquito Lopes, depois tem Roberta Miranda.

0: Essa foi Roberta Miranda, a música Tudo em Você Me Atrai. Você gosta da Roberta Miranda? Assim, grande.
1: Você sabe que a Roberta Miranda é uma das grandes compositoras do Brasil de todos os tempos. Ela tem muitas músicas gravadas por muitas pessoas. E uma coisa que ninguém sabe dela, ou pouca gente sabe, ela é de João Pessoa, ela é paraibana. Ela nasceu em João Pessoa em 1956.
0: É multi-instrumentista, viu? Toca vários instrumentos.
1: Ela é compositora e musicista incrível.
0: Não, e assim, mais no fim da carreira, assim, no fim não, né? Mais pra cá, mais recentemente, ela também é escultora e pintora, ela é artista plástica.
1: Exatamente.
0: Já vi, assim, ela reportagens tem, mostrando os quadros da Roberta Miranda, grande Roberta Miranda, uma voz assim.
1: Você sabe que é comum isso, né? Tente. Músico ter essa coisa de pintar, tem vários, né? Existem vários.
0: Eu acho que a arte, né, Assis? A pessoa que ela é artista, né? Que ela tem o dom da arte, ela acaba atuando em várias frentes. Ela tem uma sensibilidade, né?
1: É verdade.
0: Diferente.
1: É isso aí.
0: Bom, encerramos esse bloco, né, com a Roberta Miranda, mas fique aí, porque daqui a pouquinho tem mais, hein?
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5: Horas, 47 minutos.
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5: 8 horas, 47 minutos.
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